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2: Olá, boa noite.
3: Boa noite para você que nos acompanha em todo o país.
2: Quarta-feira, 26 de agosto de 2026.
3: Vamos aos destaques do dia.
2: Defesa de crianças, adolescentes e mulheres no ambiente digital.
3: Discord é acionado na justiça por falhas na proteção de menores.
2: Ação civil pública foi apresentada pela Advocacia Geral da União. Graziele Bezerra.
4: A ação civil pública cobra que a plataforma Discord adote medidas efetivas para a proteção de crianças, adolescentes e mulheres no ambiente digital.
3: O combate a crimes cibernéticos e as ameaças no ambiente digital contam com o apoio do CyberLab, Laboratório de Operações Cibernéticas.
2: Quem conversou com a gente sobre o assunto foi o coordenador, delegado Alessandro Barreto.
5: O CyberLab está ajudando as polícias estaduais a identificar a pessoa se achava acima de qualquer suspeita e se escondia por detrás de conexões de internet.
3: Atenção, diretores e professores de escolas públicas.
2: Está na hora de escolher os livros didáticos que serão utilizados em sala de aula a partir do ano que vem. Thaís de Araújo.
6: A seleção deve ser feita com a participação da equipe escolar, levando em consideração a proposta pedagógica, as características e as necessidades da comunidade.
3: Hoje, na apresentação da Voz do Brasil, eu, Luciana Vasconcelos e Luciano Seixas.
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3: A arrecadação do governo federal chegou a 289 bilhões e 300 milhões de reais no mês de julho.
2: Um aumento de quase 9% em relação a julho de 2025.
3: O mês foi marcado pelo desempenho favorável de setores como indústria, serviços e arrecadação de impostos.
7: Na comparação com julho do ano passado, o resultado representa crescimento real de quase 9%, já descontada a inflação. Entre os fatores que contribuíram para o resultado estão o aumento da arrecadação da Previdência Social e o crescimento das receitas com PIS e COFINS associado ao aumento das vendas. Destaca Claudemir Malaquias, chefe do Centro de Estudos Tributários e Aduaneiros da Receita Federal.
8: Os fatores que contribuíram para o resultado do mês de julho, na comparação com o mesmo período do ano passado, foram os seguintes. O desempenho da indústria, um crescimento de 1,05%. A venda de bens, um crescimento de 4,93%. A venda de serviços, um crescimento de 2%. A massa salarial teve um crescimento nominal de 10,19% em relação ao ano passado. E o valor em dólar das importações, um crescimento de 12,16%.
7: O desempenho também é positivo no acumulado do ano. De janeiro a julho, a arrecadação chegou a 1 trilhão 876 bilhões de reais. Em valores corrigidos pela inflação, o crescimento foi de quase 7% em relação ao mesmo período de 2025. Reportagem Pablo Mundim.
2: O Índice Nacional de Preços ao Consumidor Amplo 15, o IPCA 15, considerado uma prévia da inflação oficial do país, ficou em menos 0,4% no mês de agosto.
3: Contribuíram para o resultado os setores de habitação, com queda de 1,41% nos preços, transportes com redução de menos 1% e alimentos e bebidas com queda de 0,57%.
2: No setor habitação, o destaque foi para a redução no valor da conta de luz. E nos transportes, a queda no preço da gasolina.
3: Já no setor de alimentos e bebidas, os destaques ficaram por conta do tomate, batata inglesa, cenoura e café moído, que ficaram mais baratos no período.
2: Crianças e adolescentes estão no centro de uma ação civil pública contra a plataforma de comunicação Discord.
3: O motivo são possíveis falhas na proteção desse público, que teriam resultado em crimes e situações de violência.
2: A ação prevê obrigações para que a empresa aprimore mecanismos de prevenção e proteção.
4: A ação civil pública cobra que a plataforma Discord adote medidas efetivas para a proteção de crianças, adolescentes e mulheres no ambiente digital. Voltada inicialmente para as comunidades de games, hoje a ferramenta é usada por públicos variados e permite o compartilhamento de textos, arquivos de voz e vídeo e transmissões de modo público ou privado. Porém, segundo o governo, tem apresentado falhas na segurança e mecanismos de proteção a menores, como explica o advogado-geral da União, Jorge Messias.
9: Não há, por parte da plataforma, a adoção de requisitos mínimos estabelecidos na legislação brasileira, em especial no ECA Digital, e a ausência dessa rede de proteção tem levado a situações de ordem absolutamente criminal, envolvendo crianças, adolescentes, mulheres e animais. Tentamos, por 2 semanas, construir um termo de ajustamento de conduta. A empresa, num primeiro momento, demonstrou o interesse de assumir compromissos significativos com o Estado brasileiro, mas, infelizmente, recusou a assinatura do termo no último momento.
4: O fato mais grave e recente envolvendo a plataforma foi a morte de uma adolescente de 13 anos no Mato Grosso do Sul, que tirou a própria vida durante uma transmissão ao vivo pelo Discord. O secretário nacional de Direitos Digitais, Vitor Fernandes, diz que a plataforma demorou a agir, mesmo quando foi notificada.
10: Essa live durou mais de 2 horas, ela começa por volta de 2h20 da manhã, 4h15 da manhã, já completando quase 2 horas, servidor foi derrubado. As contas dos investigados envolvidos só foram banidas da plataforma 24 horas do ocorrido.
4: O ministro da Justiça e Segurança Pública, Wellington César Lima e Silva, lembrou que as plataformas digitais devem se adequar ao país.
11: É uma resposta que busca fazer valer que qualquer plataforma nacional ou estrangeira não venha a descuidar dos limites impostos pela lei.
4: A ação pede que a plataforma reforce os mecanismos de controle parental, amplie a cooperação com autoridades brasileiras e implante sistemas que identifiquem situações de riscos para menores. É exigida ainda a criação de mecanismos específicos de detecção e moderação de conteúdos com práticas de maus tratos, violência, mutilação e crueldade contra animais. A plataforma tem até 15 dias para se adequar, sob pena diária de R$500 mil. Também é pedida a condenação da empresa em R$500 milhões por dano moral coletivo, valor que poderá ser revertido ao Fundo de Defesa de Direitos Difusos. Reportagem Graziele Bezerra.
3: Crianças e adolescentes devem ser orientados sobre os riscos existentes na internet e estimulados a conversar com adultos de confiança sempre que sentirem desconfortáveis durante interações online.
2: Caso alguém solicite sigilo sobre conversas, fotos ou qualquer outro conteúdo, o fato deve ser comunicado imediatamente aos pais ou responsáveis.
3: São orientações do delegado Alessandro Barreto, coordenador do CyberLab, o laboratório de operações cibernéticas ligado ao Ministério da Justiça e Segurança Pública.
2: Em entrevista à Voz do Brasil, o delegado falou comigo e com a Mariana Jungmann sobre a atuação do CyberLab no combate a crimes cibernéticos e ameaças no ambiente digital. Vamos ouvir.
12: Delegado Alessandro Barreto, bem-vindo à Voz do Brasil, um prazer ter o senhor conosco aqui. Vamos falar então sobre o CyberLab, o trabalho de inteligência que ficou concentrado nele a partir da sua criação. Explica para o nosso ouvinte que trabalho é esse.
13: Bom, bom estar aqui com vocês, obrigado pelo convite. Bom, o que o CyberLab faz? O CyberLab é uma unidade da Secretaria Nacional de Segurança Pública, e ele é um laboratório de operações cibernéticas. A pessoa acha que é até um super laboratório, estilo Matrix, mas não, nós temos lá policiais capacitados, a grande parte do time são de meninas cybergirls, então assim, são as meninas que fazem um trabalho espetacular nessa área, e essa unidade ela apoia as polícias estaduais, trazendo informação qualificada para ajudar em diversos contextos, como, por exemplo, no enfrentamento a fraudes eletrônicas, em ameaças contra escolas. Então, se tem esse trabalho qualificado, que ajuda, certamente, a salvar vidas e a evitar tragédias.
2: Quais são os crimes mais identificados pelo laboratório? E, nesse contexto, o que tem chamado mais atenção?
13: Bom, o que a gente tem visto aí nos últimos anos, e principalmente pós-pandemia, a migração do crime do espaço físico para o espaço virtual. Então, a gente tem visto um aumento considerável de crimes, principalmente envolvendo fraudes e golpes online, como invasão de conta de WhatsApp, de redes sociais, falsa central. A gente tem visto isso muito. Nós temos visto também vários problemas, principalmente o extremismo digital, crimes de ódio. Eu fico indignado como policial e principalmente como cidadão. Muita misoginia, um ódio contra mulheres e meninas que dá nojo, que dá asco dessas pessoas. Então, a gente tem visto muito esse contexto também. E, de maneira geral, a gente tem visto o crime migrar da rua para a internet. E, nesse contexto, o CyberLab está ajudando as polícias estaduais a identificar pessoas que se achavam, a pessoa se achava acima de qualquer suspeita e se escondia por detrás de conexões de internet.
12: Bom, o senhor mencionou crimes como fraudes, né, estelionatos e tal. Esses a gente já imagina quem são as pessoas por trás, são os bandidos comuns, vamos dizer assim. Mas o senhor mencionou também crimes de ódio, crimes de misoginia. Quem são as pessoas por trás desses crimes e qual é o perfil dos criminosos e das vítimas, delegado?
13: Isso, bom, o perfil das vítimas, boa parte, principalmente relacionada a crimes de ódio, a gente encontra de mulheres, meninas, entendeu? Às vezes até meninas novas, adolescentes. E o criminoso, o que a gente tem visto? Antigamente que eu falo, há pouquíssimos anos, porque muda muito rápido na internet, a gente via maiores aliciando menores para cometer delitos. Hoje a gente já está vendo menores aliciando menores para cometer delitos. Quando se fala de internet, de uma maneira geral, quando vai se tratar de vítimas de fraudes, antes falava que o pessoal idoso, pessoal com a idade um pouco mais avançada, estava mais suscetível para isso. Hoje, todo mundo, ele pode ser vítima de um golpe. Crimes de ódio, a gente tem visto muitos adolescentes, até crianças com 11, 12 anos, fazendo parte de grupos, e isso tem chamado muita atenção, que nós precisamos reforçar o trabalho para identificar ainda mais rápido, e principalmente aqueles que estão por trás do processo de radicalização dos menores.
12: Sim, porque uma criança de 11 anos, ela não chega ao ponto de praticar um crime de ódio na internet sozinha, eu suponho, né?
13: A gente tem visto pessoas desvirtuar redes e serviços que são utilizados. Então, assim, qual é o nosso papel? Identificar essas pessoas. Então, elas utilizam mídias sociais de uma maneira geral, utilizam plataforma para encontrar esses garotos e radicalizar. Então, nosso papel é antecipar cada vez mais, identificar esses grupos e evitar que crianças de 11 anos sejam atraídas para um caminho terrível como esse.
2: A partir do monitoramento, o CyberLab dá um alerta e colabora para o desencadeamento de operações importantes de combate ao crime nesses ambientes, né, digitais. Quais são as operações dessas que contaram com a colaboração do laboratório? Que operações o senhor destacaria, por exemplo?
13: Tem algumas, principalmente a proteção de crianças e adolescentes. Eu vejo pessoas falando, salvamos tantas vidas. Para mim é impossível mensurar isso. Eu só tenho certeza que tragédias foram evitadas. Meninas que estavam sendo abusadas online foram libertadas. Aí essas operações, elas nos orgulham muito em fazer parte de um time e a gente ter resultados como estamos salvando vidas. Isso é muito gratificante para mim.
12: Delegado, o senhor mencionou, né, que é um trabalho conjunto com as polícias civis dos estados. Se alguém quiser fazer um alerta para o CyberLab, fazer uma denúncia, como é que essa pessoa pode proceder? De repente, um pai, uma mãe que identificou ali com seus filhos uma situação desse tipo? Enfim, pessoas que queiram fazer algum tipo de alerta para o CyberLab, como é que pode proceder?
13: Eu recomendo que procurem no teu estado canais de denúncia online, é a própria delegacia mais próxima, que quando chega a informação qualificada, a gente está conversando com as polícias e consegue desencadear essas grandes operações. E um ponto relevante que você falou é o pai e a mãe. O que, que a gente tem visto? O pai e a mãe deixa o filho passar 10, 12, 15 horas na internet, não acompanha, e a internet tem muita gente má por trás das conexões. E a criança ou adolescente, ela dá sinais. O pai e a mãe, eles conseguem entender e trazer essas informações para a polícia. Então, quanto mais informação, quanto mais dados chegar, mais pessoas vão ser identificadas e vão ser responsabilizadas. Até porque tem-se aquela impressão que a internet é algo que você fez algo lá e fica impune, não vai ocorrer nada. Muito pelo contrário. Tá? As polícias estão cada vez mais preparadas para identificar essas pessoas e responsabilizá-las.
2: Muito bem, nós conversamos com o delegado Alessandro Barreto, coordenador do Laboratório de Operações Cibernéticas, CyberLab. Muito obrigado, delegado, pela entrevista à Voz do Brasil.
13: Eu que agradeço.
3: O Ministério das Relações Exteriores emitiu nota de pesar pelas vítimas dos deslizamentos e inundações que atingiram o Nepal e o Tibete após o terremoto desta quarta-feira.
2: Equipes de resgate continuam as buscas por sobreviventes.
3: Até o momento, não há registros de brasileiros entre as vítimas.
2: A Embaixada do Brasil em Katmandu, no Nepal, e em Pequim, acompanham com atenção os desdobramentos da situação.
3: Em caso de assistência consular, o telefone do plantão geral do Itamaraty é 61, código de Brasília, 98260-0610.
2: Está aberto o período de escolha dos livros do Programa Nacional do Livro e do Material Didático, o PNLD, que serão usados por alunos do primeiro ao quinto ano do ensino fundamental no período de 2027 a 2030.
3: O prazo vai até 8 de setembro e a seleção deve ser feita de forma coletiva por professores e gestores. Confira na reportagem.
14: O período de seleção dos livros didáticos que serão utilizados por estudantes e professores do primeiro ao quinto ano do ensino fundamental já está aberto. As escolas públicas têm até 8 de setembro para selecionar os materiais que serão utilizados no triênio 2027-2030. A seleção deve ser feita com a participação da equipe escolar, levando em consideração a proposta pedagógica, as características e as necessidades da comunidade. O programa conta com 3 categorias, como explica a coordenadora-geral de materiais didáticos da Secretaria de Educação Básica do Ministério da Educação, Jaqueline dos Santos Melo.
15: Na categoria 1, as obras são voltadas para estudantes e professores do primeiro e do segundo ano, com foco na alfabetização. Na categoria 2, as obras são voltadas para o terceiro, quarto e quinto ano, com foco no desenvolvimento do letramento e da escrita. Nesse ano, nós temos novidades como o livro regionalizado de história e geografia, a obra de produção de texto e livros voltados para a educação digital e midiática. A categoria 3, ela é optativa para as redes e a seleção dela é para obras de língua espanhola e língua inglesa.
14: Antes de registrar a decisão, professores e gestores devem consultar o Guia Digital do Programa Nacional do Livro e do Material Didático, PNLD, que reúne informações sobre as obras aprovadas, como resenhas, metodologias, organização dos conteúdos e orientações para a escolha. Depois, a seleção precisa ser formalizada em ata e registrada no sistema PNLD Gestão, com acesso pela conta gov.br. O preenchimento da ata sozinho não conclui o processo. Após o registro, a ata e o comprovante de escolha devem ficar disponíveis em local visível na escola. Em caso de dúvidas ou problemas no acesso, as escolas podem entrar em contato com o FNDE pelo e-mail livrodidático@fnde.gov.br. Reportagem Thaís de Araújo.
2: Instituições públicas do ensino superior e tecnológico que adotam práticas de prevenção e enfrentamento à violência de gênero vão ser reconhecidas com o selo de ambiente acadêmico seguro.
3: A iniciativa do Ministério da Educação vai conceder o título nas categorias ouro, prata e bronze.
2: Podem aderir ao programa instituições federais que atendam aos requisitos do MEC.
3: A diretora de desenvolvimento acadêmico da Secretaria de Educação Superior do Ministério, Lúcia Pelanda, fala sobre a iniciativa.
16: As mulheres já são maioria no ensino superior, então é muito importante criar ambientes cada vez mais seguros e livres de violência. Nesse sentido, o selo é um estímulo para que cada vez mais instituições se juntem a esse movimento de ter instituições verdadeiramente livres de violência.
2: Para mais informações, acesse gov.br/MEC.
3: Estamos no mês da gestante. Nós já falamos aqui sobre a importância de cuidados com a saúde, como tomar vacinas e fazer o pré-natal direitinho para cuidar da mãe e do bebê.
2: Hoje nós vamos falar dos direitos assegurados por lei às gestantes.
3: Estabilidade no emprego, atendimento médico gratuito pelo SUS, prioridade em filas e serviços e intervalo para a amamentação, além da licença maternidade.
2: Está tudo explicado na reportagem de Luciana Colares de Holanda, que ouviremos agora.
17: Maria Selma Pereira é empregada doméstica em Brasília. Grávida de 8 meses, ela espera a bebê para setembro. E junto com a chegada da filha, vem a licença maternidade de 4 meses, garantida pela carteira assinada. Um direito que Selma não teve nas outras 4 gestações, quando trabalhou na informalidade.
18: Vai ser bem melhor, porque vou acordar, cuidar da neném, né? Ficar os 4 meses em casa. Agora, por carteira assinada, tá bem melhor agora. Porque aí, quando você ganhar o bebê, você vai receber, né?
17: No Brasil, as gestantes têm direitos fundamentais garantidos por lei, que se estendem até alguns meses após o nascimento da criança. É proibida a dispensa arbitrária ou sem justa causa da empregada gestante, por exemplo, desde a confirmação da gravidez até 5 meses após o parto. Por meio da licença maternidade, fica garantido o afastamento remunerado de 120 dias para trabalhadoras formais, empregadas domésticas e seguradas do INSS. Elas também têm acesso ao salário maternidade, benefício previdenciário que substitui a renda durante esse período, como explica Márcio Lima, coordenador do Programa de Educação Previdenciária do INSS.
19: O valor pago por este benefício vai variar do salário mínimo, que é R$ 1.621,00 atualmente, até o teto do INSS, que vai estar no valor de R$ 8.475,55, a depender da categoria da trabalhadora.
17: Entre as garantias previstas na legislação brasileira para gestantes e mães, também está previsto o direito à liberação do trabalho para realizar consultas médicas e exames. E elas podem ser transferidas temporariamente de função quando a saúde exigir. Os direitos podem ser acessados pelo telefone ou pela internet, de acordo com Márcio Lima, do INSS.
19: Os direitos são acessados através da central telefônica 135, que funciona de segunda-feira a sábado, das 7 da manhã até as 22 horas no horário de Brasília, sendo que recebe ligação gratuita ou ainda através do aplicativo Meu INSS.
17: Além dos direitos trabalhistas, as gestantes contam com atendimento prioritário e acompanhante no parto pelo SUS. Após o retorno ao trabalho, a mãe tem direito a 2 intervalos diários de 30 minutos para a amamentação até o bebê completar 6 meses. Reportagem Luciana Colares de Holanda.
3: E essas foram as notícias do governo federal.
2: Uma realização da Secretaria de Comunicação Social da Presidência da República.
3: Com produção da empresa Brasil de Comunicação.
2: Fique agora com o Minuto do TCU. Em seguida, as notícias do Poder Judiciário e do Congresso Nacional. Boa noite.
3: Boa noite para você e até amanhã.
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22: Você vai ouvir agora notícias do Poder Judiciário.
23: Supremo julga a ação sobre o poder de requisição do Ministério Público da União a órgãos da administração pública.
24: Para o STJ, acesso a sistema com dados contábeis não dispensa dever de prestação de contas de bens em condomínio.
23: Justiça determina que o governo federal e o estado de Sergipe implantem serviço especializado em doenças raras.
24: Boa noite, eu sou Arthur Filho.
23: E eu sou Walter Lima.
24: Supremo Tribunal Federal julga ação sobre o poder de requisição do Ministério Público da União a órgãos da administração pública.
23: O julgamento busca definir até onde vai essa prerrogativa do Ministério Público da União e em quais situações ela pode ser exercida, delimitando se a administração pública é obrigada a atender integralmente ao pedido ou se pode recusá-lo.
24: Administrador de bens em condomínio, ou seja, em copropriedade, deve prestar contas ao outro condômino, mesmo que dados contábeis estejam disponíveis em sistema eletrônico.
23: Essa decisão é do Superior Tribunal de Justiça, o STJ. Fátima Uchoa.
25: Um irmão ajuizou ação contra o outro, pedindo a prestação de contas da administração dos imóveis de propriedade comum. A Justiça de Mato Grosso decidiu que o administrador tem o dever de apresentar as contas, e a terceira turma do STJ manteve esse entendimento. Segundo a relatora ministra Nancy Andrighi, o interesse de agir pressupõe a existência de controvérsia sobre a prestação das contas, e nesse caso, mesmo havendo sistema que permita o compartilhamento de informações, o administrador deve apresentar as contas de forma especificada e completa.
24: TST manteve condenação em caso de caseiro baleado durante assalto.
23: Empregador terá de pagar indenização por danos morais e materiais. Mila Amaral.
26: Um caseiro levou 3 tiros durante um assalto na fazenda onde ele trabalhava e morava, em Cruz Alta, no interior do Rio Grande do Sul. Ele ficou com sequelas e capacidade de trabalho reduzida. O trabalhador entrou na justiça e contou que não foi a primeira vez que a fazenda foi assaltada. E a justiça deu razão a ele. O Tribunal Regional do Trabalho condenou o proprietário a pagar R$30 mil por danos morais e R$70 mil por danos materiais. A fazenda recorreu, dizendo que a culpa era de terceiros, mas a primeira turma do TST manteve a condenação e destacou que o dono sabia dos assaltos anteriores e, mesmo assim, não tomou nenhuma providência para aumentar a segurança dos trabalhadores. A decisão foi unânime.
24: Justiça Federal determina que União e o Estado de Sergipe implantem serviço de atenção especializada em doenças raras.
23: Decisão atende a pedidos do Ministério Público Federal em ação. Sabrine Menezes.
27: De acordo com o inquérito civil instaurado pelo MPF, Sergipe possui cerca de 120 mil pessoas acometidas por doenças raras. Dessas, aproximadamente 36 mil apenas em Aracaju e a maioria delas crianças. Com a decisão, o Estado e o município devem organizar e pactuar a linha de cuidado da rede de forma imediata e em até 4 meses. Além disso, Sergipe e Aracaju, junto com a União, têm até 8 meses para habilitar e implementar pelo menos um serviço de atenção especializada em doenças raras, além de estruturar a rede de atenção integral para pessoas com doenças raras. Em caso de descumprimento, foi fixada multa de R$ 5 mil.
24: O Tribunal Superior Eleitoral recebeu um grupo de criadores de conteúdos digitais para uma iniciativa voltada a combater a desinformação sobre as urnas eletrônicas.
23: O encontro se estendeu por toda a tarde dessa terça-feira e foi viabilizado por meio de uma parceria do TSE com a organização Redes Cordiais. Vitor Struck.
0: Juntos, os influenciadores somam 45 milhões de seguidores nas redes sociais. O encontro fez parte da iniciativa Confirma, 30 anos de urna eletrônica, e foi promovido pela organização Redes Cordiais, em parceria com o TSE e com o apoio do YouTube e do TikTok. A programação contou com visitas a espaços importantes do tribunal, como o local onde as urnas ficam armazenadas, o Museu do Voto, e também incluiu uma demonstração detalhada sobre o funcionamento dos equipamentos usados nas eleições. Ao final, os influenciadores participaram de uma roda de conversa com o presidente do TSE, o ministro Cássio Nunes Marques.
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24: A você uma boa noite.
23: E até amanhã.
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1: Eu sou Paula Groba.
2: E eu sou Humberto Pinheiro.
1: E estes são os destaques de hoje do Jornal do Senado, que começa agora.
2: Governo e Congresso anunciam um acordo para votações prioritárias. Fim da escala 6x1, taxa das blusinhas, terras raras e PEC da segurança pública.
1: Congresso vai analisar duas medidas provisórias para reduzir impactos das tarifas americanas e alta do petróleo.
2: Projeto cria política nacional para apoiar adolescentes nos anos finais do ensino fundamental.
1: Boa noite.
2: Boa noite.
1: Após encontro com o presidente Lula e o presidente da Câmara dos Deputados, Hugo Mota, o presidente do Senado, Davi Alcolumbre, anunciou as prioridades do Congresso nos próximos dias. Entre os temas citados estão a votação da MP que acaba com a taxa sobre compras internacionais acima de $50. Alcolumbre afirmou que a MP da chamada taxa das blusinhas será votada na próxima semana.
2: Também terão prioridade de votação as propostas de emenda à Constituição, que acaba com a escala 6x1, e a PEC da Segurança Pública, que devem ser analisadas pela Comissão de Constituição e Justiça na semana de esforço concentrado do Congresso, a partir da próxima segunda-feira. Mais informações com o repórter Pedro Pincer.
3: O presidente do Senado, Davi Alcolumbre, afirmou que votará na próxima semana a medida provisória que acabou com a chamada taxa das blusinhas, imposto de importação de 20% sobre compras internacionais de até $50. O texto, segundo o senador, será analisado na Câmara e no Senado antes de perder a validade. Caso a votação não ocorra, o imposto voltará a ser cobrado em 9 de setembro. Alcolumbre reafirmou que a medida será pautada no esforço concentrado previsto para ocorrer entre 31 de agosto e 4 de setembro.
4: Nós vamos deliberar e ela virá lei para proteger milhões de brasileiros que usam desse instrumento para adquirir produtos muito baratos e terem qualidade de vida melhor.
3: Alcolumbre também disse que a Comissão de Constituição e Justiça vai analisar na próxima semana as propostas de emenda à Constituição que tratam da segurança pública e do fim da escala 6x1. Davi afirmou estar em contato frequente com o relator da mudança na escala de trabalho, senador Omar Aziz, do PSD do Amazonas.
4: Tem a compreensão da importância da matéria. Me disse que já está construindo um relatório para ser apresentado na próxima quarta-feira na Comissão de Constituição e Justiça.
3: Outra proposta que deve ser pautada na semana que vem é a que cria uma política nacional para os minerais críticos e estratégicos.
1: E o relator da PEC da Segurança Pública, senador Rogério Carvalho, do PT de Sergipe, anunciou que o texto não deve sofrer mudanças no Senado.
2: Já aprovado na Câmara, a proposta está na Comissão de Constituição e Justiça. Repórter Herman Kulitz.
5: O texto altera diversas regras da Constituição para ampliar a atuação da Polícia Federal, endurecer o combate às facções e milícias e reforçar o financiamento do Fundo Nacional de Segurança Pública e do Fundo Penitenciário Nacional, além de aumentar a integração e a cooperação de sistemas e órgãos de segurança pública. Em análise na CCJ, a proposta recebeu diversas emendas, como a do senador Sargento Reginauro, do PSDB do Ceará, que recomendava que os homicídios praticados por organizações criminosas não fossem julgados pelo Tribunal do Júri. Já a emenda do senador Hamilton Mourão, do Republicanos do Rio Grande do Sul, defendia a previsão de um sistema de informação sobre antecedentes criminais. Ambas foram rejeitadas, com o entendimento do relator de que não cabe a implementação dessas mudanças no texto constitucional. Além disso, na opinião do senador, alterar o que já foi aprovado pelos deputados somente atrasaria medidas que precisam ser tomadas contra a criminalidade organizada e iria na contramão da expectativa da sociedade. Porém, as modificações podem ser apresentadas na Comissão de Constituição e Justiça até a discussão final da matéria. O texto ainda precisa ser aprovado em dois turnos no plenário do Senado. Se passar sem alterações, será promulgado e começa a valer. Havendo qualquer mudança, a matéria deverá retornar para a Câmara dos Deputados.
1: O Congresso também vai analisar duas medidas provisórias editadas pelo governo federal para tentar reduzir os impactos das tarifas americanas e da alta internacional do petróleo.
2: As duas medidas provisórias já estão em vigor, mas precisam ser aprovadas por deputados e senadores para continuar valendo. Repórter Patrícia Oliveira.
6: Uma das medidas permite que empresas afetadas pelas novas tarifas impostas pelo governo americano prorroguem por até um ano o cumprimento de compromissos de exportação, com a suspensão de tributos. Já a outra medida libera 3 bilhões de reais para subsidiar a produção e a importação de diesel e gasolina, diante dos efeitos dos conflitos no Oriente Médio sobre o preço do petróleo. Para Carlos Pio, professor de Relações Internacionais da UNB, as medidas são importantes neste momento de emergência, mas o país precisa também adotar estratégias a longo prazo.
7: A gente precisa aumentar a produtividade da economia como um todo, é reforçar as qualificações dos trabalhadores e ampliar o comércio com os outros parceiros de qualquer lugar do planeta, em qualquer setor.
6: As duas medidas provisórias já estão em vigor, mas precisam ser aprovadas por deputados e senadores para continuar valendo.
1: A adolescência é uma fase de muitas transformações e desafios que podem refletir diretamente no desempenho e na permanência dos estudantes na escola. Para apoiar o desenvolvimento dos alunos nessa etapa da vida, um projeto de lei propõe criar a Política Nacional Escola das Adolescências. A proposta é do senador Camilo Santana, do PT do Ceará, ex-ministro da Educação, e está em análise na Comissão de Educação. Pelo texto, a política será voltada aos anos finais do ensino fundamental, do sexto ao nono ano. A ideia é tornar a escola mais atrativa, acolhedora e conectada à realidade dos adolescentes, com estratégias de apoio técnico e financeiro.
2: A medida também busca reduzir as taxas de reprovação e abandono escolar, especialmente no período de transição para o ensino médio. O senador Camilo Santana destaca ainda a importância da educação em tempo integral. Segundo ele, ampliar a permanência de crianças e jovens na escola pode trazer mais benefícios não apenas para a educação, mas também para a segurança.
8: Porque além de dar oportunidade para o nosso jovem passar o dia na escola, fazer as refeições, praticar esporte, é a maior política de prevenção à violência. É você ter a meninada toda na escola nesse país.
1: O Senado também analisa um projeto que cria o programa Escola Sem Partido. De autoria do senador Magno Malta, do PL do Espírito Santo, a proposta altera a Lei de Diretrizes e Bases da Educação para incluir novos princípios e regras para o ensino. O texto prevê a garantia da pluralidade de ideias, da liberdade de crença e da liberdade de consciência. Também proíbe professores de promoverem em sala de aula determinadas concepções ideológicas ou políticas.
2: A proposta está em análise na Comissão de Direitos Humanos, onde é relatada pelo senador Sargento Reginauro, do PSDB do Ceará. Depois, o projeto ainda deve passar pela Comissão de Constituição e Justiça e pela Comissão de Educação.
9: Eleições 2026.
1: As eleições deste ano vão contar com a participação de mais pessoas idosas em relação a 2022.
2: O aumento segue a tendência de envelhecimento populacional apontada pelo IBGE. Repórter Lana Dias.
10: O número de eleitores idosos cresceu cerca de 14% desde as eleições de 2022. Neste ano, 37 milhões e meio poderão votar. Para aqueles entre 60 e 69 anos, o voto é obrigatório, mas acima dos 70 anos, a participação é facultativa. O senador Fernando Dueire, do PSD de Pernambuco, reforçou a importância do voto da terceira idade.
11: A democracia precisa ouvir todas as gerações. Os mais jovens representam o futuro, mas aqueles que são mais experientes carregam uma parte importante da memória e da construção do nosso país.
10: Para a Dorci Antônia de Carvalho, de 83 anos, a participação não deve se limitar ao voto obrigatório.
12: Eu acho que todo mundo que tem mais de 60 anos, 70 anos, devia continuar votando. Eu tenho certeza, temos amigos também que já combinaram, vão votar.
10: O aumento do eleitorado idoso segue a tendência de envelhecimento populacional no Brasil. De acordo com o IBGE, a população com 60 anos ou mais subiu de 11,3% para 16,6% de 2012 a 2025.
2: Com edição de Paula Groba e trabalhos técnicos Eliseu Caires, o Jornal do Senado fica por aqui. Acompanhe agora as notícias da Câmara dos Deputados. Boa noite.
1: Boa noite e até amanhã.
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13: Comissão analisa projetos que reduzem impacto ambiental de plásticos.
14: Deputados aprovam parecer da subcomissão sobre segmento de estética.
13: Parlamentares apresentam medidas de proteção à criança e adolescente.
14: Boa noite. Jefferson Rodrigues, do PSDB de Goiás, propõe novas obrigações para plataformas digitais no combate à exploração sexual de crianças e adolescentes na internet. Ele explica que o texto cria canais de denúncia e respostas rápidas às vítimas e aos órgãos de segurança.
13: Para facilitar a investigação desses crimes, a proposta de Jefferson Rodrigues inclui mecanismos de preservação de registros, metadados e informações de usuários suspeitos. O deputado avalia que a medida amplia a capacidade de identificar os responsáveis e reunir provas no ambiente digital.
14: Está em análise projeto que cria o Programa Nacional Ampara, voltado à prevenção da violência contra crianças, adolescentes e mulheres nas escolas. A proposta de Helena Lima, do PSD de Roraima, prevê formação de profissionais e articulação entre escolas, famílias e segurança pública.
13: O projeto de Helena Lima orienta estudantes sobre como identificar situações de violência e conhecer canais de denúncia e proteção. Para a deputada, a medida busca fortalecer a cultura de paz e o respeito no ambiente escolar.
14: A punição de crimes contra a dignidade sexual praticados com abuso de autoridade é reforçada em projeto apresentado por Samuel Viana, do União de Minas Gerais. A proposta aumenta pela metade a pena por importunação sexual quando o agressor se valer de posição de supervisão sobre a vítima.
13: Samuel Viana aponta que a mudança alcança relações em ambientes educacionais, esportivos, religiosos, culturais e assistenciais, mesmo sem vínculo formal de emprego. O texto também amplia as situações em que a autoridade exercida sobre a vítima pode elevar a pena dos crimes contra a dignidade sexual.
14: Dr. Ismael Alexandrino, do PSD de Goiás, apresentou o projeto que torna crime dar, escondido ou à força, substância química que reduz a capacidade de reação de alguém, prática conhecida como Boa Noite Cinderela. De acordo com o projeto, o autor poderá ficar preso de 3 a 6 anos.
13: Dr. Ismael Alexandrino alega que o Brasil ainda não possui tipificação penal específica para essa conduta, o que gera impunidade. Para o deputado, o projeto muda isso ao obrigar a coleta imediata de exames, criar um cadastro nacional de ocorrências e a elaboração de campanhas permanentes de prevenção.
9: Justiça.
14: Está em análise projeto de Fábio Choquete, do União de Santa Catarina, que estabelece restrições ao exercício da advocacia por cônjuges, parentes e sócios de magistrados. De acordo com o deputado, a proposta visa ampliar a transparência e evitar conflitos de interesse.
13: O texto de Fábio Choquete permite que partes questionem o patrocínio de causas diante de possíveis vínculos com magistrados. A proposta ainda estabelece sanções, incluindo a exclusão da OAB para advogados que descumprirem as vedações.
9: Saúde.
14: É de autoria de Juarez Costa, do Republicanos de Mato Grosso, o projeto que estabelece diretrizes para o atendimento pelo SUS de mulheres que passam pelo climatério e menopausa. A proposta prevê acompanhamento integral com atuação da atenção primária e acesso a diferentes tratamentos.
13: Juarez Costa ressalta que a matéria prevê também oferta de terapia hormonal pelo SUS quando houver indicação clínica. O deputado acredita que a medida pode reduzir desigualdades no atendimento e ampliar o acesso das mulheres aos cuidados necessários nessa fase da vida.
9: Habitação.
14: Aline Gurgel, do União do Amapá, requer a criação de uma comissão especial para analisar o projeto que trata do financiamento de imóveis urbanos durante situações de emergência sanitária. A proposta suspende as parcelas de financiamentos durante esse período.
13: O projeto também determina que não sejam cobrados juros ou multas durante a suspensão e amplia o prazo para financiamento do Minha Casa Minha Vida. Aline Gurgel lembra que a medida foi apresentada durante a pandemia de Covid-19 para reduzir o impacto da crise sobre as famílias.
9: Esporte.
14: Milton Vieira, do Republicanos de São Paulo, quer garantir imunidade tributária para entidades esportivas sem fins lucrativos. O deputado defende equiparar essas organizações às instituições de educação e assistência social, desde que cumpram os requisitos previstos em lei.
13: A proposta de Milton Vieira abrange entidades certificadas dos movimentos olímpico, paralímpico, clubístico e educacional. Para o deputado, a imunidade pode fortalecer projetos esportivos, ampliar a inclusão social e contribuir para a formação de atletas e cidadãos.
9: Ciência e tecnologia.
14: Rui Falcão, do PT de São Paulo, apresentou relatório favorável ao projeto que amplia o uso de recursos destinados à ciência e tecnologia para financiar iniciativas inovadoras. Ele recomenda aprovação por considerar que a proposta aproxima a pesquisa científica do setor produtivo.
13: Rui Falcão avalia que a medida pode fortalecer empresas de tecnologia e aumentar a competitividade brasileira. O parlamentar afirma que a parceria entre universidades, empresas e governo contribui para a transformação de pesquisas em produtos e serviços para a população.
9: Economia.
14: A Receita Federal anunciou na Câmara mudanças no programa de compras do exterior para evitar a entrada de produtos irregulares. A repórter Silvia Munhato tem mais informações.
15: Ainda este ano, a Receita Federal deve adotar um sistema que vai excluir do seu programa de compras no exterior o remessa conforme as plataformas de comércio internacional que permitirem a venda de produtos subfaturados, falsificados ou que apresentem outros tipos de ilegalidades. A fiscalização das encomendas será aprimorada ainda este ano com o uso de inteligência artificial para analisar o conteúdo dos pacotes. Um dos objetivos é evitar a fiscalização apenas quando a encomenda chega no país, porque a quantidade de remessas não para de crescer. Também será minimizado o problema de vazamento de dados dos destinatários, que acabam sendo alvo de golpes. O deputado Júlio Lopes, do PP do Rio de Janeiro, elogiou o trabalho da Receita e afirmou que é preciso tratar a pirataria de forma especializada em todos os órgãos públicos e citou o problema de sementes fabricadas em desacordo com a regulação nacional.
16: Os caminhões de sementes transgênicas feitas fora das regras e fora das normas são aprisionados e não há conhecimento da Polícia Rodoviária Federal, nem da Polícia Federal, nem de órgão nenhum para fazer a apreensão da mercadoria. Então, esses têm sido liberados e são casos gravíssimos porque essas sementes, quando feitas fora de norma, elas podem gerar pragas, gerar deformações nas colheitas brasileiras, enfim, no meio ambiente como um todo. Né?
15: O deputado sugeriu ainda que a Receita cruze dados dos 47 milhões de CPFs que fazem compras no exterior com as suas rendas declaradas. Segundo ele, isso deverá revelar irregularidades. De acordo com a Receita Federal, as encomendas do exterior passaram de cerca de 30 milhões de pacotes em 2019 para mais de 200 milhões em 2023. Para este ano, é esperada uma arrecadação recorde com as encomendas, equivalente a 10% de todo o volume importado pelo país, ou 5 bilhões de reais. Da Rádio Câmara de Brasília, Silvio Minhato.
13: Carlos Chiodini, do MDB de Santa Catarina, defende a transferência para Brasília da sede do órgão responsável por regular e fiscalizar o mercado de valores mobiliários no Brasil. O projeto prevê que a mudança da Comissão de Valores Mobiliários seja feita de forma gradual, em até 4 anos.
14: Para Carlos Chiodini, a transferência aproxima a CVM de outros órgãos federais sediados em Brasília, facilitando a articulação entre as instituições. O projeto também assegura aos servidores da autarquia no Rio de Janeiro a opção de se transferir para Brasília ou de permanecer no estado.
13: Stefano Aguiar, do PSD de Minas Gerais, apoia a criação da Frente Parlamentar em defesa do mutualismo, sistema em que as...
14: Também assegura aos servidores da autarquia no Rio de Janeiro a opção de se transferir para Brasília ou de permanecer no estado.
13: Stefano Aguiar, do PSD de Minas Gerais, apoia a criação...

0: Comissão de Trabalho aprova relatório da subcomissão sobre o setor de estética. A repórter Maria Neves traz os detalhes da medida proposta.
1: A Comissão de Trabalho da Câmara aprovou o relatório final da subcomissão especial sobre o setor de estética, elaborado pela deputada Soraya Santos, do PL do Rio de Janeiro. Além de um projeto de lei que altera a regulamentação das atividades dos profissionais do setor, a relatora apresentou recomendações aos poderes executivo. Soraya Santos argumenta que as interpretações da legislação vêm dificultando o exercício dos profissionais de estética.
2: Estudante de faculdade de estética, migrando para outras carreiras, para biomedicina ou para medicina, passando dificuldades, por exemplo, com uma compra de insumos. Porque se eu não sou reconhecida, eu não posso comprar. É humilhante eu fazer um curso universitário regulamentado por um órgão público e eu ter que precisar de uma outra pessoa para assinar a compra do material que eu quero trabalhar. Para piorar, a Anvisa e as vigilâncias sanitárias não reconheciam a profissão quando a competência delas não é reconhecer. Quem reconhece profissão é a lei e o Congresso aprovou a profissão.
1: Como forma de solucionar interpretações divergentes, a relatora sugere inserir expressamente na lei que os esteticistas são profissionais da área de saúde para todos os efeitos legais. Outro problema detectado pela subcomissão, segundo Soraya Santos, foi a falta de um currículo nacional que padronize a formação de esteticistas e cosmetólogos. Por isso, ela sugere ao Ministério da Educação que elabore diretrizes curriculares específicas para todos os cursos da área, além de criar mecanismos de certificação técnica para profissionais já formados. A proposta também permite a atuação de profissionais formados em outras áreas da saúde, como esteticistas, desde que façam pós-graduação na área ou passem por exame de proficiência. Da Rádio Câmara de Brasília, Maria Neves.
3: Trabalho. Nicolete, do PL de Roraima, apresentou projeto que permite a servidores públicos atuarem como microempreendedores individuais. A proposta condiciona a atividade à inexistência de conflito de interesses com as funções exercidas no serviço público.
0: Nicolete afirma que a proibição atual pode levar servidores que realizam atividades nas horas de folga à informalidade. Para ele, a mudança estimula a formalização de pequenos negócios e preserva o funcionamento do serviço público por meio de regras definidas por cada ente federativo.
3: Transportes. Danley de Deus Interhols, do PSD do Rio Grande do Sul, pede a realização de uma audiência para discutir a concessão da BR-285 no trecho entre Passo Fundo e a região de Ijuí. A proposta prevê a participação de representantes do governo, de órgãos de transporte e de prefeitos.
0: Danley de Deus Interhols argumenta que a concessão pode acelerar investimentos como duplicação de trechos, construção de terceiras faixas e melhoria da sinalização. Ele afirma que as mudanças podem aumentar a segurança na rodovia e fortalecer a logística e a economia da região.
3: Desenvolvimento regional. Júlio César, do PSD do Piauí, defende projeto que isenta permanentemente os consumidores que produzam a própria energia renovável de pagar pelo uso da rede de distribuição. O texto acaba com a cobrança gradual sobre a energia solar excedente devolvida ao sistema.
0: Júlio César entende que a medida corrige uma distorção que é a cobrança pela energia injetada na rede. Segundo o parlamentar, o objetivo é garantir segurança jurídica, democratizar o acesso à energia limpa e incentivar novos investimentos sem sobrecarregar o cidadão.
3: Agricultura. O projeto de Paulo Teixeira, do PT de São Paulo, proíbe a exportação de animais vivos destinados ao abate ou à engorda. Ele explica que a medida busca reduzir o sofrimento dos animais durante transportes de longa distância e reforçar as políticas de proteção e bem-estar animal.
0: Segundo Paulo Teixeira, a proposta também pretende estimular o processamento da produção pecuária no país, contribuindo para a geração de empregos, renda e arrecadação. A proibição não se aplica a animais destinados à reprodução, pesquisa, melhoramento genético ou conservação de espécies.
3: Votação. A Comissão de Desenvolvimento Econômico da Câmara aprovou dois projetos para reduzir o impacto ambiental

0: ambiental no uso de plásticos. Uma das propostas prevê a diminuição gradativa dos microplásticos em cosméticos e produtos de higiene pessoal, como informa o repórter Luiz Cláudio Canuto.
1: Dois projetos sobre redução do impacto ambiental do uso de plásticos foram aprovados pela Comissão de Indústria e Comércio da Câmara dos Deputados. Um deles obriga a classificação dos plásticos usados em produtos produzidos no Brasil ou importados, e o outro projeto trata da redução de microplásticos em cosméticos e produtos de higiene pessoal. A proposta que trata da classificação dos plásticos trata também de reciclagem. O texto aprovado foi apresentado pelo relator, deputado Alexandre Lindenmayer, do PT do Rio Grande do Sul, e muda a Política Nacional de Resíduos Sólidos, com metas progressivas de reciclagem das embalagens. Pela versão aprovada, em até 5 anos, 10% das embalagens plásticas devem ser recicladas. O texto prevê ainda incentivos fiscais para indústrias que usem materiais com desempenho ambiental. A proposta foi inspirada em regulamento da União Europeia. Para o relator, Alexandre Lindenmayer, a regulação é necessária para evitar que o Brasil se torne um depósito de materiais banidos em outros países.
2: A poluição plástica não é apenas um problema visual ou ambiental, mas uma emergência de saúde pública. Estudos recentes têm confirmado a presença de polímeros em tecidos cardíacos humanos e na placenta, elevando o risco de doenças crônicas não transmissíveis, como doenças cardiovasculares.
1: O projeto ainda vai ser analisado pelas Comissões de Defesa do Consumidor e de Constituição e Justiça. Já o outro projeto aprovado, sobre redução gradual e eliminação total do uso de microplásticos em cosméticos e produtos de higiene pessoal, foi para a Comissão de Meio Ambiente. A Comissão de Indústria e Comércio seguiu o voto do relator, deputado Marcelo Queiroz, do PSDB do Rio de Janeiro. O texto considera microplásticos as partículas sólidas, sintéticas, insolúveis em água e não biodegradáveis, com dimensões inferiores a 5 milímetros, de origem petroquímica e colocadas intencionalmente em cosméticos e produtos de higiene pessoal com funções esfoliantes, abrasivas, de limpeza ou de alteração de textura. São ingredientes comuns em esfoliantes faciais e corporais, shampoos, cremes dentais e sabonetes. O relatório de Marcelo Queiroz foi lido pelo deputado Alexandre Lindenmayer.
2: Esses microplásticos tão presentes em produtos cosméticos ou de higiene pessoal com funções esfoliantes e abrasivas, por exemplo, ao serem utilizados ou descartados, geram um significativo fator de poluição em águas superficiais com grande potencial de risco à saúde humana. Nestes casos, uma das soluções recomendadas é justamente a de que o poder público atue de forma a regulamentar ou mesmo proibir as atividades responsáveis por causar esse dano coletivo.
1: Pela proposta, o cronograma progressivo de redução a ser cumprido por fabricantes, importadores e formuladores é de 30% em até 3 anos, 60% em 5 anos, 90% em 7 anos e a eliminação total em 10 anos. O cronograma pode ser ajustado com justificativa técnica quando não houver insumo alternativo com o mesmo desempenho, risco à segurança do consumidor na substituição ou impactos ambientais adversos do insumo que substituiria. A proposta ainda vai ser analisada pelas Comissões de Meio Ambiente e de Constituição e Justiça. Da Rádio Câmara de Brasília, Luiz Cláudio Canuto.
3: Meio Ambiente.
4: Projeto de delegado Matheus Laiola, do União do Paraná, cria o programa local seguro para animais vítimas de maus tratos. A proposta prevê acolhimento imediato, atendimento veterinário e manutenção dos animais resgatados em ações policiais, fiscalizações ou decisões judiciais.
0: Delegado Matheus Laiola incluiu no texto que o responsável pelos maus tratos deverá arcar com as despesas de resgate e tratamento do animal. O projeto permite que hospitais e clínicas veterinárias, universidades e abrigos possam se credenciar para receber os animais resgatados.
4: A prevenção de maus tratos contra animais é o foco de projeto apresentado por Fábio Macedo, do Podemos do Maranhão. O texto inclui nos currículos escolares conteúdos sobre direitos dos animais, além de ações educativas voltadas ao respeito e à proteção da vida animal.
0: Fábio Macedo também propõe que adolescentes responsáveis por atos de violência contra animais cumpram serviços comunitários, de preferência em entidades de proteção e saúde animal. A proposta ainda institui o 4 de outubro como Dia Nacional da Proteção, Respeito e Empatia com os Animais.
4: Termina agora o jornal Câmara dos Deputados, produzido pela Rádio Câmara, com trabalhos técnicos de Everson Urani e a apresentação de Márcio Aquiles Sardi e Val Monteiro. Boa noite.
0: Uma boa noite para você. A Voz do Brasil volta amanhã.
3: Você ouviu A Voz do Brasil. Boa noite.

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0: 3 e 5.
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1: 10 e 18. 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
1: 10h31.
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0: 2 e 1.
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1: 11:16.
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0: 11:31. 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
1: 11:48.
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1: Meia-noite um.
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0: meia-noite e 34.
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0: Meia-noite e 47.
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0: 1h18.
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0: 1:32.
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0: 21:45.
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0: duas e três.
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1: 12:16.

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1: 2h27. 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
1: 3 horas.
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0: 10:32. 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

0: Tá certo então, né? Bom dia pra você, 4 horas e 3 minutos. Começa agora pelas suas YA780, Rádio Imigrantes FM 100,9. Mais um programa Bom Dia TO. Eita, nós, hein, rapaz? Quinta-feira, hoje é quinta-feira, 27 dias do mês de agosto de 2026. Manhã maravilhosa em Teoflotone. Que manhã gostosa em Teoflotone, hein? Muito prazer você estar comigo, né? Muito prazer estar na sua companhia nesta manhã maravilhosa no mundo sertanejo, das melhores canções de todos os tempos você ouve aqui na 100,9. Bom dia pra você, meu caro amigo mototaxista, você taxista, motorista de aplicativo, meu caro amigo caminhoneiro, obrigado pela carona que você me dá, obrigado pela sintonia, você aí das construções civil, né? Você aí das lojas de conveniência, dos postos de combustíveis, você guarda noturno, pessoal, policial militar que faz a segurança nossa aí em nossa cidade, você policial civil, policial penal, você policial federal, obrigado pelo carinho, gente. Obrigado aí pela prestação de serviço do nosso dia a dia, tá bom? Ei, você, meu caro amigo agricultor, tá tudo bem? Meu caro amigo pecuarista, você homem do campo, você lavrador, meu caro amigo fazendeiro, que bom, gente. Mas que bom ter vocês por aqui, viu? Eita, nós, hein? Acorda, negada!
1: Acorda, negada!
0: Eita, nós, hein? É bom demais, gente. 4 horas e 5 minutos. 4 e 5. Bom dia, Gustavo.
2: Bom dia, Paulo Fernandes. Bom dia também a todos os ouvintes do Bom Dia, Teó.
0: Eita, nós, hein? Rapaz do céu, bom demais, né? Ei, psiu, você que tá dormindo aí agora, viu? Caça a gente acordar, tá? Deixa de bestar e vambora acordar, que não tá na hora de dormir não, viu? Não está na hora de dormir. Faz favor de acordar, viu?
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0: Acorda, negado! Vamos acordar aí! Ei, deixa de preguiça, mulher! Eita, rapaz, esse homem de plantão... Eita, o cueca de plantão hoje tá com preguiça, hein? Meu Deus do céu, não é possível uma coisa dessa, não? Eita, nós, hein? Rapaz do céu, cadê, rapaz? Acorda, moço!
4: Bom dia aí, rapaziada! Ó o pão! Ó o pão! Bora do café da manhã! Ó o pão!
0: Arroz, vamos acordar, arroz, gente, arroz, vamos acordar, gente. Eita, nós, deixa eu mandar um bom dia para esse pessoal que tá na sintonia, o pessoal da Zona Rural, tá curtindo a gente, hein? Você de Itabunheque, você de Água Fria, eita, você de Pedro Vesciani, alô, pessoal de Catugi, Caraí, pessoal da nossa querida Teoflotone, alô, pessoal do assentamento Saudade de Corcaeté, também tá na sintonia, hein? Você de Governador Valadares, de Ponto dos Volantes, pessoal de Novo Oriente de Minas, Novo Cruzeiro, pessoal de Poté, Ladainha, Sucanga, Valão. Eita, rapaz. Pessoal aí das redes sociais, tá todo mundo curtindo a gente do Zap Zap aqui, já tá caindo o Zap Zap aqui, tá uma beleza, gente. Olha como é que tá nosso programa aqui hoje, hein? Pessoal que tá acompanhando a gente pela Rádio Net, bom dia pra você, viu? É bom demais, né? Deixa de conversa fiada e vamos de música. Tá na hora de ouvir moda de viola bacana, né? Eita, nós. 4 horas e 7 minutos, Bruno Marrone. É um pupurri, tá? Aline e As Paredes São Azuis. Confirmando a hora, 4 e 7. Bom dia, Teó.

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2: Já estamos por cá novamente, bom dia pra você, 4:17, 4:17, houve uma sequência bacana aí, você viu? Eita, nossa primeira sequência foi boa demais, né? Com Bruno Marrone e Aline. É de 2009, né? Aline e As Paredes São Azuis. Tivemos também a Thaíde Alexandre Ficando com As Erradas. Eita, nós, hein? E também a Enxada e a Caneta com Zico e Zeca, né? Ei, bom dia pra você que tá chegando agora. É, moço, eu tô olhando aqui. O pessoal tá perguntando aqui, o Paulo Fernandes, como é que funciona aquele negócio do novo quadro. Ah, gente, daqui a pouco eu vou falar sobre isso, tá bom? Daqui a pouco eu vou falar sobre isso, sobre o novo quadro. Você que tá ouvindo aí, você já pode mandar sua cartinha aqui, contando a sua história, se você quiser, né? Você já pode usar o Zap Zap da rádio também, escrever a sua história, que eu vou arquivar ela aqui. E sendo sorteada, a gente já... no dia 9 a gente vai ler ela aqui, tá bom? Daqui a pouco eu vou falar sobre esse novo quadro que vai estrear no dia 9 de setembro, né? O nome do quadro Quem Sou Eu, né? Vai ser uma coisa bacana, nós vamos interagir, nós vamos bater um papo gostoso, vamos conhecer um pouquinho da sua vida e a gente, quem sabe, a gente vai consertar algo que tiver errado, pelo menos tentar, né? Eita, nós, 4:18, 4:18, vamos aqui pro Zap Zap um pouquinho, atender essa turma. Meu amigo Rogério tá com a gente aqui, bom dia, Paulo Fernandes, já tô por cá ouvindo você, viu? Eita, nós, tá bom, Rogério, obrigado pelo carinho da audiência. Minha amiga Guila, lá da Colônia, alô Guila, como é que tá as coisas aí, minha amiga, hein? Cadê Mauro? Tá todo mundo bem aí? Pessoal da Colônia, município de Carlos Chagas, lá em Epaminondas Otoni, né? Que tá na sintonia do Bom Dia Teó. Obrigado, viu, gente? Mundo Sertanejo chegando aí na sua casa, você que tá pela Rádio Net, você que tá curtindo aí através das redes sociais, né? O pessoal do Instagram, @RedeImigrantes, pessoal curte aí, @RedeImigrantes, fica sabendo das notícias, da programação da 100,9, tem o meu Instagram também, tá, gente? Se vocês quiserem acompanhar alguma coisa, apesar que eu vou te falar a verdade, eu quase não mexo com esse negócio de rede social, pensa num homem preguiçoso aí, viu? eu tô falando, é sério, Jubileu, você tá pensando o quê? Tô falando sério. Pois é, Guila, obrigado pelo carinho da audiência. Meu amigo Lucas, tá lá no alto da Copasa, grande atleticano Lucas. Cadê a Cris? Tá tudo bem com ela? Lá, tá em BH, né? Na grande capital mineira. Valeu, Lucas. Dá um abraço, irmã, por mim. Que Deus abençoe, tá? Deixa eu ver quem mais tá conosco aqui, gente. Deixa eu ver aqui. Deixa eu conferir como é que tá as coisas aqui, né? Cristiano tá falando aqui. Bom dia, Paulo Fernandes. Sou Cristiano aqui do alto do São Jacinto. Solta o Giló e o Redondo aí pra nós. Ô, rapaz, deixa eu te perguntar, que você não tem serviço, não? Vai caçar... Ô, moço, vai caçar serviço, moço, me deixa em paz, é melhor pra você, rapaz. Você tá doido, que cara chato, rapaz. Eita, Cristiano lá do alto do São Jacinto, tá na sintonia do Bom Dia Teó. Obrigado pelo carinho da audiência. Deixa eu mandar um abraço também pra minha amiga Fernanda, lá do alto do São Jacinto. Ela que é mãe da nossa querida Larissa, colaboradora nossa aqui, né? Eita, Fernanda. Fernanda e toda a sua família tá na sintonia do Bom Dia Teó, curtindo a gente. Que Deus abençoe, tá? Eita, Cristiano tá danadão, não tá? Ô, risadinha, Cristiano tá danadão. Eu tô achando que ele tá muito pra frente, não tá, não? Eita, nós, hein? Daqui a pouco tem aniversariante aqui, ó. Eita, rapaz, daqui a pouco tem aniversariante. Tá? Deixa eu ver quem tá conosco aqui, Marcelinho, lá do bairro Bela Vista. Fala conosco, Marcelinho, bom dia. Como é que tá as coisas aí, rapaz? Fala com nós aí. Oi.
3: Ô, camarada, deixa eu te falar com você.
2: Fala.
3: Meu nome é Ronemar e eu sou doido, eu não sou bobo, não. Já tem uns dias já meu que você fica só querendo bater de frente comigo. Não quer bater,
2: rapaz,
3: de frente comigo, não. Porque às vezes você tá achando que você vai bater em fé frio, você não vai, não.
2: É mesmo?
3: Você tá jogando as indiretas, usando as figuras de estilo, metáfora, prosopopeia, eufemismo. 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
2: Que isso, rapaz? Eita, nóia. Aí cada um que aparece, né?
4: Rapaz, é sacanagem, velho.
2: Sacanagem.
4: Aí já virou bagunça. já virou bagunça. Eu não gostei.
2: Eu também não.
4: Desse ato aí.
2: Eu também não.
4: Rapaz, quem botou isso aí? Quem botou?
2: Marcelinho. Foi Marcelinho. Foi ele. Lá da Bela Vista.
5: É. Eu não sabia que era
6: Cadê ele,
5: não.
2: É, tá lá na Bela Vista, hora dessa. Tem o que fazer, tá lá na Bela Vista. A caçar serviço, rapaz. Ah, deixa de ser besta. Eita, olha cada um que me aparece aqui. Deixa eu ver quem mais tá comigo aqui. Ah, o meu amigo Sérgio. Sérgio, bom dia, Paulo Fernandes, sou eu, tá? Manda aquele alô pra nós aí, para os nossos amigos do grupo Risca Faca, lá no Pará. São eles, né, os integrantes Carlin, Maciel, Fabiano, Manuel, Geraldo, Adão, João, essa turma toda aí, viu? Ricardo, Jailson, e Dina. Ah, tá, rapaz. Tem mais gente aqui. E Zé Filho, deixa eu ver quem mais. E o Milton. E também o Dalmin. Luiz e Tecbel. Ah, rapaz, é uns nomes esquisitos. Assinado aqui, Serginho do bairro Monte Carlo. Obrigado, bom dia, valeu, Serginho. Ele pede uma música pra turma aqui, com Teodoro Sampaio. Eita, rapaz. Água no leite, solta pra ele aí, ó. 4h23, bom dia.

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0: Tá bom, já estamos por cá. Deixa eu mandar um alô pra minha turma que tá sempre ligadinho comigo. Esse pessoal não sai da cola, né, gente? É bom demais, né? Eita, nós. Rapaz do céu. Cadê Alemão da Copasa, gente? Da Chico Dias, tá sumido, tomou uma sumida grande. Minha amiga senhorita Jussara, lá de 19 de novembro. Cadê essa turma, gente? Eita, nós. O Aúcio, vulgo Padim, cadê ele da Fazenda Saudade? Sua esposa Jéssica e seu filho Heitor Viana, cadê essa turma, gente? Eita, nós. Quem mais, hein? Tá conosco aí. Cadê? Tem mais alguém? Dona Laura e seu Antônio e sua filha Camila lá da Pedra da Boca. Essa turma tá sumida também, né? Eita, nós. Cristina e Renato, né? Cristina é lá da Casa Lotérica ali do bairro Bela Vista e seu esposo Renato do aplicativo. Dona Brasiliana no bairro Bela Vista. Cadê minha amiga? Tá ouvindo a gente aí, minha amiga? Tá ouvindo, né? Roberto Ferreira lá da Gorrinha. Ô, Roberto! Como é que tá as coisas aí, meu amigo? Tá tudo certo? Eita, nós, esse pessoal é bacana demais, né? Dona Terezinha, o Igor, a Tainá, o Ademar, o Vinícius, o Luciano, todos lá no São Cristóvão. Tá na sintonia do Bom Dia T.O. curtindo a gente. Obrigado, viu, gente? Eita, tem também o Ademar também lá do São Cristóvão. Tá na sintonia do Bom Dia T.O. Ah, é. O Adelson Ramos, ô Adelson Ramos, o Nego do Carro Usado, alô Nego, é, eu tive o privilégio de conversar com o Nego, bater um papo com o Nego no sábado, né, ali próximo à Feira Coberta do bairro Bela Vista, alô Nego, Nego do Carro Usado, cadê seu irmão, lá de Tambacuri, o Chicão, também na sintonia do Bom Dia T.O., né? Alô Silvano e sua esposa Marta, também no São Cristóvão, essa turma maravilhosa, meu amigo Romário, lá da pracinha do São Cristóvão, então o pessoal participa, gente. A Dalson, o Dalson e o Dalson Júnior lá no sítio Recreio em Poté, tá na sintonia do Bom Dia T.O., meu amigo Valdomiro, Valdir, Walter, Valdirene e Dona Maria Aparecida, todos lá do bairro Vila Betel, né? Mais precisamente da Rua México, tá na sintonia, Júlia também, tá lá na Rua México, né, Dona Júlia? Eita, povo maravilhoso, obrigado, gente. Cadê meu amigo Carlos, seu Carlos da Madalena Kerner, da Coimbra Máquina de Costura, meu amigo Marquinhos da Papelaria Bela Vista, a JF Delícias Caseira, cadê Fernando, cadê a Jéssica? Tá na sintonia? Eita, nós, hein? Obrigado, gente. É, cadê o meu amigo Edson Prats, tá na sintonia também? Dona Norma, tá todo mundo na sintonia do Bom Dia T.O. Obrigado. Eita, Esté, a loira da feijoada mais desejada de Teoflotone. O Altemir lá de Realengo, Rio de Janeiro. O Ademar lá do Assentamento Saudade. Cadê essa turma, hein? Alô, Cássia, lá da Suíça. Minha amiga Cássia, lá da Suíça, minha amiga, né? Eita, tá na sintonia, tá ouvindo a gente pela Rádio Net, lá na Suíça, meu amigo Charles, lá de São Paulo, essa turma maravilhosa, tem mais, seu Wilton Gomes, lá de Mauá, cadê essa turma, hein? Eita, daqui a pouco eu quero vocês aqui participando comigo, viu? É de casa, lá de Bragança Paulista, bom dia, meu amigo, bom dia, Paulo Fernandes, bom dia, meu caro, retorno das férias, que bom você voltou, hein? Deus abençoe. É, grandemente seu dia. Se possível, toca a música pra nós aí com Zezé de Camargo e Luciano. Seu melhor presente, pode deixar que eu vou preparar já essa música pra você, viu? Fala comigo, Sombra, bom dia. O que que tu quer, rapaz? Fala comigo. Oi.
1: Bom alô. Dia, Paulo Fernando.
0: Bom dia.
1: É o Sombra aqui do Jardim São Paulo.
0: Beleza?
1: Passa pra mim, Leandro Leonardo.
0: Outa, nós vou preparar uma de Leandro Leonardo pra você daqui a pouco, pode deixar com nós, viu? Pode deixar com nós que a gente vai preparar pra você. A Denise, bom dia, Paulo Fernandes. Eu estava sentindo muita sua falta, né? Que bom você voltou, graças a Deus. Ô, oh, minha querida, obrigado, viu? Beijo carinhoso no seu coração. Que Deus abençoe a sua família também, viu, minha amiga? Abençoe você também. Obrigado pelo carinho de sempre, tá? Tem mais alguém querendo falar comigo? Bom dia, fala comigo.
2: Bom dia, Paulo Fernandes.
0: Bom dia.
2: Aqui é Fátima Fernandes, sua mana. Olha, Paulo Fernandes, paz e bem para você neste dia. Opa. E Jesus te abençoa. Mas eu tô querendo mandar uma música para tu, que aí, ó. Ah. É, telefone de mulher casada.
0: Eita,
2: joga um balde d'água nele para ele poder acordar, para ele poder ouvir, tá bom?
0: Deixa.
2: Tenha um bom dia, que Jesus te abençoa.
0: Deixa meu bichinho dormir, viu? Deixa meu bichinho dormir. E nada de telefone de mulher casada. Só vou tocar ela dia de sábado, viu? No baú do brega ainda. Deixa meu bichinho dormir quietinho aí, viu? Ah, que é isso, ó? Não faz um trem desse, não? Uai. Ó!
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0: Você não começa não que eu te bloqueio, viu? Você é minha irmã, mas eu te bloqueio. Você deixa meu cunhadinho dormir feliz, viu? Deixa ele dormir feliz, Tuca, tá bom? Eita. Ó, daqui a pouco eu vou preparar uma música bacana pra Tuca ouvir aí, porque agora tá chegando Zezé de Camargo e Luciano. Seu melhor presente, essa vai especialmente para meu amigo Ed Carlos, lá em Bragança Paulista. A Jaciara, a Isadora, o Enzo e o Gael também, viu, Ed Carlos?

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3: Estamos de volta com o nosso programa Bom Dia TO. Agora são 4 horas e 47 minutos, 4h47. É, rapaz, estou vendo aqui, tem aniversariante hoje. Olha, rapaz, cadê, gente? Tem aniversariante hoje, hein? Bom dia, Paulo Fernandes, aqui é Jassen, né? Ah, do Barbalim. É, lanchonete aqui do Mercado Municipal. Eu, Judásio e o Balim estamos ouvindo. Bom dia, Teó. Acorda negada, que Deus abençoe. É você, meu irmão. Hoje é aniversário da minha esposa Alexandra, da Ótica Siqueira, né? Mando um beijo para ela e dizer a ela que eu a amo muito. É, rapaz, o coração do homem apaixonado faz coisa. Isso é bacana demais. Ó, deixa eu falar uma coisa para você, meu amigo. Ó, neste momento, eu tenho certeza que os anjos do Senhor tá sobrevoando seu lar aí, ó, derramando chuvas de bênçãos sobre a vida da sua esposa. E não podia deixar de falar, né, para toda a sua família. E sua esposa merece toda sorte de bênção, porque hoje é um dia especial, né?
4: Parabéns.
3: Tá aí minha amiga Alexandra, que Deus abençoe sua vida, é o que deseja o seu esposo, Jansen, lá do Barbalim. Isso é bom demais, que Deus abençoe, viu, minha amiga? Ó, hoje o dia é totalmente pra você, você merece essa família maravilhosa, tá? E eu tenho certeza que depois da Voz do Brasil vai todo mundo lá pra esquina do Mercado Municipal, ali no Bar Balim, vai esperar Balim lá, que a festa vai ser por conta, tudo por conta dele. Terminou a Voz do Brasil, todo mundo lá pro centro da cidade, porque a festa vai ser de arromba, tá? Eita, eu tô convidando todo mundo, porque vai todo mundo pra lá hoje. Parabéns, minha amiga Alexandra, que Deus abençoe mais uma vez. E, ó, se falar nisso, eu vou fazer o seguinte, vou aproveitar e vou mandar essa música aqui. Vou fazer de conta que o Jansen tá mandando especialmente pra você essa música aqui. Eu preparei essa aqui, porque eu não achei uma outra aqui que encaixasse bacana, mas vai essa aqui mesmo, ó. Eita, nós, hein? João Mineiro e Marciano, seu amor ainda é tudo. Ô, minha amiga, sucesso, felicidade sempre na sua vida, tá? 4h50.

Imigrantes 100,9, agora são 4 horas e 59 minutos, 4h59, minha amiga Ceiça, bom dia, Paulo Fernandes, tô por cá, eu e o Rildo, tá? Ligadinhos do Bom Dia T.O., toca pra nós depois em Chitãozinho Choró, pra nós, se Deus me ouvisse, tá bom, minha amiga, Deus abençoe você, obrigado, viu, Ceiça, dá um abraço pro meu amigo Rildo por mim aí, tá bom? Não esquece não, minha amiga, eita, nós, ô Jansen, eu vou fazer o seguinte, eu vou marcar a hora direitinho, que eu não sei a hora que eu mandei, eu preciso pegar aqui a hora certinho, eu acho que foi por volta de umas 4h48, por aí, 4h47, que aí eu vou marcar aqui e vou pedir, ver se meu diretor consegue, conseguir ele consegue, né, eu não sei se ele vai ter tempo, mas eu vou pedir, falar pra ele se ele consegue tirar essa parte pra gente, e mandar pra mim, eu tenho certeza que se ele estiver me ouvindo agora, meu diretor Rômulo Lankhammer, sempre competente, nunca me nega um favor, né? E hoje eu tenho uma demanda pra ele, assim que ele chegar aqui, eu vou enviar essa demanda pra ele, Jansen, e vou pedir ele falar, faz isso aí pra mim, por gentileza, meu diretor, que eu preciso para o meu querido ouvinte, que tá sempre ligadinho no Bom Dia T.O. com a gente aqui, ele agradece demais se a gente conseguir essa demanda, tá certo? Pode deixar comigo que eu vou anotar aqui e a gente vai fazer o maior esforço para conseguir isso aí, tá bom, meu amigo? Pode deixar com a gente, viu? Forte abraço para você e aproveita bastante esse dia tão especial ao lado da sua esposa aí, tá bom? Eita, nós, hein? Deixa eu ver quem mais tá aqui. Ah, meu amigo Hilton Gomes, lá de Mauá, ele deu sinal aqui, ó, que bacana, hein? Valeu, Hilton, forte abraço pra você, meu irmão, obrigado pelo carinho da audiência. Meu amigo Charles, lá de São Paulo, também deu sinal de vida, valeu, Charles. Obrigado. Não some não, rapaz, você tomou uma sumida grande esses últimos dias aí, né? Eita, nós, hein? Eu sumi também, você falou que sentiu aí, né? Você sentiu a minha sumida aí, né? Eita, tá bom, fazer o quê, né? Vamos pro intervalo comercial, daqui a pouco tem Marcílio, mototaxista, que tá com a gente e tem muito mais pra você. Agora são 5 horas e 1 minuto, bom dia, Teó.

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1: Confirmando a hora 5:01. Bom dia.
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7: Com certeza, nas manhãs do sábado tem Baú do Brega a partir das 6 da manhã, todos os sábados. Eita, esse sábado não vai ser diferente, né? Baú do Brega a partir das 6 da manhã. Quem tá conosco aqui é a Denise lá do Viriato. Bom dia, Paulo Fernandes, estou sentindo muito sua falta. Sentindo sua falta, eu falei aqui, a Denise é um ouvinte, né? Que curte o nosso programa de muito tempo. Obrigado, viu, minha querida? Dá um abraço a essa turma aí do Viriato. Que Deus abençoe poderosamente a vida de vocês aí, tá bom? Deixa eu ver quem mais tá comigo aqui. Minha amiga Seis, eu já falei, né? Ela pediu uma música, nós vamos preparar pra ela já já. Deixa eu ver quem mais aqui. Ah, tá. Cleidinha, tem mais alguém. Deixa eu ver, tem o Carlinho de Pedro Vecchiano, nós vamos tocar já já. Deixa eu ver aqui, solta aí, fala aí, fala comigo.
8: Bom dia, Paulo Fernandes.
7: Fala tu, tudo, cara. Bem? Bom dia, joia.
8: Paulo Fernandes. Oi. Bloqueei a minha esposa aí, que ela tá muito folgada.
7: Viu? Tem que bloquear.
8: Não jogar água em mim. Eu já acordei há muito tempo. Ela fica enrolando.
7: Eita,
8: tá
7: nós.
8: Valeu. Hein? Manda essa música aí. Só pode mandar no sábado?
7: Só no sábado.
8: Vou aguardar então. Aí que dia vai ser o sorteio? Vai dar prêmio aí pra sortear?
7: Eita.
8: Fala aí comigo.
7: O homem já tá querendo é prêmio. Ô, o homem tá querendo é prêmio, né? Como é que pode? Eu quero é prêmio. Ah, rapaz. Deixa de besteira, rapaz. Vai trabalhar que é melhor pra você. Deixa de besteira. Eita, nós. É todo mundo querendo prêmio. Eita, rapaz. Que é, mano? Aqui pra vocês aqui, ó.
9: Quer saber meu nome? Saber do meu passado, o que importa é estar do seu lado, do lado de todos vocês!
7: Acorda, negão! Eita, nós, hein? Eita, rapaz, cambada! Tem mais alguém querendo falar comigo? Bom dia, bom dia, bom dia! Eita, rapaz, como é que tá isso aqui agora? Agora o zap zap endoidou aqui, agora o zap zap endoidou, viu? Você tá doido, rapaz? Cadê a turma aqui que tá querendo falar comigo? Eu até me perdi aqui. Agora danou tudo. Fala comigo, bom dia.
10: Bom dia, Paulo Fernando. Olha nós aí de novo aqui.
7: Fala, Marcílio.
10: Do bairro Minas Nova.
7: Tudo
10: Paulo
7: bom?
10: Paulo Fernando, seu programa não é 10, amigo. Seu programa é 1000. Seja bem-vindo ao nosso programa. Bom dia, T.O. Paulo Fernando, se possível, roda uma música pra nós aí com Lio e Léo, Rainha do Paraná.
7: Tá bom.
10: Ofereça essa música aos ouvintes do bairro Gangorrinha, Minas Nova, Suíça 1, Suíça 2, bairro Frei Dimas e todos os ouvintes da 100.9.
7: Tá nós, hein?
10: Especial para Natuzão no Minas Nova, Jovem Chapa do Mercado Municipal e José Molengo do Monte Cemitério, que é fã do seu programa. Abraço, meu irmão, e até a próxima.
7: Valeu, Marcílio, a dicção boa do Marcílio aí, né? Grande locutor também, Marcílio. É, o Marcílio se dá pra um bom locutor, viu? Eita, Marcílio do bairro Minas Nova, gente boa, meu amigo. Tem agora Lil e Léo, né? E na sequência tem Leandro Leonardo, né? Especialmente pra meu amigo Sombra. Daqui a pouco, tá? Tá aí, Marcílio.

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1: E a nossa DJ. Sequência por aqui não para, 5 horas e 19 minutos, 5 e 19. Vamos pro zap zap aqui, meu amigo Charles tá mandando aquele alô especial, como sempre, né? Daqui a pouco, gente, eu vou atender todo mundo, pode ficar tranquilo que eu vou atender todo mundo. E na medida do possível a gente vai atender os pedidos musicais, tá bom? Agora mesmo nós vamos ouvir Chitãozinho Choró. Esse pedido foi da nossa amiga Ceissa, né? E daqui a pouco também, deixa eu ver aqui. Fala comigo, meu amigo Carlindo lá de Pedro Vesciani, bom dia.
2: Bom dia, Paulo Fernandes. Aqui é Carlindo de Pedro Vesciani. Quero ouvir a música Saco de Ouro.
1: Opa!
2: Eu ofereço para todos os ouvintes da
1: Saco de Ouro. Tá bom.
2: Tô aqui em Santa Maria, Fazenda Jurema. Puxando o peito das cabeludas.
1: Opa!
2: Tenha um bom dia.
1: Valeu, meu irmão. Bom dia pra você também, meu amigo Carlinho do lá de Pedro Vesciani. Ele pediu a música Saco de Ouro. Daqui a pouco nós vamos tocar com Jads e Jadson, né? Eita, rapaz, essa música é bonita. Vamos tocar na sequência aqui depois de Chitãozinho Chororó, tá bom? Deixa eu ver quem mais tá comigo aqui. Marcelinho, o que que foi, rapaz? Marcelinho tá mandando um zap zap aqui. Bom dia.
3: Ô, Paulo Fernandes.
1: Oi.
3: O rapaz pediu o prêmio aí, viu?
1: Ah.
3: Se você for dar pra ele, você tem que dar pra mim também, velho. Se dá pra ele, não dá pra mim, foi difícil.
1: Que conversa errada é essa sua, rapaz? Hein? Hã?
4: A sua mãe tá sabendo que você gosta de rapazes? Tá sabendo,
1: tá? Tá sabendo,
4: eu
1: né?
4: Eu acho que tá.
5: Olha, apareceu, miserável.
1: Você tava onde, rapaz?
5: Tu tava onde, papai? É porque tá rolando a treta.
1: Tem serviço não, rapaz?
6: Tenho minhas dúvidas. Será que esse rapaz...
1: Ah, deve queimar, que esse bicho tá danado. Vai, cuidado pra você não queimar a rosca. Eu vou falar com o Ricardo pra você tomar cuidado pra não queimar a rosca aí, viu? Você sossega seu facho aí, rapaz. Eita, nós, hein? Rapaz do céu. 5 horas e 21 minutos, 5:21. Edmária, bom dia pra você, minha amiga. Obrigado, viu? Ana Luísa, lá da Fazenda Água Branca, também tá na sintonia. Sueli Rodrigues, tem muita gente que tá ouvindo. Bom dia, Teó. Obrigado, viu, gente, pelo carinho da audiência. Deixa eu ver quem mais. Ô, Sombra, vai descansar, Sombra. Vai descansar, rapaz. Você tá cansado, viu? deixa eu ver quem mais tá me ouvindo aqui, gente. É muita gente aqui. Eu não tô respondendo quase ninguém, porque eu tô tentando me organizar. Marcos do aplicativo já mandou um zap zap aqui. Pode saber que é besteira. Quer ver? Solta aí.
7: Bom dia, Paulo Fernandes.
1: Bom dia.
7: Bom dia. Nessa madrugada abençoada. Tô aqui escutando a sua volta, não é? Ô, Paulo Fernandes.
1: Oi.
7: Você podia aproveitar que você voltou.
1: Ah.
7: E agora já começou das 4 horas da manhã. Toca um aí pra mim.
1: Ô, moço, você não tem serviço, não? Vai caçar serviço, moço, viu? Vai enxugar gelo. Ah, deixa de ser besta, rapaz. Por que você não faz o seguinte? Aproveita que você tá viajando lá e passa no endereço lá, ó. Anota aí.
8: Eu vou te passar o endereço. Você passou o Tapuirama pra cá, tem a fazenda do Redondo e a fazenda do Pau Comprido. Da toada que você passa o Redondo pra cá, você já entra no Pau Comprido, você vai dar na porteira.
9: Ah, Zé da Manga.
8: Não tem erro, é lá o endereço. Falou, meu amigo? Me liga que eu tô te esperando.
1: Anotou aí, né? Você anotou o endereço aí, você já aproveita que você tá viajando e vai lá, viu? Não esquece não, você vai lá. Vai no endereço que eu mandei pra você aí, viu? Ah, deixa de ser besta, rapaz. Vai caçar serviço, pô. Meu amigo Dimas mandou aqui, ó. Paulo, por favor, manda um alô aí para Requeijão, Chassi de Grilo, Mãozinha de Jacaré e Zacarias. Todos lá do Coelho Diniz. Pessoal lá do ponto de táxi do Coelho Diniz. Só tem parceiro ali, viu? O Negreiro, aquela Julimar, aquela turma toda ali. O Dimas, o Silvio, né? Sem falar nos nossos amigos do aplicativo aí, o meu amigo Daniel, né? Tem também o quem mais, gente? O Fábio, né? O Éder, o Christian, essa turma bacana aí que roda com a gente, o Leandro, valeu, gente, obrigado, viu? Deus abençoe vocês aí, viu? Essa turma não tem limite, não, amor. Eles não têm limite, não tem jeito pra essa turma, né? Daqui a pouco eu vou mandar mais alô pra essa turma aqui, que é muita gente participando do Zap Zap aqui. tem Cleidinha. Ah, rapaz, Cleidinha voltou também. Ó, que bacana. Cleidinha tá com a gente aqui. Isso é bom demais, viu? É, deixa eu ver aqui. Gracinha tá com a gente também. Márcio Bom, é muita gente. Deixa eu chamar a música primeiro aqui. Depois eu solto o zap zap dessa turma, tá bom? Combinado assim? Chitãozinho e Chororó. Se Deus me ouvisse. Alô, seis. Alô, Rildo. Na sequência tem Saco de Ouro, né? O meu amigo Carlindo lá de Pedro Vesciani, 5h24.

Eita, nós vamos de Eduardo Costa, é melhor, né? Solta aí! Saco de Ouro com Eduardo Costa, bom dia!

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6: Estamos de volta, Imigrantes FM 100,9. Gente, só vou reforçar aqui um recado. O Zap, gente, manda áudio abaixo de 40 segundos, que a produção sempre vai barrar se passar de 40 segundos, tá bom? Então manda sempre Zap abaixo dos 40 segundos para todo mundo conseguir participar com a gente. Tá combinado assim? Então tá bom, obrigado, tá? Vou passar uma sequência de Zap aqui agora, porque para não ficar muito acumulado, senão eu não vou conseguir atender todos vocês, né? Então eu não gosto de ficar sem atender vocês, não. Meu amigo Roberto Lopes, bom dia, Paulo Fernandes. Estou aqui ouvindo você, seu programa na Colônia, município de Carlos Chagas, tá bom? Que bom você voltou, tava fazendo falta, viu? Obrigado, meu amigo Roberto Lopes, lá de Epaminondas Otoni, município de Carlos Chagas, lá na Colônia. Obrigado, viu? Minha amiga Gislene, bom dia, fala comigo.
7: Bom dia, Paulo Fernandes.
6: Bom dia.
7: Eu falo de Carlos Chagas.
6: Sim.
7: Eu gostaria de mandar um abraço para o meu esposo e dizer que eu amo ele muito.
6: Tá bom.
7: E hoje é o aniversário dele.
6: Oh, que bacana.
7: Como a gente não tá juntos, eu queria desejar para ele muitos e muitos anos de vida.
6: Isso.
7: E que Deus abençoe ele grandemente.
6: Bacana demais, viu?
7: Nessa trajetória da vida dele.
6: É isso aí, minha amiga.
7: Que Deus abençoe ele abundantemente. Com muita saúde e paz no coração.
6: Tá bom.
7: Eu amo ele muito. Tá bom? Gislene Parazé de Genésio.
6: Gislene Parazé de Genésio está fazendo aniversário hoje. Parabéns, felicidade sempre, né? Que Deus abençoe sua vida poderosamente, meu amigo, tá? Este é o recado especial da sua esposa Gislene lá de Carlos Chagas, né? Eita, pessoal de Carlos Chagas que adora o programa Bom Dia Até. Obrigado pelo carinho, viu, Gislene? Deus os abençoe. Parabéns, hein, José Zenésio, tá fazendo aniversário hoje. Eita, nós, se fazer festa, me convida que eu vou, tá bom? Eita, nós. Esse locutor também não perde tempo, né? É claro, né? Beijo carinhoso, obrigado pelo carinho da audiência, minha amiga. Deixa eu ver quem mais tá comigo aqui, meu amigo André. Fala comigo, bom dia.
0: Bom dia.
6: Bom dia.
0: Eu gostaria, no momento oportuno, de desejar um dia, sim, muito bom a todos vocês.
6: Sim, obrigado.
0: E falar da importância de vocês
8: na minha vida.
6: Que isso,
8: vocês,
6: rapaz?
8: Vocês são, assim, maravilhosos.
6: Que é isso, rapaz?
8: Vida. Vocês são pessoas que eu amo de paixão e pessoas que eu canso, assim, que eu falar de vocês, eu até... Minha boca chega, fica assim, escumando.
6: Que isso, rapaz? Tem um
8: de vocês que são sem vergonha, mas não tem nada, não. É difícil.
6: Eita, rapaz. Esse povo não tem o que fazer mesmo, tá bom?
9: Eu tenho uma dúvida aí, se puderem me responder.
6: É o quê, rapaz?
9: Por acaso vocês sabem?
6: Ah. Tipo, assim, que isso, rapaz? Eita, né?
9: Eu não sei, na verdade... Sabe dizer? Bom
6: dia.
9: Não
6: tô entendendo nada, viu? Você tá doido, rapaz?
10: Eu já tô agoniado, eu quero viajar.
6: Eu também quero é viajar, viu? Eu quero é viajar.
11: Bom dia a todos. Alguém quer comprar maxixe?
6: Alguém quer comprar maxixe?
11: Alguém quer comprar maxixe?
12: Pô, que diabo essa mulher não é vender o machixe dela pro inferno, rapaz? Diabo de machixe, rapaz. Quem quer comprar peça de machixe, rapaz? Tinha o machixe pro inferno, mulher do cão.
6: É cada uma que aparece nesse programa aqui que eu vou te falar. Vamos lá dar sequência aqui. Meu Deus do céu. Fala comigo, Reginaldo. Bom dia.
13: Bom dia, meu amigo Paulo Fernando.
6: Bom dia.
13: Tudo bom?
6: Tudo jóia?
13: Como é que foi as férias?
6: Foi bem, graças a Deus.
13: De férias.
6: Foi bem.
13: Que bom poder participar novamente do programa.
6: Obrigado, é isso aí.
13: Inclusive, eu vi você na igreja.
6: Eu?
13: Na igreja do Padre Tito.
6: Não, eu não.
13: Padre Tito orando a noite toda.
6: Que isso, rapaz?
13: Eu vi o Padre Tito orando a noite toda. Que bom, hein? Saber que você vai na igreja.
14: Rapaz, é sacanagem, velho.
6: Que isso?
14: Aí já virou bagunça. Já virou bagunça. Eu não gostei desse ato aí.
6: Nem eu também não gostei, não.
14: Mas quem botou isso aí? Quem botou?
6: Foi Reginaldo.
10: É ele,
6: foi Reginaldo. Foi ele.
10: Eu não sabia que era ele.
14: Cadê ele?
6: Eu não sei, não. Eu vou acabar bloqueando ele. Deixa ele. Eu vou bloquear ele.
15: Ei, não começa, não, que eu te bloqueio. Eu já te bloqueei. Você não vai saber nem de onde vem.
6: Deixa ele. Fala comigo, alemão da Copasa. Tá por aqui, rapaz. Ele está mandando um abraço pra você. Deixa eu ver aqui. Bom dia, Paulo Fernandes. Pai, tá aqui alegre porque você tá de volta. Valeu, meu amigo. Tô voltando, sim. Ele não sabe onde você mora, porque senão ele teria subido atrás de você. Ô, alemão, fala com seu pai aí pra caçar uma lavagem de roupa pra ele, rapaz. Viu? Aí os bestas desse locutor ainda fica lendo essa bestajada. Fala com sua mãe aí pra dar ele uma bacia vazia pra lavar e deixar de nojo, rapaz. Isso aí, ele, vocês dois. Ah, esses caras perturbam demais, moço. Você tá doido, rapaz. Cara chato. Fala, minha amiga Marisa, bom dia, Paulo Fernandes, tô por cá, que Deus abençoe você, viu? Joga água em Isa, que ela tá só com preguiça. Ô, Isa! Acorda, Isa! Acorda, Isa, o que tá acontecendo que você tá dormindo até mais tarde aí, hein? Ah, que é isso, menina? Oh, meu Deus do céu. Isa, eu acho que perdeu a hora hoje. A mãe dela tá falando aqui, ó. Ai, ai. Como é que é, produção? Eu sei. Perdeu a hora hoje. Hoje ela perdeu a hora. Eita, meu Deus. Tem mais um zap zap aí? Vamos soltar mais um zap zap aí. Solta aí mais um zap. Solta aí. Fala comigo, bom dia.
16: Bom dia, Paulinho, tudo
6: bom
16: bem
6: dia.
16: Contigo, neguinho?
6: Tudo bem.
16: É, dessa vez, essa sumida que você levou foi a maior, hein?
6: Que isso, mulher?
16: Sumiu, cara.
6: Até você, Cleidinha. Ué?
16: Olha, sem perda de tempo, se possível, roda a música aí pra gente hoje com Leandro e Leonardo.
6: Eu não devia rodar não, viu?
16: Isso para meu esposo, todos os ouvintes, Loura da Feijoada, Laura do Minas Nova, Natuzão e para todos os ouvintes, viu? E já que você voltou, ficou muito tempo fora, né? Foi pra Dubai, libera o Bondinho, Girondinho.
6: Aí, que isso, mulher?
16: Todo mundo aí, forte abraço no seu coração. Sim, tchau, tchau.
6: Vai caçar serviço você também, Cleide. Até você, mulher, tá? Me deixa em paz, pelo amor de Deus. Até a mulherada perturba a gente, tá vendo? Alô, Tia Laia, alô, Josi, cadê a sua turma aí? A mulherada não dá sossego, o coitado. Pera aí, risadinha. A mulherada, o Jubileu saiu aqui, desapareceu, sumiu aqui. A mulherada não dá sossego, não. Celim, bom dia, Paulo Fernandes, tô por cá, meu amigo. Aqui é Celim, dá um abraço, meu primo Maurício Amorim, na Cirlânia e no Matheus, no bairro Matinha. Forte abraço pra você, meu amigo. Charles tá lá em São Paulo. Gente fina, é verdade, viu? Celim Barbosa, meu amigo, obrigado, Celim, que Deus abençoe, viu? Pois é, Celim, você vê o que, esse povo faz comigo, esse povo me atropela demais, rapaz. Eita, meu Deus do céu, fazer o quê, viu? Deixa eu ver aqui, pois é, ô Marisa, dá um abraço no meu amigo Osni aí, viu? Dá um abraço também na Fernanda, no Heitor, e um abraço carinhoso na Isa, e em você também, minha amiga, essa simpatia de pessoa, essa família maravilhosa que eu gosto muito, viu? 5 horas e 43 minutos, Leandro Leonardo. Ou melhor, Leonardo, né? Eita, temporal de amor. Agora são 5 horas e 43 minutos aqui em Teoflotone. Programa Bom Dia T.O. até às 6h30, comigo, Paulo Fernandes. Vamos que vamos, negada. Né,

fraquinho, parece um coxo de frango. Ah, mas nada, gente. Pelo amor de Deus, né?

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8: 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Ah, tá bom. Guarda dois sacos aí, viu? Dois sacos para seu Laurinho, que ele vai aí buscar, viu? Eita, nós, hein? Tá bom, então. Daqui a pouco nós passamos aí para tomar aquele café gostoso, viu? Eita, meu Deus do céu. Vamos pro zap zap aqui, Luciana. Luciana, bom dia, Paulo Fernandes. Estou por cá na sintonia. Ótimo retorno para você. Tava fazendo falta, viu? Luciana do bairro Palmeiras. Tem Luciana do bairro Jardim da Caça, Luciana do bairro Palmeiras. Luciana Gomes, minha amiga. Obrigado. Deus abençoe você, viu? Dá um abraço em todos aí que tá na sintonia do Bom Dia TO, tá certo? Bom demais. Deixa eu ver quem mais tá comigo aqui. Eu tô aqui abrindo o Zap Zap porque tem muito. Tem a minha amiga Célia lá do Bar Concórdia, tá mandando aquele alô especial. Ô Célia, dá um abraço da família por mim aí, viu? No maridão, nas filhas, nos filhos, hein? Que Deus abençoe poderosamente a vida de vocês nesta grande quinta-feira maravilhosa em Teoflotone, tá? É, deixa eu ver quem mais eu vou atender aqui, gente. É o Márcio Obama, fala comigo, bom dia.
9: Bom dia, Paulo Fernandes. Quem fala é Márcio Obama, tudo bem, meu amigo?
8: Joia!
9: Ô, Paulo, gostaria de mandar um alô para André, Paulo, lá na Praça de Iradentes.
8: Bom viu? Demais,
9: e para Fabiano, meu sobrinho, Eliane, Mauro, Sandra, aí no bairro Bela Vista. E para vocês aí, imigrante, e para o pessoal aqui do Itaguaçu. Um forte abraço, fica com Deus.
8: Valeu, Marcinho! Marcinho é uma figura extraordinária, viu? Gente finíssima. É, um forte abraço para o seu Mauro aí, dona Eliana, Fabiano. Falar nisso, cadê Fabiana, hein? Fabiano, você tem que entrar em contato comigo para a gente fazer aquele sorteio final de semana, viu? Eu tô querendo sortear aí um Pix no valor de R$50. É, tem o tropeiro da loira, a feijoada, o refrigerante. É, nós vamos dar um jeito aí, viu? Nós temos que dar prêmio para essa turma aí, viu? Pra esse povo, viu, Fabiano? Eita, nós. Deixa eu ver quem mais tá comigo aqui. É porque tá atrasado aqui. Nós vamos soltar um pouquinho aqui. Fala, Tião, bom dia.
10: Bom dia, Paulo Fernando. Bom aqui dia. É Tião Padeiro, diretamente do Thelma.
8: Fala, meu irmão.
10: Manda um alô aqui pra Jim, Henrique, Bim. Manda uma música pra Jim especial, Menino da Porteira.
8: Eita.
10: E Paulo Fernando, tava sumido, meu querido?
8: Eu não.
10: Tava liberando o Giló bem longe, né?
8: Que isso, rapaz?
10: Mais dois mesmos.
8: Que é isso?
10: Eles. Voltou com a arruela doendo, tá? Soltou o jogo bastante lá onde é que você tava, de sério.
8: Sai fora de mim, rapaz! Ah,
11: pois é, rapaz, mas. Ah, galinha desgramada. Pois é, rapaz, mas tem jeito
8: na hora. Eita, né?
11: Filho ruim. Aí, olha lá! Rapaz, mas tem jeito na hora. Momento, hein, filho? Rapaz, vocês vêm mandar o áudio chegar aqui até.
8: Você tá doido, rapaz? Deixa de ser besta, Tião. Vai caçar serviço você também, viu? Deixa eu ver quem mais tá comigo aqui. O Wallace. Fala comigo. Bom dia, Paulo Fernandes. Tô por cá. Eu te convido. Se eu te convidar para comer, para correr. Você prefere pique curto ou longa distância? Ô, Wallace, deixa eu te perguntar aqui. É, você perdeu a arruela aí na Chico Dias? Eu fiquei sabendo que você perdeu a arruela. É por isso que você tá desse jeito. Se você tiver perdido a arruela e eu achar ela, eu vou tacar o parafuso nela, viu? Pode deixar que eu vou enfiar o parafuso na arruela. Deixa comigo. Vai caçar serviço, moço? Deixa de noite. Eita, esses caras não tem o que fazer não, rapaz. Não é possível uma coisa dessa, não. Você tá doido, rapaz.
12: O que que ele tem?
8: Quem sabe o que que ele tem? Fio de cabelo. Chitãozinho e Chororó. É pra alguém que pediu aí, viu? 5h57.

0: Você não merecia não, viu, Wallace? Mas eu quebrei seu galho hoje. Hoje eu tô bonzinho, tá bom? Hoje eu tô bonzinho. Fala comigo, Marconi. Bom dia.
1: Isso não é pegadinha, não. Fala, Paulo Fernandes. Bom dia. Quem é Marconi da Bitandeira?
0: Fala, Marconi. Beleza?
1: Tava morando em BH. Agora voltei. Tamo junto e conectado. Toca pra mim aí, fazendo um favor. Frio da madrugada, meu amigo. Tamo junto. E solta o redor.
0: Que isso, rapaz? Vai caçar serviço você também? 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
9: Bom demais. Ô, gente, hoje eu acho que não vai dar pra atender mais pedido musical, não. É, eu, Zeni, lá da Vila São João, está na sintonia do Bom Dia Teó. Bom dia, meu amigo Paulo Fernandes. Jesus abençoe seu dia. Obrigado, meu amigo. Deus abençoe seu dia também, tá? Um abraço na família por mim aí, que Deus está sempre conosco, gente. Apesar que nós não somos merecedores. Somos não, tá? Não somos merecedores de nada que vem do Senhor. Mas a misericórdia dele, que é grandiosa sobre as nossas vidas, né? Isso nos faz, né, nos sentir mais seguros. Falar nisso, eu queria mandar um beijo especial para dois homens que eu sou apaixonado, né? Meu filho Luiz Gustavo, né, Fernandes, que está na sintonia do Bom Dia Teó, tem para escolar agora, vai com Deus. E meu filho, né, muito cuidado na estrada aí, vai devagarzinho, tá? É, sempre focado no seu objetivo, tá bom? E um abraço especial também para meu filho, o Iago Fernandes, que está lá em Curitiba, na sintonia do Bom Dia Teó. Beijo carinhoso, amo vocês, viu, meus filhos? Eita, nós. Deixa eu ver quem mais está comigo aqui. Luciana do Jardim das Acácias está mandando um alô especial para seu pai, seu Cesário e Dona Graça, né? Será que ela fez café hoje? O drone falou que ela comprou foi gelo seco lá em Valadares. É, aqui não tem, ela foi lá em Valadares comprar gelo seco para fazer o café para a mãe dela. Ela sempre faz isso, né? Acorda e vai dormir novamente e fala: mãe, já fiz o café. Quando a Dona Graça chega lá, tá só o gelo seco dentro do coador lá, fervendo. Eu nunca vi isso na minha vida, né? É só ela que faz, né? Eita, nós, hein? Vamos que vamos, gente! Tem mais alguém querendo falar comigo? Fernandinho, fala comigo, meu parceiro. Bom dia!
12: Bom dia, Paulo Fernandes. Aqui é Fernandinho do Alto Cemitério.
9: Beleza, Fernandinho?
12: Como é de costume, eu gostaria de mandar um alô especial para minha família, todos os meus vizinhos aqui do Alto Cemitério e todos os meus amigos da zona rural que estão na escuta do seu programa aí. Paulo Fernandes, se tiver condições, toca para nós aí a Marvada da Pinga.
9: Eita, essa música é bonita, né, Fernandinho?
12: Pô, camarada, você fez falta aí nas madrugadas.
9: Oita, rapaz. Valeu, Fernandinho, eu vou ficar te devendo essa música aí, porque tem uma que tá na frente aqui, rapaz. É desse camarada aqui, ó. Esse aqui, ó.
13: Isso não é pegadinha, não.
14: Fala, Paulo Fernandes, bom dia. Quem é Marcando da Bitoneira, meu amigo? Tava morando em BH, agora voltei, tamo junto e conectado. Toca pra mim aí, fazendo um favor. Frio da madrugada, meu amigo, tamo junto. E solta o redor.
9: Eita, nós. Eu não sei se vai dar pra tocar essa aqui também. Não, acho que essa aqui eu acho que dá pra tocar. Mas, Fernandinho, eu vou ficar te devendo, viu, meu irmão? Vou ficar te devendo. Fala, Vandélia, bom dia.
15: Bom dia, Paulo Fernandes. Você sumiu, rapaz.
9: O que
15: aconteceu? Eu mandei uma mensagem aí. O cabana era Valkyria,
9: entendeu? Não, Valkyrie não.
15: Tá fazendo o quê, Paulo?
9: Não tinha ninguém no programa, não.
15: Desse jeito do rádio?
9: Tava descansando,
15: né? Não tava mandando mais mensagem no WhatsApp.
16: Não entendi, foi isso.
9: Eu tava descansando, mulher. Ó.
16: Você perdia mais um ouvinte, viu?
9: Dá, tem nada aí, disso. Viu, deixa de
16: conversar. Eu assisti outros aí, quando eu acho. Quando tô vendo ele mandando alô, eu alô até bom, né?
9: Tava de férias, mulher, uai. Eu mereço descansar, será que não? Uai, não é possível. Eita, nós. Dona Lia, minha amiga senhorita Lia lá do bairro Itaguaçu. Cadê meu amigo Jonathan e o Thales? Tá todo mundo bem? E meu amigo Jules, hein? Tá todo mundo bem aí, né, dona Lia? Senhorita Lia lá do bairro Itaguaçu. Deus abençoe sua vida aí, minha amiga. Dá um abraço na família por mim aí, tá bom? Meu amigo Lili, tá na sintonia do Bom Dia Teó. Beto Vans, alô Beto, forte abraço pra você, meu irmão. Como é que tá as coisas? Tá tudo bem? Graças a Deus, né? Cadê Vitinho? Vai pra escola daqui a pouco, né? Dá um abraço no Gilberto aí também, Gilberto Júnior. E na dona Clarice, a dona da pensão, tá certo? Tio Beto, forte abraço pra você, meu irmão. Sucesso hoje, felicidade sempre. Você merece toda sorte de bênção, meu irmão, tá? Deus está no controle de tudo. Ô, Duca! Duca não, é o Suca, lá do Alto Bela Vista. Essa vai pra você, né? Eita, nós. Dudu que Dalvan, a gente sofre, né, gente? Eita, que pobre sofre, meu Deus do céu. Eita, nós, hein? 5:14, ou melhor, 6:14. Bom dia.

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7: Eita, nós, hein? Deixa eu falar aqui, gente. Maria dos Anjos, do bairro de Fátima. Bom dia, Paulo Fernandes. Ela mandou um zap, zap. Dá tempo de ouvir aí, produção? É rapidinho.
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7: Eita, nós, hein? Será que dá tempo de ouvir, gente? Deixa eu ver aqui. Ah, tá. Deixa eu ver aqui. Tá bom. Bora conferir aqui. Vambora conferir. Tá aqui. Tá bom. Deixa eu ver se eu consigo. Deixa eu ver se eu consigo passar o zap zap da minha amiga aqui. Deixa eu ver.
9: Bom dia, Paulo. Que bom você tá de volta.
7: Ah, tá bom. Tá bom, minha amiga. Bom dia pra você também. Obrigada, viu? Ótima quinta-feira. É Edneide, tá lá no jardim. Edneide, eu esqueci de Edneide hoje. Esqueci de Edneia, das duas. A Micaela também. Bom dia, Paulo Fernandes. Tá tudo bem com você? Espero que sim. Depois deste tempo, todos descansando, né? Tá bom. Então, estou aqui na escuta. Manda meu alô. Forte abraço pra você. Valeu, Edneide, né? Dá um abraço no seu esposo aí, viu? É o Rossini. Que Deus abençoe, tá bom? Eu acho que não dá tempo de mais nada, mas dá tempo de uma mensagem, né? Vamos lá. 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Manhã maravilhosa em Teófilo Ottoni, 6 horas e 28 minutos. 6h28. Como a vida é bela, né? Como a vida é gostosa de se viver. Apesar de tudo, a gente tem que continuar caminhando, acreditando e sempre segurando na mão de Deus. Depois de entender algumas coisas sobre a vida, comecei a enxergar os problemas de outra maneira. Nem tudo que sai do planejamento significa que tudo está dando errado. Existem atrasos, percas, mudanças de planos, dificuldades financeiras, decepções e dias que simplesmente não acontecem como a gente gostaria que acontecesse. Mas enquanto houver saúde, vida e pessoas que amamos por perto, muita coisa ainda pode ser resolvida. Ou até mesmo construída ou recomeçada. O mais importante é não desistir. Hoje, quando algo foge do meu controle, eu tento lembrar. É um imprevisto, não o fim da minha história. É por isso que eu jamais vou desistir dos meus objetivos. Porque quando Deus está no controle das coisas, fica tudo mais fácil, não fica? Não é verdade, gente? Não fica tudo mais fácil? Deus abençoe a todos, obrigado pelo carinho da audiência, obrigado pela sintonia. Se papai do céu permitir, estaremos de volta amanhã a partir das 4 da manhã. Eu, Paulo Fernandes, no comando da máquina 100,9, contando com a sua participação de sempre. Beijo carinhoso no coração de cada um, obrigado mais uma vez pela companhia e agradeça sempre a Deus. Sempre, não deixe de agradecer, porque se a gente colocar e depositar a nossa fé em Deus, com certeza as coisas vão ficar muito mais fáceis, tá certo? 6h30, está chegando ele, Elvis Passos, com o repórter da SEM.
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7: 6h30, bom dia, Elvis.
10: Bom dia, Paulo Fernandes, tudo tranquilo?
7: Graças a Deus,
10: rapaz. Como é que estão as coisas?
7: Bom demais.
10: Bom demais, né, meu amigo? E aí, como é que é a expectativa para o final de semana? Movimento amanhã, sabe que a gente vai ter uma programação diferenciada, né, Paulo?
7: Por quê, Elvis?
10: Vai, começa a propaganda eleitoral gratuita.
7: Ah,
10: é,
7: rapaz.
10: Isso, e eu quero já aproveitar, já para a gente poder fazer aqui um compromisso com o nosso público, porque... Como a gente não é obrigado a transmitir pelas redes sociais, né? Nós vamos continuar a partir das 7 horas, nós vamos continuar, e isso também vai acontecer a partir do meio-dia com o Robertinho, nós vamos continuar na internet, nós vamos continuar com esse povo maravilhoso aqui das redes sociais, né? Então, o pessoal que não quer ver aquele pessoal falando lá, né? Nas campanhas, aquela coisa toda que todo mundo já está acostumado, pode permanecer com a gente no canal do YouTube a partir das 7 horas. E aí, lá por volta das 7h28, 7h30, quando acabar a propaganda obrigatória no rádio, a gente volta a transmitir em cadeia com a 100,9, né? E aí o pessoal vai ter a oportunidade de também continuar ouvindo. Mas aqueles que não querem ouvir pelo rádio a propaganda eleitoral, é só migrar para as nossas redes sociais. Quem já está na rede social já pode ficar tranquilo, já pode permanecer que não vai ter alteração alguma. E parece que na quinta, viu, Paulo?
7: Sim.
10: Parece, eu não sei se o Romulo chegou a comentar com você, porque ele já fez uma reunião, nós vamos começar o Repórter da SEM mais cedo, toda quinta-feira, porque senão a gente não vai conseguir atender os nossos patrocinadores, né? Ele deve falar com você ainda. Mas, enfim, agradecer, né, a Deus por estar aqui. Como é que tá aí, Paulo? Já deu para familiarizar nesse retorno?
7: Ô, Elvis, hoje já foi um pouquinho melhor, né?
10: É assim mesmo, cara.
7: É igual você falou, a gente vai se alinhando, né?
10: Você lembra quando eu fiquei 50 dias de férias?
7: Foi, teve uma época mesmo.
10: Rapaz, que você ficou um tempo. 50 dias de férias, né? Porque eu tinha alguns dias na casa e mais as férias regulamentares, né? Dos 30 dias. E aí, quando eu voltei, parecia que eu tava... iniciando naquele momento da minha carreira jornalística. Eu falei, meu Deus do céu.
7: É um friozinho na barriga, não dá, Elvis?
10: Tô meio perdido aqui. Mas depois você acaba se adaptando, né, Paulo? É tudo tranquilo.
7: Mas é assim mesmo. Ô, Elvis, ó, Deus abençoe. Eu vou ficar aqui no camarote assistindo o nosso repórter da SEM, tá bom?
10: Tá certo, Paulo. Valeu. Ó, amanhã tem mais Paulo Fernandes, viu, gente? Amanhã Paulo Fernandes chega às 4 da manhã aqui na Rádio Imigrantes, para você conferir o que há de melhor no sertanejo através da 100,9 FM. Quero desejar meu cordial bom dia para todo mundo que está acompanhando de alguma forma aqui a programação da Rede Imigrantes. Está começando o Repórter da 100, que é o primeiro noticiário do Nordeste Mineiro. E eu sou Elvis Passos. Sempre um prazer estar em sua companhia. Agradecido você que está aí sintonizado na 100,9 FM, acompanhando em casa, no carro, no trabalho, a caminho do trabalho. O trânsito já começando a ficar movimentado na nossa querida Tchotchó. E a gente sempre deixa aquele alerta, aquele recado. Vá com cautela, com tranquilidade, com responsabilidade. Pare no cruzamento, obedeça a sinalização, obedeça a vida acima de tudo. Fique neném, né? E preste atenção, porque senão as cores vão se misturar. E falando em trânsito, deixa eu mandar um abraço especial para o nosso querido Ivonil Campos, que é o secretário da Segurança Pública, e na pessoa dele, a gente aproveita para cumprimentar todos os integrantes da Secretaria de Segurança Pública do município de Choflotone. Todo dia o pessoal está lá sintonizado na Rádio Imigrantes, acompanhando. Um abraço para vocês, meus queridos amigos, tá? Bom, quero cumprimentar também aqui a classe trabalhadora, todo mundo que vai à luta com dignidade, derramando suor em busca do pão de cada dia. A gente deseja que seja uma quinta-feira repleta de coisas boas. Quinta-feira, 27 de agosto do ano de 2000, E26. Eu sou Elvis Passos, sempre um prazer estar em sua companhia. Além da frequência 100,9 FM, nós estamos ao vivo pelas plataformas digitais. São três plataformas transmitindo simultaneamente. Neste momento, você pode acessar aí o canal do YouTube Rede Imigrantes de Comunicação, o Facebook da TV Imigrantes e também o nosso Instagram, arroba Rede Imigrantes. E já deixe seu comentário, já interaja conosco, já comente aí, me diga onde você está neste momento acompanhando a nossa programação. Daqui a pouco eu vou ler o seu recado, eu vou registrar aqui a sua participação e, claro, vou mandar aquele abraço super especial para você, tá bom? Obrigado você que está na nossa querida Tchotchó, você na capital mundial das pedras, do povo acolhedor e das mulheres lindas. Obrigado você que está nas comunidades rurais, vocês de outras cidades, estados e até países. Um abraço para vocês, muito obrigado de verdade. Está começando o meu, o seu, o nosso Repórter da 100 pela Rede Imigrantes.
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10: As primeiras e principais informações do seu dia, bem cedinho aqui no Repórter da 100, a partir das 6h30 da manhã, você já começa o dia muito bem informado. Quero aproveitar e agradecer o pessoal que está sintonizado aqui na 100,9, como eu disse, mas também o pessoal que acompanha a retransmissão pelas co-irmãs Rádio Carisma FM lá em Setubim. Alô, cidade de Setubim e região, bom dia para vocês aí. A Rádio Cidade na região de Ataleia e também a Rádio HN, região de Novo Cruzeiro. Forte abraço. Bom, quer participar, quer mandar seu conteúdo, por favor, estamos aqui de braços abertos esperando sua participação. Nosso WhatsApp 999783308. 999783308. Se achegue, vem comigo, eu tô com você hoje. Jornal é mais curtinho, né? Quinta-feira é até 7h30 da manhã, tá certo? Mas quero agradecer muito o carinho da sua audiência e desejar que seu dia seja extraordinário. Coloque nas mãos do nosso Senhor Jesus Cristo todos os seus dilemas, todos os seus problemas, todos os seus desejos e deixe Deus no controle da sua vida. Tenha sempre foco, fé e esperança por dias melhores. Alô, meu amigo Olavo! Fica neném, viu, filho? Fica neném! Estamos de olho! Bom, seguinte, vamos começar falando aqui, trazendo as informações complementares daquele acidente grave que nós até trouxemos detalhes iniciais na edição de ontem do Repórter da 100. Uma tragédia sem precedentes. Aconteceu na BR-418. E já vou até explicar, né? Porque muita gente, não é, os 418 não é BR, aquela coisa toda. Gente, seguinte, quando ela está dentro do estado de Minas Gerais, ela é MGC. Só que esse fato, trágico fato, aconteceu num trecho em que está localizado já no estado da Bahia. Então lá sim é BR. Esse fato, inclusive, o local onde houve essa tragédia, onde quatro pessoas morreram, quatro pessoas da mesma família, já pertence ao município de Nova Viçosa, no estado da Bahia. E a situação é uma história assim tão trágica que você se projeta para ali o seio familiar dessas pessoas e ficamos aqui imaginando quanto sofrimento. Olha só o que aconteceu. Uma mulher, ela saiu lá da região do Prado para ir a Belo Horizonte buscar os sogros para comemorar o aniversário do marido dela. Ou seja, ela foi buscar os pais do marido dela para uma festividade na região do Prado. Ela reside com o marido na região do Prado. E nessa situação, nessa viagem, além dos sogros, ela também aproveitou para trazer a mãe dela. Então morreu a mulher, morreu a mãe dessa mulher e morreram o pai e a mãe do marido dessa mulher. Olha só que tragédia. Ela foi lá buscá-los para uma festividade quando infelizmente houve essa tragédia. O veículo ficou completamente destruído. as chances de sobrevivência ali eram muito poucas. Essa 418 até me estranha, porque aquele trecho lá, ela não é tão perigosa como esse trecho nosso aqui. Região de Pedro Vesciani, em Trocamento de Atalaia, Carlos, chega até Nanuque, né? Na realidade, até Nanuque, trecho que já foi palco de muitas tragédias. Agora, há uma suspeita, porque o fato ainda continua sendo averiguado, de que tenha outro veículo nessa situação. Há uma suspeita de que esse veículo ele teria colidido com outro automóvel, só que esse outro automóvel teria saído do local. O motorista não sabe. Essa é uma hipótese, claro, ainda tudo sendo apurado, teria saído do local. Mas houve o capotamento e aí essas quatro pessoas morreram. Vamos trazer detalhes aí na reportagem a seguir. Quatro pessoas morreram após uma batida entre dois carros na madrugada de ontem na BR-418 em Nova Viçosa, no sul da Bahia. As vítimas do acidente eram da mesma família e tinham saído de Belo Horizonte para comemorar um aniversário. Segundo informações da Polícia Rodoviária Federal, o acidente aconteceu por volta das 3 horas e 40 minutos da madrugada no KM-115 da rodovia. As quatro vítimas moravam em Minas Gerais e morreram no local. Elas foram identificadas como Sebastiana Ramos Pereira, 74 anos, Ana Carolina Ramos, de 45 anos, filha de Sebastiana, e Maria Cristina Lima Rocha, de 75 anos. Também estava no carro e acabou morrendo nesta colisão Carlos Augusto de Matos Pena, de 74 anos, marido de Maria Cristina e sogro de Ana Carolina. De acordo com informações apuradas, a Ana morava com o marido na região de Guaratiba, que fica em Prado, no extremo sul da Bahia. O acidente aconteceu após ela buscar os familiares em Belo Horizonte para comemorar o aniversário do marido no litoral baiano. As circunstâncias da colisão serão investigadas. A polícia acredita que o carro da família bateu em outro veículo e capotou às margens da rodovia. O outro veículo não foi encontrado. A hipótese apurada é de que o motorista tenha fugido do local. Da redação para a Rede Imigrantes, repórter Elvis Passos. Olha aí, gente, que tristeza, que coisa horrível, né? Horrível, horrível, horrível. Ela foi buscar para uma festividade, teve a boa vontade de sair do sul da Bahia e ir até a capital mineira, ir até Belo Horizonte, passou por Teoflotone, né? Tanto na ida quanto na volta, e aí foi buscar os pais do marido dela e aproveitou também para trazer a mãe dela. E essas quatro pessoas morreram, a condutora, a mãe da condutora e os sogros da condutora. E aí você imagina como é que ficou o marido, né? Ao receber uma informação como essa, ainda mais para ele na iminência ali de receber a visita para uma comemoração, comemorar a vida. É um momento de comemoração, de congratulação, quando de repente chega a informação. Olha, o pessoal que viria para comemorar o seu aniversário, todos morreram em trágico acidente. Deve ser uma coisa terrível, terrível, terrível. A gente tenta aqui imaginar, mas não consegue de fato achar a melhor explicação, explanação, né, para poder realmente entender como que está o coração, a mente dessas pessoas. Que tristeza, né? Muita tristeza, que Deus possa confortar os familiares enlutados. Nosso amigo Olavo está aqui pelo Instagram, arroba Rede Imigrantes, falando o seguinte: Elvis, no início da Dib Cadá, perto da churrascaria Grill, estão parando e estacionando várias carretas, obstruindo parte da via e atrapalhando os ônibus e demais veículos que circulam aqui pela cidade. Tá certo, Olavo. Obrigado aqui. É importante que as pessoas tragam seus comentários, suas ideias, suas reclamações, suas ponderações, para que todo mundo que está assistindo, inclusive as autoridades competentes, possam tomar providências com relação a essas demandas, tá certo? Obrigado. Vocês também podem mandar aqui para o nosso WhatsApp 999783308. Bom, vamos falar de pesquisa aqui. O senador Cleitinho do Republicanos, que inclusive anunciou que estará no sábado pela manhã aqui em Teoflotone, comemorou ontem o resultado da terceira rodada de pesquisa Datatempo para o governo de Minas e prometeu manter os pés no chão durante a campanha. Líder isolado na corrida pelo Palácio Tiradentes, ele afirmou que pretende aproveitar o resultado para ampliar sua vantagem sobre os adversários. Abre aspas, fico muito honrado, muito feliz, mostra que nosso trabalho está dando resultado. Agora é continuar na humildade e pé no chão para que a gente consiga cada dia mais, nesse processo da eleição, crescer e ganhar a eleição. Recebo com muita gratidão, afirmou Cleitinho. Segundo o levantamento registrado sobre os números MG03794, /2026 e também do BR08275/2026, Cleitinho aparece com 35,5% das intenções de voto no cenário estimulado de primeiro turno e o senador tem mais que o triplo das intenções de votos dos candidatos que aparecem na disputa pela segunda vaga no segundo turno. O Patrus Ananias, do PT, aparece numericamente em segundo com 11,1%, seguido por Alexandre Calil com 11%. Os dois estão tecnicamente empatados dentro da margem de erro, que é de 3,1 pontos percentuais para mais ou para menos. A disputa entre os dois ex-prefeitos de Teoflotone, portanto, concentra a principal briga pela segunda colocação. Os demais candidatos têm menos de 4% das intenções de voto. A pesquisa aponta ainda que 13% dos eleitores mineiros estão indecisos, enquanto 12,6% afirmam que pretendem votar em branco ou nulo. Outros 0,8% não souberam ou não quiseram responder. Eu tive até uma conversa com um amigo que ele disse o seguinte, está tão fácil justificar o voto agora, né, com o aplicativo e-título, que ele disse que não vai sair de casa mais para votar. Eu acredito que as pessoas precisam sim exercer o seu direito à democracia, fazer parte dessa festa democrática, até para depois não ficar reclamando, né? Não vota e depois fica reclamando da situação do Brasil. Você pode fazer a diferença, você tem suas convicções, suas ideias, sua capacidade de analisar tudo aquilo que está sendo proposto para as pessoas que colocam ali os seus nomes à disposição, deputado federal, estadual, governador, senador, presidente, enfim. É importante que você se posicione, né? Para depois também não ficar chorando o leite derramado. 6h47, Joseph, vamos girar a vinheta e trazer os destaques do Repórter da 100 dessa quinta-feira. Vamos falar do caso de uma mulher que forjou o próprio sequestro. É, rapaz, vou te contar, o negócio tá feio, né? Ela alega que estava passando por dificuldades financeiras e que precisava de dinheiro. Começou a mandar mensagens para a família exigindo dinheiro, dizendo que havia sido sequestrada. A polícia entrou no caso e descobriu que era ela mesma, que estava lá dentro do hotel e que estava mandando mensagens tentando extorquir o próprio marido e os demais familiares. Ela foi presa, isso mesmo. Daqui a pouco nós vamos acompanhar os detalhes aqui. A doutora Érica Ribeiro Sena vai falar sobre aquele caso que aconteceu no presídio aqui em Teoflotone, onde um preso morreu, e já já o Roberto Gomes vai atualizar as informações. Vamos falar também daquele caso que adiantamos aqui as informações na edição de ontem. Houve uma coletiva no final da manhã desta quarta-feira na Polícia Civil com a doutora Herta Coimbra para falar sobre a prisão da mulher que ameaçou o próprio filho, uma criança de cerca de 4 meses, apontou a faca para as costas dessa criança. Isso aconteceu aqui em Teoflotone, o vídeo circulou pelas redes sociais e ela foi presa. E a história que envolve essa situação? Na realidade, já há um histórico de conflito entre essa mulher e o ex-companheiro. Ocorrências registradas, muita confusão, aquele capeteiro danado. E aí, a polícia levou os dois para a delegacia, porque o rapaz foi acusado de agredir a mulher. Aí entra aquela questão da Maria da Penha, então houve ali a ocorrência de desentendimento, foram levados para a delegacia. Ela estava lá na delegacia como vítima. No momento em que prestava depoimento, chegou o vídeo dela com um bebezinho na mão, fazendo movimento com a faca, ameaçando o próprio filho. Aí o delegado falou, não, aí a história já muda. Aí o contexto da situação, o bambu já começa a enfaiar pro seu lado também, filha. ela recebeu voz de prisão na hora e, como vítima, passou a ser também parte autora. Sabe o que aconteceu no final das contas? Os dois, tanto o rapaz, porque havia agredido a mulher, quanto ela, pelas imagens ali, toda a materialidade, todas as provas, também desceu para o presídio. Então, ambos foram levados para uma unidade prisional e se encontram recolhidos à disposição da justiça. Daqui a pouco nós vamos falar sobre isso aqui. Vamos trazer as informações do cartório eleitoral, onde os mesários estão recebendo um treinamento para que seja completa e sem alteração a festa da democracia brasileira. É importante essa capacitação. Daqui a pouco a nossa amiga Patrícia Barraque, chefe do cartório da zona 269, vai trazer as informações aqui junto ao jornalismo da Rede Imigrantes. Vamos falar daquela avalanche no Nepal. Gente, que coisa assustadora. Tem situações que estão acontecendo? Vocês estão percebendo quanta coisa tem acontecendo? Será mesmo o fim dos tempos? Será o apocalipse? Estou falando isso aqui não é para fazer sensacionalismo, não. É conversa de gente para gente. Eu sou do povo, eu sou igual a vocês, tenho as mesmas dificuldades, passo pelas mesmas situações. E a gente ouve, né, como aquele termo bastante usado aqui na nossa região, dos antigos, que muita coisa começaria a acontecer, que vários sinais iriam surgir quando estivéssemos nos aproximando do fim dos tempos. E confesso que aquela imagem lá do Nepal, aquela avalanche, eu achei que se tratava ali de uma inteligência artificial. E que tragédia, né? Inclusive turistas, muitos turistas desaparecidos. São ao menos 160 mortos e centenas de turistas desaparecidos. Eles não tiveram qualquer tipo de chance de sobrevivência, aquela avalanche, parece que de rejeitos, de lama, de água, tudo misturado. Inclusive, alguns especialistas vão explicar o que aconteceu, porque não havia chuva naquele momento, não tinha nenhum episódio de chuva forte. E aquilo confundiu muita gente, por isso que muitas pessoas acharam que não se tratava de uma imagem real, mas foi real, viu, gente? Aquela avalanche no Nepal foi real e matou muita gente. Daqui a pouquinho nós vamos falar sobre isso aqui e muitas outras notícias no Repórter da 100 pela sua Rede Imigrantes, primeiro noticiário do Nordeste Mineiro. Eu sou Elvis Passos, é sempre um prazer estar em sua companhia. Vamos falar dessa mulher aí que forjou o próprio sequestro? É, rapaz, a gente acha que já viu tudo e na realidade a gente não viu nada, né? Tanta coisa que acontece nesse Brasilzão de meu Deus, eita nós! Segundo ela, estava passando por dificuldades financeiras e aí a única alternativa que encontrou foi tentar extorquir a própria família. Ela, que já estava ali toda enfumaçada, cheia de problema, acabou arrumando, foi maior problema. Não é de rir, não, mas tem outras alternativas, viu, filha? Uma conversa, um bom diálogo, né? Tentar não se enrolar tanto financeiramente. A gente sabe que às vezes é muito difícil, meu amigo Ronaldo Fernandes. Aquele abraço para você, boa quinta-feira. A gente sabe que a maré não está para peixe. Isso é muito dilema. A gente já acorda já pensando nas contas, já recebe o salário praticamente quase todo comprometido, ficando no negativo, mas tem que buscar outra alternativa. Então, aquele ponto de apoio que você poderia ter ali com a própria família, através do diálogo, da sinceridade, aí você quer cometer um crime, lesar quem pode te apoiar, ainda que seja um apoio moral, né? E aí ela vai ter que responder por isso. Foi presa, né? Falsa comunicação de crime, a questão da extorsão, tentativa de extorsão, ainda que seja parente, e o próprio marido, viu? Ei, meu Deus do céu, tá dormindo com o inimigo, né, meu chefe? Pois é, vamos conferir detalhes na reportagem a seguir.
12: Esse caso chegou às mãos da Polícia Civil no fim de semana, quando o marido da suposta vítima e as irmãs dela registraram a ocorrência. A família contou que recebeu mensagens com pedido de ajuda e contatos de supostos sequestradores, que exigiam R$14 mil como pagamento de resgate. Os investigadores correram atrás e a história teve uma reviravolta, porque os agentes perceberam inconsistências. Eles até identificaram imagens de câmeras de segurança que mostram a mulher fazendo compras em lojas da capital. Ela foi encontrada em um hotel no centro de BH. A mulher estava sozinha e com o telefone usado para pedir o pagamento do suposto resgate. Vamos ver o momento em que os policiais abordaram a suspeita.
13: Polícia, mão na cabeça! Polícia, mão na cabeça! Mão na cabeça! Levanta, levanta. Tem alguém aqui? Vamos resposta.
14: Polícia!
13: Aline. Qual é o seu nome?
15: Aline.
13: Aline de quê?
15: Aline Alves.
13: Você tá sequestrada, Aline?
15: Não.
13: Não tá, não?
15: Não.
13: Você tava?
15: Não.
13: Você tava sequestrada?
15: Não.
13: Não?
15: Não.
13: Você tava onde, Aline?
15: Aqui.
13: Aqui o tempo inteiro, o dia todo?
15: Não.
13: Não? E quem tá mandando mensagem pra sua família? Você mesmo?
15: É.
12: A mulher de 40 anos alegou ter dívidas com agiotas. O telefone utilizado para pedir o dinheiro foi apreendido. Ela foi presa em flagrante e está à disposição da justiça e pode responder pelo crime de extorsão.
10: Ali é a situação que a pessoa chega no fundo do poço, literalmente, né? Ela visivelmente ali também não está gozando das suas perfeitas faculdades mentais também, não. Vamos ser justos com relação a isso. A gente percebe ali que ela está com um problema psicológico também. Aí começou a passar mal, assumiu de pronto que realmente foi ela que mandou a mensagem forjando o próprio sequestro. E uma pessoa dessa, mais do que uma ajuda financeira, precisa de uma assistência psicológica, né? Então, assim, de repente chegou, não encontrou apoio de ninguém, não encontrou uma mão amiga, um ombro, ainda que seja para chorar as mágoas, para desabafar. Aí a pessoa vai buscar todos os mecanismos, recursos necessários para tentar resolver o problema. Que triste, né? Que ela chegou a esse ponto. Como eu disse, já estava cheia de problema, aí acabou arrumando, foi mais confusão para o lado dela. 6h56, daqui a pouco já vou mandar abraço para o povão que está conosco. Obrigado, viu, gente? Vocês aí da rede social, continuem participando conosco aí, canal do YouTube Rede Imigrantes de Comunicação, nosso Instagram, @ Rede Imigrantes, Facebook da TV Imigrantes. Comente aí e me fale onde vocês estão neste momento, carinhosamente acompanhando nossa transmissão. 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Bom, seguinte, deixa eu falar aqui da pesquisa Quest, divulgada nessa terça-feira, que mostra como está a disputa pela presidência da República no vestibular Alfa Unipac. 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Bom, seguinte, deixa eu falar aqui da pesquisa Quest, divulgada nessa terça-feira, que mostra como

0: estado, aquele aeroporto, outros locais, aí uma confusão, gente para tudo quanto é lado. Não tinha uma viva alma para receber ele depois que ele saiu do poder. Ah, meu amigo. Bom, a pesquisa Quest, divulgada essa semana, mostra como está a disputa pela presidência da República no primeiro turno entre os eleitores do estado de Minas Gerais. O levantamento foi encomendado pela TV Globo. O resultado da pesquisa estimulada, em que a Quest mora, mostra a lista de candidatos aos eleitores entrevistados. A lista inclui, inclusive, Pablo Marçal, aqui em Minas Gerais? Tá certo isso, produção? Ah, vamos ver, então vamos ler do jeito que tá aqui, né? Vamos lá, cenário. Flávio Bolsonaro aparece com 31% aqui entre os eleitores de Minas Gerais, o Lula com 30%, o Zema com 7%. Olha que o Zema foi governador do estado por 2 mandatos, 7 anos e meio, né? Ele não tá conseguindo ganhar nem no estado dele. Ronaldo Caiado, 3%, Renan Santos, 3%, escritor Augusto Cury, 1%, a Samara, 0%, Edmilson Costa, 0%. Veterinário Wilson, 0. A Clariana Barão, 0. Hertz Dias, 0. Rui Costa Pimenta. Esse Rui Costa Pimenta é candidato desde que eu me entendo por gente, viu? Nossa Senhora, eu era pequeno, eu me lembro desse nome. Indecisos, 17%. Branco, nulo ou não vai votar, 8%, né? Então tá aqui entre os eleitores mineiros o cenário para Presidência da República. A Quest entrevistou 1.506 eleitores de 16 ou mais entre os os dias 21 e 24 de agosto. A margem de erro é de 3 pontos percentuais para mais ou para menos. O nível de confiança dessa pesquisa é de 95%. A pesquisa foi registrada na Justiça Eleitoral sob o número BR-09818-2026. Agora são 7 horas e 1 minuto. Deixa eu começar a cumprimentar aqui o povão aqui do Facebook. Kátia Viana, está lá em Maravilha. Maria Ceiça, no bairro Matinha. Carlos Nelson. Aleni Nascimento, bom dia para você, obrigado. Wanda Reis, no Alagoas. Tony Lobo, bom dia, camarada, obrigado. Hilda Franco, Adilson, está aqui conosco também. Tem o Admilson Teodoro, Silvani Nunes, Celso Costa, lá em Novo Cruzeiro. Nildete de Fátima, Rita Aparecida, Weslane Oliveira, um abraço para você. Estou sentindo falta da pessoa falar onde que tá, viu, gente? A Fátima Batista, por exemplo, está aqui pelo Facebook, lá em Itaipé. Bom dia. Helena Pereira, um abraço para você. Zilda Duarte Verdeiros, lá em Frei Gonzaga. O Sérgio Roberto, um abraço. Bairro Nossa Senhora das Graças. Gracita Esteves, direto de Ladainha. Bom dia, Gracita. Gracita fez parte da minha infância, viu? Juliana Alves, bom dia para você. Obrigado pelo carinho. E daqui a pouco eu registro mais participações. Gente, vamos falar daquele caso da mulher, Davi, que ameaçou o filho? Daqui a pouco a gente traz a doutora Érica. Vamos falar agora com outra delegada, a doutora Herta, né? Tem gente que até confunde Herta com Érica. São duas delegadas distintas. O que que acontece? Nós falamos aqui ontem, ainda que superficialmente, desse caso registrado na Zona Sul de Teoflotone, da mulher que ameaçou o próprio filho, uma criancinha com cerca de 4 meses de vida, com uma faca. O vídeo é realmente aterrorizante, porque a gente vê que ela está completamente desnorteada, está fora de si, estava bastante, mas bastante alterada, e ela faz um movimento com a mão em que estava a faca, diversas vezes em direção às costas do bebê. Aquilo realmente é angustiante. E esse caso registrado na zona sul da cidade, já havia ali um retrospecto de conflitos entre essa mulher e o ex-companheiro, que é apontado como pai dos 2 filhos, né, que essa mulher possui. E nesse dia eles foram levados para a delegacia. Parece que ele teria agredido ela. E aí lá na delegacia, ela como vítima das agressões, a polícia acabou tendo acesso ao vídeo em que ela aparece ameaçando a criança. E aí, de vítima, ela passa a ser autora. Foi realizada uma coletiva de imprensa na Delegacia de Polícia Civil no fim da manhã de ontem, e a Rede Imigrantes, no rastro da notícia, esteve lá para acompanhar a doutora Herta Coimbra, que trouxe as informações complementares acerca deste fato. As imagens são fortes e revelam uma situação de extremo risco. Uma jovem aparece com um filho, um bebê de poucos meses de vida, nos braços e bastante alterada. Segura uma faca e faz ameaças e movimentos que colocam a própria criança em perigo.
1: Aí, ó, se não vim buscar, eu vou desgraçar todo na facada, eu vou picotar os dois.
0: O caso aconteceu na zona sul de Teoflotone. antes mesmo de o vídeo chegar ao conhecimento

0: conhecimento das autoridades, a polícia já havia sido acionada para atender uma ocorrência envolvendo o casal. Até aquele momento, porém, a informação inicial era de mais uma briga entre mãe e o pai da criança. Desentendimentos que, segundo relatos, seriam frequentes. O que os policiais ainda não sabiam é que, naquele mesmo contexto, havia sido registrado um vídeo que mudaria completamente a dimensão da ocorrência e revelaria uma situação muito mais grave, envolvendo diretamente a segurança de uma criança indefesa.
1: De acordo com a polícia, o casal foi conduzido aqui para a delegacia no primeiro momento em virtude de uma ocorrência de violência doméstica, um atrito que houve entre as partes. Até aquele momento, a mulher estava aqui como vítima, mas justamente quando prestava depoimento, chegou às mãos da delegada Herta Coimbra o vídeo, que mostra ela realizando ameaças contra o próprio filho, uma criança de colo.
2: Recebemos uma denúncia de que havia um cidadão autuado em flagrante por agressão à sua companheira. Neste exato instante em que estava sendo realizado o procedimento no atendimento do plantão digital, aportou a esta delegacia um vídeo com imagens desta vítima, que no entanto estava ali gravando ameaças contra seus filhos menores, um bebê de 3 a 4 meses e um outro filho de 6 anos. E ela estava usando uma faca e fazendo ameaças e muita violência contra a criança, no sentido de que ela iria esfaquear a criança, e prontamente ela recebeu voz de prisão. Nós acionamos o conselho tutelar para que aquelas crianças fossem guarnecidas e fossem retiradas daquele local de risco, e ela também foi autuada em flagrante por ameaça qualificada e por maus tratos às crianças ali.
1: Ela estava aqui naquela oportunidade como vítima e acabou se tornando parte autora, então.
2: O casal veio e ele foi autuado inicialmente por lesão corporal, porque eles haviam tido um desentendimento e ele teria provocado lesões nela, lesões leves. Mas durante este atendimento circulou este vídeo em que ela fazia ameaças severas contra um bebê que estava no colo dela, com uma faca nas mãos, e possivelmente ela estava em surto ou descontrolada, e ela veio a intimidar esses filhos ali, fazendo ameaças e intimidações no sentido de que poderia matar essas crianças, e prontamente ela foi presa em flagrante também.
1: Por que ela fez isso, doutora? Ela alega por que ela fez aquela imagem, por que ela teve aquele tipo de conduta?
2: Ela alega que seria um contra-ataque ao ex dela, que no momento de raiva e de fúria ela teria feito essas gravações.
3: Quem gravou?
2: No local ali, possivelmente ela colocou o celular diante dela para gravar. Nós não podemos afirmar que tinha uma terceira pessoa no local, no momento da gravação, e ela enviou essas imagens para ele, para que o intimidasse, e a filha dele teve acesso, os familiares, esse vídeo circulou, e nos trouxeram esse vídeo para que nós pudéssemos adotar as providências de proteção integral àqueles dois menores ali envolvidos, e por se tratar de um bebê de colo, ela com uma peixeira na mão, uma faca, um instrumento, e trazendo muito risco, um risco exponencial àquelas duas crianças.
1: Ela chegou a lesionar essas crianças. Naquele vídeo dá para perceber que ela faz movimentos bruscos, repetitivos e bem rápido. Em algum momento chegou a acertar a criança ou de alguma forma foi constatada alguma lesão naquele bebê?
2: As crianças, elas ficaram a salvo de serem lesionadas, não chegaram a ser lesionadas, mas ficou demonstrado claramente o grande risco que havia ali em relação àquele bebê e aquela outra menor. Prontamente o Conselho Tutelar foi acionado para intervir e para proteger, adotar as medidas ali de proteção àqueles menores, e ela recebeu voz de prisão em flagrante aqui na unidade policial, foi autuada, presa, encontra-se à disposição da Justiça.
3: As crianças estão com quem?
2: As crianças foram levadas para a família extensa e o Conselho Tutelar se encarregou de elaborar relatório para comunicar ao Judiciário qual que é a condição dos menores.
0: De acordo com a delegada Herta Coimbra, responsável pelo caso, durante os procedimentos policiais, a mulher apontada como autora das ameaças apresentou sua versão do ocorrido. Contou o porquê teve aquele comportamento.
2: Ela se declarou ser usuária de drogas e que ela tem problema, transtornos psiquiátricos, e que não havia feito uso do seu medicamento. E no momento ela estava muito descontrolada, possivelmente em estado de surto, mas veio aí a promover, a elaborar essas imagens imagens muito chocantes em se tratando de bebê de colo e prontamente aí houve uma resposta rápida pela Polícia Civil e ela se encontra presa, devidamente presa, e as crianças foram colocadas em local seguro.
1: Ela já foi presa alguma outra vez? Ela tem alguma passagem pela polícia?
2: Ela não tem passagem, mas eles têm registros de violência doméstica, de conflito familiar ali muito intenso, um relacionamento bastante conturbado, e ele também, por ter provocado ali algumas lesões nela antes da gravação, ele já tinha sido autuado em flagrante, estava terminando de ser autuado em flagrante.
1: Qual que é a situação dos dois neste momento? Ele desceu para o presídio, ela se encontra recolhida, qual que é a situação momentânea?
2: Ambos estão presos em flagrantes, ele pela violência praticada nela e ela pela violência e pelo risco exponencial aos dois filhos ali no ambiente doméstico.
3: Doutora Herta, qual a idade desses dois filhos?
2: Um bebê de cerca de 4 meses e a outra criança tem cerca de 5 a 6 anos.
1: Isso aconteceu no bairro São Benedito?
2: É, na zona sul da cidade, e ela realizou essa gravação dentro de casa.
4: Qual a idade da mulher e do homem?
2: Ela tem 21 anos, ele tem cerca de 30 anos, é um casal até jovem, mas assim, com um histórico de atrito, de conflito familiar muito intenso.
5: Aí, ó, se não vim buscar...
1: É, rapaz, vou te contar, viu? Deus protegeu essa criança ali porque verdadeiramente a mulher estava descontrolada. Como disse a delegada Herta Coimbra, a jovem ali disse que usa drogas, que usa medicamento controlado, que tem problemas psicológicos. O mais certo é que a família possa intervir e não permitir que ela tenha contato, pelo menos por enquanto, com a criança, até ela se restabelecer, né? Porque dessa forma aí, colocando em risco, como muito bem disse a doutora Herta Coimbra, um risco exponencial, um risco iminente, é muito complicado. Não pode pagar para ver, gente. Nós estamos vivendo tempos aí difíceis, estranhos, obscuros, onde muita coisa ruim está acontecendo, onde a gente tem percebido como que tem ficado o comportamento humano, até onde que vai a maldade do ser humano. Então, não pode pagar para ver, né? Mas ela está recolhida. Vai ter tempo também para repensar nesse tipo de atitude, nesse tipo de comportamento. Quem sabe, né? Vai ressocializar, vai se arrepender desses comportamentos, do uso de entorpecente e vai recomeçar a vida. Até porque ela tem tempo para isso. 21 anos apenas, né? Ah, quem dera eu com meus 21 anos. Então, assim, ainda há tempo para buscar os caminhos do bem, os caminhos corretos. Nós somos falhos, vamos tropeçar muitas vezes, mas a gente tem a opção, né? De recomeçar, de se reinventar. 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Quem está no canal do YouTube com a gente aqui, vamos lá? Tem o Roberto Rocha, Andréia Souza lá em Ataleia, Luciene Coelho também em Ataleia, Maria Angélica em São Gonçalo do Abaeté, José Negreiros, a Telca Ferreira lá em Caraí, Wilden Taxista, tem o Marcílio Mototáxi, tem o Romilson da Conceição, tem o Ulisses Guimarães, Maria Gilza, Silvana Gomes, Valdson Oliveira, Hermes Nego Joio, pessoal da Capina, bom dia, Francisco Noé, Gildo Queijo, Valdívia Souza, Cristiano Coller, Klember Filho, Fabrícia, Dona Neide Santos, bom dia, obrigado pelo carinho da audiência. Tem aqui a Sora.
0: Soraya Matos, querida Soraya, bom dia. Maria dos Anjos, Dimas Taxista, grande Dimas. Tem aqui a doutora Natália Ferreira, bom dia. O Enner, o profeta que não tem nada de profeta. Maria Eduarda, bom dia. Juraci Rodrigues, obrigado pelo carinho da audiência. Está lá no bairro São Cristóvão, Senildo Pinheiro. O Cleiton Vesperman, aquele abraço para você, muito obrigado. E obrigado você que está através da Rádio Imigrantes. Nosso amigo Leonardo Freud, o homem do espetinho lá da Feira Coberta. Amanhã é dia, né, chefe? Amanhã é dia. Alô, Cleide Omar Moreira, direto de Pato Paraíso, bom dia. Davi Joseph está ali fazendo sinal desesperado, falando, moço, pelo amor de Deus, chama o intervalo, porque hoje o jornal é mais curtinho e a gente não pode deixar de apoiar quem nos apoia, né? Então a gente vai em um rápido intervalo e eu volto, tem muito mais informação para você, viu? Tomar aquela água, dar uma hidratada na garganta e eu volto com mais notícias no Repórter da 100.
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0: Tá tudo sendo preparado para que tenhamos uma eleição tranquila e rápida também, né? Pois é, dê celeridade para quem vai lá exercer seu direito à democracia, seu direito ao voto. Por isso, está sendo feita uma capacitação dos mesários, dos presidentes das sessões eleitorais. Nós fomos até o cartório e conversamos com a chefe do cartório da Zona 269, a Patrícia Barraque, que trouxe mais informações a respeito desse treinamento. A democracia não acontece apenas diante das urnas. Muito antes do primeiro voto ser registrado, existe um trabalho silencioso de preparação, responsabilidade e compromisso com a transparência do processo eleitoral. No cartório, mesários e presidentes de sessões já começaram a receber o treinamento para as eleições 2026. São homens e mulheres que no dia da votação estarão a serviço da Justiça Eleitoral e terão um papel fundamental para garantir que cada etapa ocorra com segurança, organização e, claro, dentro da normalidade. A capacitação é conduzida pela chefe do cartório da Zona 269, Patrícia Barraque, que orienta os participantes sobre os procedimentos, diretrizes e responsabilidades. Um trabalho de preparação para aqueles que estarão na linha de frente de um dos momentos mais importantes da democracia, o exercício livre e soberano do voto.
14: Bom, nós estamos aí, né, no início dos trabalhos com mesários das eleições 2026. Nós somos uma zona eleitoral das maiores do estado, então nós temos 422 sessões eleitorais. Se nós não começarmos hoje o treinamento de mesários, que a lei veio por resolução, que nós temos que treinar presencialmente, primeiro mesário e presidente, nós não conseguimos até mais ou menos 10 7 de setembro, encerrar essa questão de treinamento de mesários, que é o início, e iniciar as outras datas que as resoluções exigem, até com o trabalho das urnas eleitorais, que é carga de urna, alimentação dos candidatos, a disposição, a separação de todas as urnas por sessão eleitoral, por local de votação. Então, assim, eu falo que o trabalho de mesários, ele é o início das nossas funções prioritárias, vamos assim dizer, para as eleições.
15: Quantas pessoas serão treinadas ao todo nesse período?
14: Bom, presencialmente, apenas presidentes das sessões eleitorais e o primeiro mesário. Isso da composição da mesa receptora de votos. Mas presencialmente nós temos administradores de prédio, coordenadores de acessibilidade, motoristas, que mais? Aí, dentre outros, são tantos que agora a cabeça não dá conta. Então, assim, apoio logístico, vamos colocar de uma maneira em geral, e presidente e primeiro mesário serão treinados presencialmente. Agora, segundo mesário e secretário serão treinados pelo aplicativo APP Mesários, que o TSE disponibiliza para todo mundo que baixa o aplicativo e que foi convocado.
1: Quais são as principais recomendações e orientações técnicas que são repassadas a esses que serão personagens importantes nesse momento da democracia?
14: Nossa, vamos embora. Atendimento ao eleitor com todas as suas diferenças e diferentes situações. Todas as situações que podem acontecer na urna, no sentido de travar uma urna, no sentido de orientar o eleitor na votação, no sentido de o eleitor ser reconhecido por biometria ou não, assinatura no caderno de votação, acompanhamento do eleitor portador de necessidades especiais que tem o direito de ser acompanhado até a urna, e isso tem que constar da ata da sessão. Então, todas as situações de orientação ao eleitor, para que ele consiga exercer o seu voto, é com a mesa receptora de votos.
1: Você falava ali a respeito da digital, pessoas que estão perdendo a digital. Como é que vai funcionar esse ano? Será tudo através da digital? Se a pessoa eventualmente não conseguir fazer a leitura, ela perde o direito de votar? O que é que acontece nessa circunstância?
14: Não, em hipótese alguma, nós não tivemos ainda aqui em Tia Flotone o prazo final para a biometria, né? Nós somos uma zona eleitoral que desde 2015, que em outubro, que o povo não lembra, que nós começamos a fazer a biometria, os nossos eleitores aqui da região, eles votam aqueles que têm a biometria e são identificados com a digital, e aqueles que não têm a biometria, que vão também assinar no caderno e terão direito a votar. Então, nenhum eleitor deixará de votar por não ter feito a biometria. Mas, se o eleitor perdeu o prazo de maio, fechamento do cadastro, já tinha o título cancelado e ele não veio aqui fazer uma revisão. Se o eleitor ele respondeu algum processo na Justiça Comum, teve os direitos suspensos, então ele está suspenso, apenas esses eleitores não conseguirão votar.
15: Essas urnas, elas são atualizadas? Chegaram modelos novos?
14: Nossa, uma bênção, né? Pela primeira vez, foi um presente do Dr. Carlos Henrique, que é o presidente atual do TRE de Minas Gerais. Nossa zona eleitoral, e inclusive a nossa zona eleitoral vizinha, que é a 270, nós recebemos o urnas modelo 2020, quer dizer, nós saímos de uma urna, das urnas da eleição passada, modelos 2013 e 2015, e ele nos presenteou com 2020 diretamente, uma caixa que antes de urna pesava 20 quilos, que a gente, eu também entro para carregar com formiguinha com os meninos, hoje a gente tem uma urna menor, obviamente com um processador muito mais rápido, que não tem travamentos, não tem defeitos, nada. Realmente é o bambambam da atualidade para uma caixa de urna de 10 quilos.
1: Patrícia, o voto?
14: Juntando as duas zonas eleitorais, quase 600 urnas nós temos aqui em cima no cartório eleitoral.
1: Voto em trânsito, você acredita que vai trazer algum problema? As pessoas recebem orientação sobre isso? Como que vai funcionar esse voto em trânsito? Já acabou o prazo para cadastramento?
14: Já. O voto em trânsito foi de 20 de julho a 20 de agosto. É bom que eu vou relembrar isso. Aquele que pediu o voto em trânsito, ótimo, tanto pelo site como aqui presencialmente. Aí nós recebemos aqui ontem. Ontem foi dia 24, né, de agosto. Eu não vou mais para, acho que Recife, que ele estava indo. E agora? Agora ele vai ter que justificar o voto dele, porque já passou o prazo tanto dele pedir como o prazo para desistir e pedir para cancelar o pedido do voto em trânsito.
1: Mesmo ele estando no domicílio.
14: Mesmo ele estando aqui em Tioflotone, o título dele agora vai para uma sessão lá em Recife. E ele, no dia da eleição, ou ele vai baixar o e-título e justificar na casa dele, sentado no sofá da casa dele, no horário das sessões eleitorais de 8 às 17 horas, ou ele vai em qualquer sessão eleitoral enfrentar a fila e justificar. Então, Patrícia, o que, que você sugere hoje para qualquer eleitor que está fora do seu domicílio eleitoral? Baixar o e-título, que é o título digital. Como é título fora do domicílio, fora do município onde a pessoa mora, ela justifica o voto sentado na cama, acordando.
1: Tá certo. Obrigada, Patrícia, né? Patrícia, nós teremos outros conteúdos que serão apresentados aqui nesse período eleitoral, mas ficou bastante explicado ali sobre algumas situações que envolvem não só os mesários que estão passando por essa capacitação, mas também o eleitor. 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Mandar um abraço aqui para o Paulo Lago, está conosco aqui acompanhando a nossa transmissão pela rede social. Obrigado pelo carinho da audiência. Marcos Vieira Pedroso, lá em Ponto Marambaia, Adileide Gomes, a Maria da Conceição, Marcos Godinho, bom dia, do Matos, Águida Vergara, Maria das Dores, bom dia para vocês aí, Rosa Maria, Luiz Cláudio Veríssimo, bom dia, está no Rio de Janeiro, Vael Marinho, lá em Governador Valadares, Milton Casimiro, está em Lisboa, bom dia, Ailton Trindade, Ilma Silva, Ademir Cesário, Neuzinha Lisboa está conosco, Daiane Fernandes, bom dia, obrigado pelo carinho da audiência. Tem mais quem aqui, gente? E todo mundo que está ouvindo a rádio, né? Todo mundo está sintonizado na frequência 100,9. Seguinte, está na hora de ir embora. O jornal hoje é mais curto, é até 7h30. Eu desejo para vocês uma quinta-feira repleta de coisas boas. E se o senhor nos permitir, amanhã, às 6h30 da manhã, estaremos de volta com o Repórter da 100. Beijo no coração, tchau, gente, aquele abraço.
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0: minha gente! Hoje é quinta-feira, 27 de agosto, e está começando mais uma manhã de muita e boa conversa. Eu sou a Clara Sucupira e é uma alegria ter a sua companhia. Seja muito bem-vindo ao nosso café. Já prepara a xícara, aumenta o volume do rádio e vem com a gente, porque o dia já começa bem melhor quando nós estamos juntos. Momento Saúde. Começar o Café com Sucupira, vamos falar de uma novidade importante na área da saúde. Trata-se da implementação de uma pós-graduação na área da saúde, em uma parceria entre a Unidocto e o Hospital Bom Samaritano. O objetivo é qualificar ainda mais os profissionais da área e contribuir para um atendimento cada vez melhor. O diretor do Hospital Bom Samaritano, Guilherme de Castro, e o diretor da Unidocton, Luiz Alberto Gonzaga, trazem mais informações sobre essa novidade para a gente.
1: O Hospital Bom Samaritano acredita que formar profissionais é investir na qualidade de assistência a toda a população. É nessa parceria que nós acreditamos.
2: É com muita alegria que celebramos essa importante parceria entre o Centro Universitário Unidocton, a Neon Educação e o Hospital Bom Samaritano. O lançamento desses cursos de pós-graduação na área da saúde representa mais qualificação, oportunidades e desenvolvimento para Teófilo Otoni e toda a nossa região. Café com
0: Sucupira. Mudando de assunto, agora vamos falar de um tema muito importante: a proteção às mulheres e o enfrentamento à violência. Dentro da programação do Agosto Lilás, a UFVJM promove nesta quinta-feira uma roda de conversa com o tema A Violência contra as Mulheres no Ambiente Universitário. O encontro é aberto à comunidade e convida toda a sociedade a refletir sobre o acolhimento, a prevenção e a garantia dos direitos das mulheres. Para entender a proposta desse encontro e a importância dessa discussão, nós conversamos com a Alba Reis, que traz mais informações sobre a programação. Bom dia, Alba!
3: Bom dia, rádio ouvintes do programa Café com Sucupira. Tá todo mundo bem? Eu sou Alba, eu sou assistente social e eu sou membro do grupo de mulheres organizadas no Mucuri. Mas queria dizer de uma atividade muito importante que vai acontecer essa semana, que é pelo Observatório dos Direitos das Mulheres, que é lá na Universidade Federal dos Vales do Jequitinhonha em Mucuri. Eu queria convidar vocês para no dia 27, às 19 horas, lá na Universidade Federal, para um debate muito importante que vai falar do enfrentamento às violências, sobretudo naquele ambiente. No mês de agosto, do Agosto Lilás, um mês em que a gente celebra 20 anos da Lei Maria da Penha, lei importantíssima para a nossa vida, importantíssima para a defesa da vida das mulheres. E também nós estamos falando de um marco muito interessante, que é uma lei internacional que diz da liberdade da mulher. Um abraço em vocês, até mais.
0: E já que estamos falando de direitos e proteção, vamos esclarecer uma dúvida que surgiu após a morte da cantora Preta Gil e chamou a atenção de muita gente. Afinal, por que o único filho dela não ficou automaticamente com toda a herança? A resposta está no direito sucessório. E para explicar como isso funciona na prática, nós vamos ouvir agora o advogado Samuel de Castro. Bom dia, doutor!
4: Bom dia, Clara! Bom dia a todos os ouvintes do Café com Sucupira. Aqui é o doutor Samuel Castro, mais uma vez presente aqui nesse programa tão necessário. E a gente hoje traz informações importantíssimas sobre o direito de herança. Quando a pessoa falece, ocorre a chamada abertura da sucessão. A partir desse momento, o patrimônio deixado pelo falecido passa a ser transmitido aos seus sucessores, conforme as regras do direito das sucessões. Existe uma diferença muito importante também entre a meação e a herança. O meeiro é o cônjuge ou companheiro que possui direito à meação sobre os bens comuns do casal. Tá? Por exemplo, imagine que um casal tenha adquirido uma casa durante o casamento e que esse imóvel seja considerado um bem comum dos dois. Tá? Se um dos cônjuges falece, seu imóvel vale ali R$400 mil e metade pertence ao cônjuge sobrevivente por força da ameação, tá? Essa metade ela não é herança. Ela já pertence ao meeiro, aquele cônjuge que esteve ali durante todo o casamento e infelizmente uma das partes faleceu. Tá? A outra metade que pertencia ao falecido é que será objeto da sucessão e poderá ser transmitida aos herdeiros. Se existe uma herança na sua família, procure orientação jurídica antes de vender, dividir ou transferir qualquer imóvel. Uma análise correta no início pode evitar muitos problemas no futuro, tá bom? Clara, muitíssimo obrigado, ótimo dia a todos e precisando estamos às ordens. Um abraço. Café com Sucupira.
0: Mudando de assunto, agora é hora do esporte. O clima já é de competição em Padre Paraíso, com a primeira edição dos Jogos Internos do Vôlei Monteiro, o Givon de 2026. Serão 3 dias de muitos jogos, emoção e grandes disputas, reunindo equipes de várias cidades da região em uma verdadeira festa do voleibol. E quem está acompanhando toda essa movimentação é o nosso repórter Lucas Ribeiro, que traz a programação, os confrontos e todos os detalhes de como vai funcionar o Givon de 2026. Lucas, agora é com você.
5: Bom dia, Clara. Bom dia para você sintonizado no Café com Sucupira. A primeira edição dos Jogos Internos do Vôlei Monteiro, o Givon 2026, já tem a tabela definida e promete agitar Padre Paraíso e toda a região nesse fim de semana. A competição acontece de sexta a domingo, reunindo equipes de várias cidades da região em partidas que serão disputadas no colégio e também na serraria. E agora, para você ter uma ideia e quer acompanhar e saber dicas da torcida, dos resultados, a tabela completa com os horários dos jogos, os confrontos e as equipes que entram em quadra em cada partida está disponível no Instagram oficial, @vôleimonteiro. É só você entrar no perfil e conferir a programação, escolher o seu jogo. Eu fico por aqui. Essa é a nossa dica esportiva para você sintonizado na programação do Café com Sucupira. Um ótimo dia, Clarinha. É com você aí nos estúdios. Café com
0: Sucupira. E agora chegou uma das horas mais esperadas do nosso programa. Se tem festa boa, show, feira, esporte ou aquele evento imperdível, você vai ficar sabendo agora. Quem traz todos os destaques da nossa agenda cultural é a repórter Nárgera Luana. Bom dia, Nárgera. É com você.
6: Bom dia, Clara. Bom dia, Vale do Mucuri, Vale do Jequitinhonha. Clara, a primeira dica vai para a Fronteira dos Vales. Estão abertas as inscrições até o dia 4 de setembro para as oficinas do 3º Flipampam, Festa Literária Pampam. Tem oficina de quadrinhos para crianças, samba de roda, cinema e teatro. As atividades acontecem no dia 12 de setembro e as inscrições podem ser feitas no CRAS de Fronteira dos Vales e Monte Castelo ou pelo Instagram Clube de Leitura Carolina M. de Jesus. E tem oportunidade de qualificação em Teoflotone. O Instituto Federal de Minas Gerais, campus Teoflotone, está com inscrições abertas para o curso Conecta Saber Digital até 31 de agosto. A formação é gratuita e aborda informática básica, segurança digital, inteligência artificial e planilhas. As aulas começam na primeira semana de setembro, com turmas de até 15 participantes. Clara, para você e para todos os nossos ouvintes, desejo uma excelente quinta-feira e até a próxima.
0: E assim, chegamos ao fim de mais uma edição do Café com Sucupira. Muito obrigada pela sua companhia, pelo carinho e por começar essa manhã com a gente. Eu desejo a você uma excelente quinta-feira, um final de semana abençoado com muita paz, saúde e momentos especiais ao lado de quem você ama. Na próxima quinta-feira, tem mais. E eu espero todos vocês aqui, em mais uma edição do Café com Sucupira.
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6: Salve, salve, galera. 8:03. Muito bom dia. Seja bem-vindo aqui na Rádio dos Melhores Ouvintes. Hoje, quinta-feira, dia 27 de agosto. Começando mais uma programação sensacional aqui na Rádio do Povo. E, claro, contando como sempre com a sua participação, né, através do WhatsApp da Imigrantes FM, né, que é o mais acionado. 988484759. Já está liberado para você interagir aqui conosco, mandando alô, mandando beijo, mandando abraço, tá? Fique à vontade. A partir de agora, o desfile dos grandes sucessos nacionais e internacionais que estão agitando as paradas do Brasil e do mundo, né? E o melhor do flashback aqui na programação feita com muito carinho, com muito cuidado para você, ouvinte querido. João Teixeira, bom dia.
7: Bom dia, Rony Martins. Muito bom dia, cara amigo ouvinte, sintonizado na 100.9. Estamos numa nesta quinta-feira, como já disse o Rony, né? Quinta-feira maravilhosa, dia 27, para trazer alegria, trazer informação, descontração para você que está sintonizado aqui na 100.9. No decorrer da nossa programação, até meio-dia, vamos falar de futebol, vamos falar da vida dos outros, vamos falar de política, vamos falar, enfim, do que está rolando no Brasil, Minas Gerais, Teófilo Otoni e no mundo. Sabe que dia, o que se comemora hoje?
6: O que se comemora nesta quinta-feira, dia 27, meu amigo Teixeira?
7: Hoje se comemora o dia do psicólogo.
6: Psicólogo.
7: Isso, e também, ixi, o dia do corretor de imóveis.
6: Eita!
7: É, o dia, parabéns, do psicólogo homenageia os profissionais da saúde mental e marca a regulamentação da profissão no país, que aconteceu em 1962.
6: É isso.
7: Já o dia do corretor de imóveis celebra os profissionais responsáveis pela intermediação de transações imobiliárias. Hoje também é dia de Santa Mônica.
6: Opa!
7: É uma Santa data Mônica, litúrgica católica dedicada à mãe de Santo Agostinho.
6: Olha,
7: lembrada por sua fé e perseverança, Rony Martins.
6: É isso. Então, beleza. Tá dado o recado. Então, a gente volta na sequência também com muita notícia e informação, como o João já disse. E, claro, e sempre o cardápio principal, música.

0: Bom, a música fala de uma forma bem levezinha, né, e bem humorada sobre a amizade colorida, isso mesmo, amizade colorida e relacionamentos indefinidos, né? A expressão cadeira cativa, né, é uma metáfora para um lugar garantido e especial que alguém sempre ocupa na vida do outro. Grande música da dupla Zé Neto e Cristiano aqui na Manhã 100.9.
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0: 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Bom dia, boa quinta pra você, tá? 8:17.

0: Para você que está chegando agora aqui na Frequência 100.9, manhã de quinta-feira, seja muito bem-vindo. 8h26, mais uma pedrada dessa incrível Tina Spiral, Material Lover. E ainda Murilo Huff com Saudade Estranha.
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2: Olha, Rony Martins, cara, amigo ouvinte, o Instituto Nacional de Meteorologia, o IMET, emitiu uma alerta laranja de tempestade de grau de severidade e perigo para 211 cidades de Minas Gerais. O aviso é válido a partir de, já está valendo desde a zero hora de hoje até às 23h59. O comunicado descreve possibilidade de queda de granizo, chuva de 30 a 60 milímetros por hora ou 50 a 100 milímetros dia. E ventos intensos de 60 a 100 km por hora. Abaixa o risco de corte de energia elétrica, estragos em plantações, queda de árvores e também alagamentos. As regiões de Minas Gerais afetadas são Campos das Vertentes, a região metropolitana de Belo Horizonte, o Vale do Rio Doce e Zona da Mata. As recomendações é que em caso de rajadas de ventos, não se abrigue debaixo de árvores, pois há risco de queda e descargas elétricas. E não estacione veículos próximos a torres de transmissões e placas de propaganda. Se possível, ligue aparelhos e quadro geral de energia. Lembrando que Teoflotone não está aqui mencionada, mas toda prevenção ela é bem-vinda. Uma vez que a cidade de Governador Valadares está no Vale do Rio Doce e possivelmente será afetada. Então, pode chover em Valadares, que já está chovendo lá, já tive essa informação, pode ser que chova aqui. Então, toda preocupação é bem-vinda. Mesmo que não chova aqui em Teoflotone, provavelmente algum dos nossos ouvintes deve ter parentes por Valadares, familiares na região metropolitana de Belo Horizonte ou em outras cidades que estão no mapas aí, que você pode consultar na internet. Então, toda prevenção ela é bem-vinda. Daqui a pouco eu retorno com mais informação.
0: É isso, 8h29. 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

0: clima legal dessa música, né? É um bop do Ransom. É que fala sobre a rapidez com a passagem do tempo e a importância, né, de valorizar aí as relações verdadeiras por trás desse ritmo gostoso, né, desse ritmo alegre e meio que infantil na altura que isso foi gravado, né? Na verdade, o termo, segundo a própria banda, a palavra mbop representa um instante, um período de tempo muito curto em que a vida passa muito depressa, né? Isso, e a letra mostrando sempre que a juventude, o dinheiro, as situações passam rápido, né? E que em um piscar de olhos, ou seja, em um mbop, as coisas acabam. Ransom fez muito sucesso nos anos 90, geração da época, geração Coca-Cola na altura, né? Placou, dançou muito ao som de mbop, você recordou aqui na manhã 100.9.
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Jaquila, Tame Impala e Dini, aqui na Manhã 100.9. Olha, imagina um manifesto de empoderamento feminino e reciprocidade nos relacionamentos. É o que diz essa música, Direitos Iguais, da Simone Mendes. Que avisa que a liberdade de curtir a vida de solteiro ou viver novas experiências não é um privilégio apenas de nós homens. Para ouvir o volume máximo do seu rádio, tá?

0: Ô, quem fala?
1: Alô, aqui é o Joaquim.
0: Oi, Joaquim, que música você quer ouvir?
1: Eu queria ouvir uma música bem romântica.
0: Opa, animado, hein?
1: É que estamos comemorando o aniversário de casamento.
0: Meus parabéns. Então, música para os pombinhos, porque o amor está no ar.
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5: 9-2, de volta agora com o João Teixeira.
6: Rony, nós iniciamos o programa falando e parabenizando aos profissionais da data que se comemora hoje, né, dia 27 de agosto. Dentre elas, o dia do psicólogo e da psicóloga. E para falar dessa data, nada melhor do que um profissional ou uma profissional da área.
5: Isso.
6: Nós entramos em contato com a Karine Coutinho.
5: Karine Coutinho.
6: Ela que é parceira sempre aqui da Rede de Imigrantes e vai falar um pouco do dia do psicólogo. Bom dia, Karine.
5: Por favor, Karine, chega mais.
7: Bom dia, João. Primeiramente, agradeço por passar por aqui, pelas felicitações do dia do psicólogo. Muito me alegro pelo dia da minha profissão. E temos uma história, sim. Em 27 de agosto de 1962, foi um marco histórico, né, da regulação da profissão do psicólogo pela Lei 4.119, e estamos aí, né, há mais de 6 décadas depois, celebrando uma profissão construída pela escuta, pelo acolhimento, pela ética, pelo respeito, e atravessando diferentes histórias de vidas, né, no percurso do fazer do psicólogo, que também é compreender cada pessoa, suas alegrias, suas dores, seus desafios e também possibilidades de recomeçar, né? Então, hoje é nosso dia, nós reconhecemos o nosso fazer com muito saber e feliz dia da psicóloga e do psicólogo para todos os meus colegas.
6: Valeu. E você, Rony? Você já precisou de psicólogo ou psicóloga?
5: Se eu já, não entendi, desculpa.
6: Você já precisou,
5: não,
6: já frequentou alguma terapia?
5: Não, por acaso não, mas se precisar, vou atrás sim, mas tenho amigos que são também. E já trouxemos até aqui alguns
6: para
5: fazer participações do nosso programa aqui. É uma professora que a gente respeita e adora muito.
6: E faz o bem para muitas pessoas, hein?
5: Nossa, claro.
6: Verdade. Bom, virando a chave, Rony Martins.
5: Vire a chave, João.
6: Vamos falar um pouquinho de futebol, mas em especial de uma figura pública nacionalmente conhecida.
5: Sim, sim.
6: Um jogador chamado Neymar Júnior.
5: Ele.
6: Ninguém ídolo conhece, de uma geração.
5: Ninguém conhece esse cara.
6: É, idolatrado por muitos. Né? Então o Neymar pode pegar de 1 a 6 jogos de suspensão.
5: Sério?
6: No STJD.
5: Mas por qual motivo?
6: Devido a supostas ofensas direcionadas à árbitra Edna Alves durante o empate do Santos contra o Mirassol.
5: Foi domingo.
6: Isso. O lance em questão, Rony Martins, aconteceu no empate por 1x1 na Vila Belmiro no dia 23 de agosto, como você falou, domingo, né?
5: Sim, sim.
6: Um vídeo com análise de leitura labial feito pelo influenciador e dublador Veloso foi enviado à Procuradoria do Superior Tribunal de Justiça Desportiva, que é o STJD. Um atacante pode ser denunciado com base no artigo 258 do Código Brasileiro de Justiça Desportiva, que é o CBJD, que trata de conduta contrária à disciplina ou ética desportiva. A árbitra não relatou o xingamento na súmula da partida, o que torna a análise das imagens e da leitura labial, né, ferramenta interpretativa, ou seja, crucial para a decisão da procuradoria sobre o oferecimento ou não da denúncia. Bom, quem não segue esse influenciador aí que quiser seguir ou quiser dar uma bisbilhotada na rede social, vai ver

0: e ouvir que as palavras que o Neymar proferiu contra a Edna, pesada, hein, Rony?
1: Mesmo.
0: Você teve acesso?
1: É, eu vi. Eu vi.
0: Pesada,
1: também,
0: né?
1: Eu vi, também não sou nem muito fã desse Neymar, repudio qualquer atitude dessa, nem dele, de qualquer outra pessoa.
0: A pergunta, né, é, será que pelo fato de ser uma mulher, será que fosse um homem, ele proferia...
1: Ele é um jogador muito polêmico, né? Volta e meia, ele vem com polêmicas aí, enfim. É muito complicado, né? Mas a gente repudia e foi muito chato, foi muito chato.
0: Mas independente do sexo, se é mulher ou se é homem, respeito é tudo.
1: Cara, você falou tudo, isso aí, respeito ao ser humano, né?
0: Exato. Além disso, que o árbitro de futebol, ele é uma autoridade dentro de campo. Quem dita as regras é ele. Lei não se discute.
1: E não era
0: lei se cumpre.
1: E não era palavrinha só, não, João Teixeira.
0: Não.
1: Coisas pesadas mesmo, assim.
0: Não é um vai te lascar,
1: não,
0: né?
1: Não,
0: é
1: aquele tal de tomar suco de caju isso, pra lá,
0: não é
1: pra cá.
0: Não é um vai te lascar, você tá me roubando, você tá me prejudicando.
1: Vai se pra
0: você
1: lá.
0: Não vai com a minha cara. Vai se F. É suco de caju, como você falou.
1: Nossa...
0: É pesado.
1: E ele tem filho, né, cara?
0: Ele
1: tem que ser exemplo para as crianças que gostam dele.
0: Exato.
1: Também,
0: além disso, né? ele tem que olhar que ele é ídolo de uma geração,
1: sim,
0: né?
1: Sim, a galera respeita muito esse cara e, enfim, não é um bom exemplo.
0: Vale a pena lembrar que quando ele estava no início da carreira, ele teve uma discussão com o René Simões, você lembra?
1: René Simões, um treinador.
0: Que René Simões
1: lá
0: ainda
1: atrás,
0: falou...
1: né, falou.
0: Santos e Atlético de Goiás à época.
1: Foi.
0: Campeonato
1: foi.
0: Brasileiro. O René Simões... ainda diz, nós estamos criando um monstro no futebol brasileiro.
1: Verdade. Eu lembro disso também. E tá aí, né? Menino Neymar, de 34 anos.
0: É, um menino de 34 anos, que não dá exemplo pros
1: não
0: outros.
1: Não dá exemplo, é isso. 97.
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1: Imigrantes, 9:15, ótima quinta-feira para você.
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1: É isso agora, 9h19. Ju Teixeira, no bloco passado você falou aí sobre o Neymar, que pode levar um gancho aí, né, do tribunal, devido às palavras, como diz um amigo meu, de baixo escalão. Pois é.
13: O que seria uma palavra de baixo escalão?
1: Vou perguntar pra ele e depois eu volto aqui pra falar pros nossos ouvintes. Mas
13: porque fala... alto escalão a gente sabe que é a cúpula, né? Conhecida cúpula. E baixo escalão.
1: Ele fala, pô, na hora que tá tomando a cerveja lá, nervoso. Ah, esse cara fala as palavras de baixo escalão aí. E tal, mas enfim, o importante aqui é que o nosso amigo Ismar Júnior também tá falando aqui, cara, que sobre esse lamentável, né, fato envolvendo o Neymar, e tá falando que os brasileiros nunca, nós brasileiros nunca tivemos, nunca fomos, né, tão sido mal representados aí no futebol mundial. Eu já falei isso também várias vezes, né? Nosso grande ídolo não é referência para as futuras gerações, segundo aqui o Ismar. É, a minha sugestão do Ismar é que é antecipar aí, que o Neymar antecipe a sua aposentadoria e vai curtir essa linda fortuna, né? Que
13: ele, na verdade, ele já aposentou, né?
1: Ô, Ismar, isso justamente. Tem uns 5 ou 6 anos que o Neymar.
13: Ele tá aposentado.
1: Tá aposentado. Ele tá brincando, né? Na verdade, ele tá brincando de jogar futebol, cara. Sim. Se divertindo aí. Vai o dia que quer. Não foi ontem no gramado lá do Allianz.
13: Disse que não joga em sintético.
1: Sintético, né? Ele já há muito tempo.
13: Eu tava assistindo o pré-jogo no Sport TV. Deixa eu fazer um jabá aqui pro Sport TV. Não sei se vocês acompanharam. E se não me falha a memória, era um ex-jogador. Se não me falha a memória, era o Alex. Isso, o Alex. Internacional, Corinthians.
1: Sim, Alex.
13: Lembra, né?
1: Lembro.
13: Alex falou assim, engraçado, eu lá na Rússia, eu jogava de campo sintético, porque lá a maioria são campos sintéticos, e é basicamente esse aqui do Allianz Parque, e dentre outros que existem no Brasil. Ô Neymar, você já fez a experiência de jogar no campo sintético? Pisa aqui, nós estamos pisando aqui, olha que fofo. Nossa. Tipo assim, joga pra você ver.
1: Nós trouxemos aqui essa semana um árbitro de futebol.
13: Sim.
1: Né? O nosso Nilson Moreno.
13: Nilson,
1: né? E ele apita nas várzeas.
13: Nas várzeas.
1: Nas várzeas. E nas várzeas não há gramados de nível que eles merecem.
13: Não há gramado de jeito
1: nenhum. Nem de jeito nenhum, é terra.
13: Depende do campo. É. Por exemplo, lá no Novo Horizonte, o carinhosamente boiadeiro é terrão.
1: Camarada, e você vê o tesão, o prazer que esses caras jogam, né? Eles pagam até pra jogar.
13: Peroba Gazinelli aqui no pé da Faculdade Federal. Terrão.
1: Cara, então, aí você vê, dá domingo pela manhã, esses campos estão lotados aí, sim, estão cheios, a galera vai com o maior prazer, né? Leva a família, namorada, amigos, né? E o campo está cheio. Você viu o Nilson aqui, lambuzava tudo pra falar, né? Que ele adora apitar. Enfim. E aí a gente vê um cara que ganha milhões, né, por mês. Ah, eu jogo...
13: Não, e tem todo o staff por trás. Se caso ele lesiona, que não é que a gente torce pra isso, fica por conta do clube. Os clubes, têm...
1: Eu vou te falar uma coisa, acho que eu tô ficando velho. Eu tô rabugento, cara, eu tô chato. Eu não tenho paciência mais pra esse tipo de coisa, não, cara. Na boa. Eu tô ficando chato, cara. Tô velho já, tô rabugento.
13: É tipo aquele peladeiro. Não posso entrar em jogo, que senão vai fazer minha unha.
1: Certo.
13: Sair da manicure.
1: Certo. Quando eu vejo essas notícias assim desse cara, desse tal de Neymar, bicho, eu fico chateado, revoltado. Porque eu
13: cuidado que tem um ouvinte aí que é Neymanista. Como é que é? Neymanismo?
1: Neymanete. É os fãs.
13: Neymanete.
1: Aí. Tô me lixando pra esses caras aí, velho. Eu sou da época que fui jogador de futebol.
13: Eles vão falar com o Nestor.
1: Jogar, não há problema. Eu me garanto, né? Eu sou da época que fui jogador de futebol, jogava, bicho, com amor, com prazer, com carinho, sabe? Com amor ao clube. Sou da época do futebol que o jogador jogava com 50% de torcida para um jogo como
13: aquele Cruzeiro. A época que a bola era quase de cimento, não de couro.
1: Pô, cara, você tomava uma bolada daquela, você ficava uma semana hospitalizada. O gramado molhava, a bola pesava 6 quilos. Eu já bati pelada ali na cabeceira de São Pedro, ali com a turma de amigos que a gente tinha nos anos 90, que a bola era uma bola pênalti, né? A bola, ela molhava, ela não tinha essa qualidade que a bola tem hoje. Ela pesava, cara.
13: Sim.
1: Ela ficava mais pesada. A gente tomava uma bolada daquela, a mancha ficava.
13: Ficava.
1: Esse cara tá... Ah, falando...
13: E o que chute?
1: Puxa
13: vida. Você já jogou...
1: Não, que chute é da sua época, não é da minha época, não.
13: Sério? Você nunca jogou que chute, não?
1: Que chute é da sua época, tá, cara. Eu joguei de chuteira, futebol society, chuteira society.
13: Você nunca calçou que chute, não? Tá bom, tá bom.
1: Isso é pra você, Robertinho, aí, que são os cinquentões aí. Eu sou 39 mais, João Teixeira. Não peguei essa época, não.
13: Tá bom.
1: Mas eu já li muito sobre que chute também.
13: Beleza.
1: Isso que era um calçado legal.
13: Tranquilo, fera. Beleza. Como diria um amigo meu, você brinca demais, velho.
1: É isso aí. 9h24.
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1: Julimar Lapidário tá lá colado na 100.9, pediu, tá ouvindo já Westlife da manhã.

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É o som charmoso da Teams, essa africana maravilhosa. Sucesso em todo o planeta essa música, tá? What One Needs, também Priscila Senna, Gustavo Lima, Doce Mel. É isso. O Vinícius está com a gente. A Dilane, também a Cláudia, Franciele, né? Mandando alô para o Christian, todos colados na 100.9. A Eusenir. É isso, gente querida, curtindo a rádio que só toca música boa. Fala em música boa, tá chegando mais uma Panda Corpuro.

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0: Hora certa, hein, Teófilo? 9h46.
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7: É isso, 10h05, notícias sempre com ele, João Teixeira.
8: Vamos lá então, Rony Martins, diga. Você já morou na Europa, correto?
7: Já morei na Europa.
8: Você já conhece o Reino Unido?
7: Não conheço o Reino
8: Unido. Não teve oportunidade?
7: Não tive oportunidade.
8: Então essa notícia que eu vou trazer pra você que vai impactar em sua vida.
7: Opa, diga lá.
8: Sabe por quê?
7: Não sei.
8: Porque lá no Reino Unido...
7: No Reino Unido.
8: Se a moda pegar no Brasil...
7: Se a moda pega, qual que tem?
8: No Brasil nós estamos lascados.
7: Ipa.
8: É. Diga. Lá no Reino Unido, um tribunal trabalhista decidiu que insultar um colega de trabalho usando a calvície dele... Opa. Pode ser considerado assédio sexual. Os juízes disseram que a perda de cabelo afeta muito mais os homens do que as mulheres. Por isso, zombar da calvície atinge uma característica do gênero masculino, ou seja, eu não posso te chamar de careca no Reino Unido.
7: Ah, entendi.
8: Ó, aqui no Brasil, chamar alguém de careca não vira assédio sexual de forma automática.
7: Sim.
8: O ato pode vir a ser considerado assédio moral se houver humilhação repetida e intencional no trabalho.
7: Uhum.
8: Se as ofensas for muito forte e pessoal, pode gerar processo, danos morais, mas um comentário isolado geralmente não é crime. Então, ou seja...

0: Veja, por enquanto eu posso continuar te chamando de careca.
1: Só um pouquinho, né? Mas eu não importo. Eu sou um cara... Eu sou assumido.
0: Lá no Reino Unido eu não posso te chamar de careca. Mas aqui eu posso.
1: Ah, mas tá tranquilo. Eu sou um cara que eu me dou bem com essas coisas. Eu não tenho essas frescuras. Pode me chamar de crioulo. Eu sou crioulo mesmo. Pode me chamar de careca.
0: E aeroporto de mosquito, pode?
1: Chama do que quiser. Eu tô ligando pra nada. Meus boletos estão pagos. Eu pago com meu suor.
0: Tem mais codinome que eles dão pros carecas.
1: É? Que mais? Fala aí.
0: Ah, não. Tem, pode falar. Vou ter que procurar aqui. Não, tem. Aeroporto de mosquito, eu sei que é um deles.
1: Eu sou um cara muito bem resolvido com essas coisas. Tem negócio de bullying pra lá, é bullying pra... Ah, que bullying o quê? É muita frescura, é frescura. Pode falar que eu sou careca.
0: Mas você,
1: dos carecas que elas gostam mais.
0: Você
1: já ouviu isso, Teixeira?
0: Já ouvi. Então, você é careca porque você decidiu ficar careca ou porque realmente seu cabelo caiu?
1: Assim, eu tenho umas entradas assim laterais, assim, né? E aí, como meu cabelo é duro, né? Meu cabelo duro. Tem até uma música que fala que o nosso...
0: Luiz Caldas?
1: Não, que não, o rapaz do chiclete lá, como é que é o nome dele? Falhou
0: a memória. Ah, tá, agora. É Belmarx.
1: Ele gravou,
0: meu, né? Cabelo duro, é assim, cabelo duro. E de aí, pichar eu, essa música pode cantar mais, toca mais não, que é...
1: É bullying também.
0: É bullying, pode, é racismo.
1: E aí aquelas entradas acentuadas assim, eu parei, olhei no espelho e falei, cara, eu não estou bonito com essas entradas, aquela testa grandona, gigante. Aí eu falei, já sei qual é a solução para o problema. Comprei lá uma gilete, passei.
0: Gilete ou máquina?
1: Presto barba, né? Presto barba, passei ali e tal.
0: Então você tem cabelo.
1: Se deixar crescer, cresce. Se deixar, fica grande. Porém, fica com essas entradas feias aqui. E aí eu achei
0: legal. Então você é um careca por opção.
1: Opção. Ah, aí eu achei legal, sim. Falei, poxa, eu fiquei lindo, mais do que eu já sou. Fiquei bacana, maravilhoso. Aí eu falei, cara, assumi. E aí eu sou esse
0: e de
1: cara.
0: Quanto e quantos dias ou semanas
1: aí você... Eu rapo a careca segunda, quarta e sexta.
0: Ah, é três vezes por semana?
1: Ah, pra ficar lisinha, bonitinha, pras meninas dar aqueles beijinhos assim. Falar,
0: então
1: que carequinha tem... lindo.
0: Eu falei que não tinha problema nenhum te chamar de aeroporto de mosquito, tem não, né?
1: Ah.
0: E cabeça de ovo, tem problema?
1: Não.
0: Bola de cristal?
1: Não.
0: E cabeça brilhante?
1: Não, já me chamaram até de cabeça. Quando eu era pequeno me chamava de cabeção, não sei por qual motivo.
0: Tá. Não, escorregador de piolho, pode?
1: Não.
0: Escorregador, tobogã de piolho.
1: Eu já tive piolho quando era pequeno.
0: E tio Chico?
1: Não, tendência eu nunca soube.
0: Da família Adams?
1: Ah,
0: é porque ele é careca.
1: Careca, certo. Mas assim, não por acaso não, mas assim, quando eu era pequeno...
0: E Buda descabelado, você ia ouvir lá.
1: Pô, isso é papelão, Teixeira. Eu já tive piolho, já teve piolho, Teixeira. Eu já tive piolho quando eu era pequeno.
0: Quem é que nunca teve piolho nessa vida?
1: Eu tinha medo, cara, de ter pegado
0: piolho, porque
1: minha mãe batia em mim.
0: Aí, eu já fui tipo, chamado de Bruno Mezenga.
1: Bruno Mezenga?
0: Sabe quem é Bruno Mezenga, não?
1: É um ator do Anorrela aí,
0: O rei do gado.
1: Pois é, um ator do Anorrela aí.
0: O rei do gado aí, era Bruno Mezenga.
1: E ele tinha piolho?
0: Não, moço. Me chamava de o rei do gado.
1: Ah, mas porque era muito piolho na cabeça.
0: É, o rei do gado. Aí quem era o rei do gado? Era Bruno Mezenga, que era o fazendeiro da novela.
1: Entendi.
0: Então meu apelido era Bruno Mezenga.
1: Beleza.
0: Porque era o rei do gado. Ó, outras expressões comuns que a gente ouve aí no dia a dia.
1: Para careca,
0: Para os carecas. Pouca telha.
1: Sim, isso é.
0: E careca
1: de amor. Nosso amigo Chicão, ele se chamava Chicão nos anos 90, 80, no rádio, de pouca telha.
0: É,
1: Chicão. Alô, Chicão, um abraço pra você, garoto.
0: Poucas telhas.
1: Um abraço.
0: Chicão do
1: IML. Chicão, poucas telhas.
0: Tem outra também que é o careca de amolar facão.
1: Que isso, cara. Esse é brabo. Esse é perigoso.
0: Mas então, enfim, eu posso te chamar de careca
1: desses codinomes aqui
0: que vai ser crime.
1: O que eu mais gosto é que fizeram a música pra nós, carecas. É dos carecas que elas gostam mais. As meninas, ele gosta daquele sinônimo de homem forte, assim, robusto, como eu, assim, sexy, sensual. Elas falam comigo, João Teixeira.
0: Legal,
1: por isso que eu gosto de ser careca.
0: Tá? Ô, gente, então você conhece o Juan Martins, pode continuar chamando ele de careca, viu? Não é crime, não. Lá no Reino Unido é. Aqui não é, não. Lá não pode, não. Ó, se por acaso você for pra Inglaterra, Escócia ou outros países que pertencem ao Reino Unido, não chame os outros de careca. Você é preso lá.
1: Tá certo, então. 10 e 9.

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2: De volta agora com mais notícias.
3: Bom, Rony Martins, o piloto sul-mato-grossense, Mário Jorge, piloto de avião, viu, gente? Ele foi interceptado no dia 22 do corrente mês, durante um voo sobre a Flórida, nos Estados Unidos. O que aconteceu? Ele realizava uma viagem de volta ao mundo a bordo de um avião motor Bonanza, batizado de Brasileiro. O piloto e seus passageiros viveram momentos de tensão quando dois jatos se aproximaram e empalearam nas laterais do monomotor. Quem teve acesso aos vídeos na rede social, se você não teve, podem acessar no Instagram e o YouTube que vocês vão ter acesso. Até ele falando em português, né? Caraca, eles me interceptaram aqui, tá chegando mais um. Pediram pra eu pousar no aeroporto mais próximo, e o aeroporto mais próximo é particular. O vídeo mostra tudo, até ele abrindo o trem de pouso do avião. Mas na verdade, Rony, o que parecia uma abordagem militar hostil era apenas uma saudação em formação planejada. A escolta foi feita pelo Kinyon Aero Sports, uma equipe civil de demonstração aérea formada por brasileiros que utilizam jatos desmilitar nos Estados Unidos. É o trava-língua. Que é esse Volta ao Mundo, Rony Martins? É um Bonanza, a F-33A. Apelidado carinhosinho, que o objetivo é dar a volta ao mundo por mais de 50 e vincos, os 5, cerca de 180 dias, que correspondem a 6 meses, totalizando em torno de 300 horas de voo e mais de 45 mil quilômetros percorridos. A partida oficial ocorreu em julho de 2026, com etapas iniciais saindo do Brasil e passando por cidades como Blumenau, em Santa Catarina, antes de seguir rumo voo internacional, Martins.
2: É isso. Imigrantes agora, 10h23, vamos seguindo por aqui.
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4: Beleza, hora certa em Teófilo, agora 10h30.
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2: 10,44. 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
3: É isso, 10h45. 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
3: 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Agora vamos com o plantão econômico aqui da 100.9.
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5: Se você tem percebido o comércio um pouco mais devagar ou o movimento nas empresas mais contido, saiba que os grandes analistas financeiros acabam de confirmar essa sensação. No mais recente Boletim Focus do Banco Central, a projeção de crescimento da nossa economia para este ano caiu de 1,98% para 1,95%. Mas o que isso significa na prática? Significa que a nossa economia continua avançando, mas em um ritmo mais moderado. O mercado de trabalho ainda mostra resiliência, só que o ritmo das contratações e dos investimentos das empresas ainda está mais cauteloso. Por outro lado, temos uma notícia que vai dar um alívio nas contas domésticas. É a previsão de uma deflação de 0,18% para este mês nas contas de luz, graças ao desconto do bônus de Itaipu, ajudando a segurar o custo de vida geral. Cruzando as fronteiras, como está o cenário internacional e de que forma ele mexe com o Brasil? O foco do mundo nessa semana continua no Oriente Médio, onde as tensões geopolíticas persistem, mas o mercado financeiro respirou um pouco mais aliviado nas últimas horas. Os preços do petróleo, que vinham subindo direto, registram uma queda de mais de 2%, com um barril do tipo Brent voltado para a faixa de 90 dólares. Isso é excelente para nós, motoristas e consumidores, porque tira aquela pressão imediata do aumento de combustíveis nas refinarias. Menos custo com diesel e gasolina significa frete mais barato e comida que não sobe tanto no supermercado. Enquanto isso, os Estados Unidos seguem aplicando sanções econômicas ao Irã, mas também colocando o mais fiel parceiro econômico na mira. O Canadá passou a ser foco do tarifaço, tornando a América do Sul uma válvula de escape para os canadenses. Diante desse cenário de transição, a melhor estratégia para os próximos dias é focar no planejamento, como sempre. Com a economia em ritmo moderado e o custo de vida ainda exigindo atenção, vale a pena mapear os gastos fixos e priorizar o que é essencial. Não é hora de dar passos maiores que as pernas, mas sim de criar uma base firme para aproveitar as oportunidades que o mercado sempre traz no médio prazo. Conhecimento é a sua melhor ferramenta financeira.
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0: e ela de volta às paradas, focada aí na sua carreira musical, com lançamento de singles maneiríssimos, né? Singles esses do novo álbum, além de estar conciliando aí a sua rotina, né, de vida com a maternidade, após dar à luz ao seu segundo filho, no comecinho do ano, né, em março de 2026. Ellie Goulding, que anunciou aí o disco I Know It Much, com lançamento marcado para 4 de setembro, da semana que vem, cara. E a música, uma das músicas de destaque é essa aí, Four Seasons. Que é lindo, cara. Que é bom ouvir essa mulher cantando, hein? A voz super macia, deliciosa, super aconchegante. Ellie Goulding aqui na manhã com Four Seasons. 10h59.
1: Existe uma teoria que se chama 90-10, onde uma pessoa tem 90% daquilo que você procura em alguém. Só que você foca naqueles 10% que falta. Aí você sai pra rua, se aventura, e realmente você encontra aqueles 10%, mas não se deu conta que perdeu os 90%.

0: Eu deixo pra vocês, eu deixo pra vocês que amam política, eu detesto esses caras, eu tô fora.
1: Você tem que trabalhar pra melhorar o mundo que você
2: vive. Eu gosto de música. Eu vou falar igual Dona Tereza, mãe de Marquinhos, nosso colega professor de forró. Eu não gosto que você fique brigando com o Rony no ar, não. Mas, ô Dona Tereza, eu vou dar um calmante nesse menino, que eu vou entrar na mente dele, que eu vou fazer ele votar em alguém.
1: Um abraço pra vocês dois.
2: Valeu, gente.
0: Vou votar em Rômulo na câmera. Pronto.
1: Valeu, gente. Deixa comigo agora o nosso Jornal Imigrantes até as 13 horas.
0: Vamos lá. Um abraço, valeu, um abraço.
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Muito bem, hora certa, meio-dia, 7 minutinhos em Teoflotone, capital mundial das pedras preciosas. Chegamos agora, vamos até às 13 horas com muitas informações. Hoje, quinta-feira, decorridos 27 dias do mês de agosto de 2026. A previsão do tempo para a tarde de hoje é de sol com muitas nuvens e pancadas de chuva. À noite será com muitas nuvens, pouca chance de chuva para a noite, viu, gente? A máxima prevista para hoje de 28 graus, a mínima pela madrugada foi de 20. E vamos às matérias que serão destaques na edição de hoje aqui do nosso Jornal Imigrantes. Olha, a mulher foge ao próprio sequestro e pede resgate a marido e parentes. É isso, ela fugiu ao próprio sequestro. Pode isso, Arnaldo? E mais, autoridades de saúde de Teoflotone se reúnem com diretores.

0: do Hospital Regional. Encontro foi realizado na Câmara de Vereadores e foi proposto pela Comissão de Saúde da Câmara, que tem como presidente o vereador Gabriel Guzmão. E mais, cartório eleitoral de Teoflotone inicia treinamento dos mesários que atuarão nas eleições 2026. E mais, delegada Herta Coimbra fala sobre a prisão da mulher que ameaçou esfaquear os filhos, gente. Um menininho de apenas 4 mesinhos e outro de 6 anos de idade. Repercussão geral desse caso, viu? E ainda, os senhores vão conferir detalhes do grave acidente que deixou 4 mortos na BR-418. No quadro retrô da TV Imigrantes, nós vamos rever a matéria feita no ano de 1997, quando o teto de uma igreja desabou sobre os fiéis lá no bairro São Jacinto. Você lembra disso? Pois é, o repórter na época foi o Luiz Sandes, que infelizmente, né, já não está mais entre nós. E vários personagens já aparecem na matéria, né? O Joaquim do Tanque estava na matéria, o Padre Joel, enfim, outros vão aparecer nessa matéria de 97. Já, tá? E ainda, gente, o deslizamento que deixou centenas de pessoas mortas no Nepal, país que fica lá no norte do continente asiático. Essas e muitas outras, suas verão a partir de agora, hora certa, 12:09. Olha, mulher foge o próprio sequestro e pede resgate ao marido e parentes. Mas a polícia trabalhou muitíssimo bem e a casa dessa cidadã caiu. Acompanhe comigo.
1: Esse caso chegou às mãos da Polícia Civil no fim de semana, quando o marido da suposta vítima e as irmãs dela registraram a ocorrência. A família contou que recebeu mensagens com pedido de ajuda e contatos de supostos sequestradores, que exigiam R$14 mil como pagamento de resgate. Os investigadores correram atrás e a história teve uma reviravolta, porque os agentes perceberam inconsistências. Eles até identificaram imagens de câmeras de segurança que mostram a mulher fazendo compras em lojas da capital. Ela foi encontrada em um hotel no centro de BH. A mulher estava sozinha e com o telefone usado para pedir o pagamento do suposto resgate. Vamos ver o momento em que os policiais abordaram a suspeita.
2: Polícia, mão na cabeça! Polícia, mão na cabeça! Mão na cabeça! Levanta, levanta! Tem alguém aqui? Mão nas costas.
3: Polícia!
2: Aline! Qual é o seu nome?
4: Aline.
2: Aline de quê?
4: Aline Alves.
2: Você está sequestrada, Aline?
4: Não.
2: Não tá, não?
4: Não.
2: Você estava?
4: Não.
2: Você estava sequestrada?
4: Não.
2: Não?
4: Não.
2: Você estava onde, Aline?
4: Aqui.
2: Aqui o tempo inteiro, o dia todo?
4: Não.
2: Não? E quem está mandando mensagem para sua família? Pedindo dinheiro? Você mesmo?
4: Uhum.
2: É?
1: A mulher de 40 anos alegou ter dívidas com agiotas. O telefone utilizado para pedir o dinheiro foi apreendido. Ela foi presa em flagrante e está à disposição da justiça e pode responder pelo crime de extorsão.
0: Ai, ai, ai, que coisa, hein? A Aline estava lá, na hora que a polícia chegou, deu bote, ela ficou vendidinha, né? Perdida igual cego no tiroteio, né? A Aline agora vai ter que se explicar diante da justiça. Meu Deus do céu, né? A pessoa pode estar muito desesperada para tentar achar que ela é a mais esperta do mundo e que do mundo todo só tem trouxa, só pode. Olha ela fazendo compras lá, né? Ali o marido já estava azuclinado, tadinho, né? Tava louco, preocupado. As irmãs também loucas, assim, sabe? Como é que vamos levantar 14 mil para dar para o sequestrador? Que sequestrador que nada, era ela se passando ali por sequestrada. Gente, a polícia brasileira, né, tem que tirar o chapéu, tem mecanismos bem importantes e interessantes aí, porque eles rastreiam rapidinho ali, ainda mais se tratando de sequestro, né? Aí a polícia vai em cima, rapidinho, os especialistas já começam a checar tudo, vai ali buscando câmeras de segurança, onde é que essa mulher passou, qual o último contato, quem está fazendo contato, rapidinho o sistema entra em campo e tá aí, ela estava toda bonitona lá no hotel, né, aguardando que caiu 14 mil na conta da extorsão. Eis que a casa caiu. Gente, é complicado, né? O que a gente pode presumir? Que a pessoa está muito desesperada, né? Que ela está muito desesperada e deu na telha de fazer uma loucura dessa aí, conforme eu disse, achando que ela é a mais esperta do mundo e que as autoridades, o povo é bobo, né? Que só tem trouxa na história. Que coisa, que papelão, que vergonha, né? Agora vai rebolar igual azeitona na boca de banguelo para tentar explicar de novo para a família, para as autoridades, o que, que ela andou arrumando por aí, né? Que coisa, que tristeza, né, minha gente? Hora certa, meio-dia, 14 minutinhos, já tem muitas pessoas aqui na live com a gente. Quero agradecer a todos que estão acompanhando a nossa programação. Obrigado de coração, viu, gente? Vocês que já estão com a gente. O Sidney Sena está lá em Ladainha acompanhando a nossa programação, né? Obrigado aí, Sidney. Está trabalhando lá na empreiteira da CEMIG, de acordo com ele. É, a Silvinha Cardoso, lá de Belo Horizonte, está com a gente. Obrigado, Silvinha, mais uma vez, pelo prestígio de todos os dias, tá bom? O profeta, o Ener, está aí na live. Um abraço, Ener. Obrigado pela participação aí com a gente também, né? A todos, enfim, quem está na live também aí é o Rony Franco, né? Está aí acompanhando a live aqui do nosso Jornal Imigrantes. Obrigado pela audiência de todos vocês, tá bom? Instagram, mande o seu recado, mande aí a sua sugestão ou opinião pelo Instagram, YouTube e também Facebook da rede Imigrantes de Comunicação. Olha, autoridades de saúde de Hidroflotone se reúnem com diretores do Hospital Regional. O encontro foi realizado na Câmara de Vereadores e foi proposto pela Comissão de Saúde. Acompanhe. Com a coordenação do presidente da Comissão de Saúde da Câmara de Vereadores de Teoflotone, vereador Gabriel Guzmão, foi realizada uma reunião na sede da Câmara com integrantes da direção do Hospital Regional. Um dos objetivos, esclarecer sobre o panorama geral do funcionamento, cronograma e diretrizes de atendimento do Hospital Regional. Também mapear demandas prioritárias da saúde pública regional e alinhar ações com o Poder Legislativo. Representantes e diretores hospitalares da cidade, profissionais que integram órgãos ligados à saúde pública, também estiveram presentes. Marco Antônio, presidente da Fundação Mário Pena, gestora do Hospital Regional, comentou sobre a reunião e deu detalhes do andamento dos trabalhos.
3: É extremamente importante para nós vir aqui e falar aqui com os vereadores, né, com o Legislativo. A gente começa aqui agradecendo o Gabriel dessa possibilidade, da oportunidade de a gente estar vindo aqui, falar do cronograma nosso, né, falar do que a gente está fazendo para a implantação desse hospital. A gente já está bem avançado, né, nós já contratamos mais de 200 colaboradores. Até o final do próximo mês, nós vamos estar com mais de 300 contratados. Então, a gente está bem otimista com isso. Então, estar aqui, ter a oportunidade de conversar com os vereadores é extremamente importante para nós. Então, é muito mais de prestar conta, agradecer, né, e falar um pouco dos avanços. Nós abrimos 40 leitos de início, né, foram 40 leitos, sendo 30 de enfermaria, mais 10 de CTI. Então, estamos recebendo pacientes de toda a região. O que acontece? A regulação não é feita por nós, então quem manda o paciente para nós é o município, né? E a gente absorve esse paciente lá, então isso está funcionando bem, né? Tem ajuste para ser feito, o grande desafio nosso é esse, né? E nós estamos aí para ajudar o município a fazer isso acontecer.
5: E hoje aqui vai ser tratado esses próximos passos de abertura dos novos leitos, as próximas etapas do Hospital Regional também com o Legislativo?
3: Nós vamos mostrar o que a gente já fez até então, e mostrar o cronograma. Nós estamos cumprindo o cronograma conforme a gente propôs e acertou tanto com o Estado quanto com o município, né? Que foi feita uma pactuação. Seguindo todo um trabalho que foi feito aqui, desenvolvido aqui por todos aqui, para identificar qual que era a demanda. Então, nós estamos cumprindo dentro desse protocolo, né, que foi feito, né, e nós estamos, está indo muito bem.
0: Marcos, proposta do próprio vereador Gabriel Guzmão, a implantação de um posto avançado do Hemominas dentro da estrutura do Hospital Regional. Como é que vocês vão abrigar isso aí?
3: Bom, nós, de início, até conversou com o município dessa possibilidade, que isso beneficia todos os prestadores aqui, não só o regional, o Mário Pena, né? Ele vai atender a todos. Então, nós estamos conversando com o secretário estadual de saúde, e colocamos para ele da possibilidade, sim, nós temos espaço lá para implantar o passe aqui. Então, nós estamos discutindo isso com eles. Acho que nós vamos ter que fazer isso, porque eu acho que vai beneficiar toda a região. Não é a nossa o nosso core, né? Nós não estamos aqui para isso, mas vamos resolver, né? Nós estamos na lógica de resolver isso, desde que a gente consiga um bom acordo aí com o Estado, né? Que vá nos ajudar nesse aspecto.
0: Dentro daquele cronograma inicialmente estabelecido de contratações, está dentro do esperado?
3: Está dentro do esperado. Nós temos um cronograma que, ao longo de um ano e meio, a gente vai contratar todas as pessoas que estavam previstas, que eram 1.500 colaboradores. Então, nesse primeiro momento, já foram contratados mais de 200, né? Está autorizado mais 100 para contratar aí nos próximos dias. Então, isso está indo bem.
0: Gabriel Guzmão, presidente da Comissão de Saúde e propositor da reunião, destacou a importância dos esclarecimentos prestados.
6: Primeiro, para nós é uma alegria muito grande estar recebendo toda a direção do Hospital Regional aqui em Teoflotone, Fabrício, que é o diretor da unidade de Teoflotone, e o Marco Antônio, que é o diretor-geral, né, o diretor-presidente do Instituto Mário Pena, que administra o Hospital Luxemburgo em BH, outras unidades hospitalares, e que administra também o Hospital Regional aqui em Teoflotone. Uma alegria muito grande. Nós temos um vazio assistencial muito grande aqui, nós temos uma carência por atendimento, por espaço, vamos assim dizer. Nós chegamos num patamar que a gente não conseguia mais dar fluidez, a gente não, com toda a expertise, com toda a tecnologia, a gente não conseguia fazer a rotatividade dos leitos para atender toda a nossa macro-região, todo o nosso território nordeste, mais de 1 milhão de pessoas. Então, a chegada do Hospital Regional para nós, sem dúvida, é um marco, é um momento histórico que nós estamos podendo presenciar. E agora, como nós estamos na condição de vereador, na condição de presidente da Comissão de Saúde, nós não poderíamos deixar a Câmara Municipal de fora dessas discussões. A gente precisou de buscar informação da Prefeitura, do próprio Hospital Regional, da direção do Mário Pena, em relação a algumas questões que são relacionadas ao escalonamento, né, por assim dizer, da abertura gradativa de cada perfil, de cada vocação que o hospital vai atender. E nós buscamos essa informação. Alguns vereadores cobraram algumas informações aqui e todas as vezes que busquei informação sempre fui muito bem recebido. Tive lá no Hospital do Luxemburgo na semana passada com o Marco Antônio numa visita que foi importantíssima para mim. Vi a forma humanizada com que o Instituto Mário Pena trabalha e trata os pacientes. Um hospital que lá são 350 leitos de oncologia, né? Então, um trabalho humanizado, um trabalho de atenção realmente assim, no momento em que os pacientes estão mais precisando. E nós não poderíamos nunca, Matheus, deixar nos furtar dessa articulação, nós podemos ajudar, nós podemos convocar as câmaras da nossa região, os prefeitos da nossa região, enfim, nós precisamos assumir o protagonismo, inclusive político, que Teoflotone tem. Eu me lembro no evento que nós fizemos há uns anos atrás, com mais de 100 vereadores de toda a região aqui, por ocasião do travamento do projeto de lei que precisava ser votado na Assembleia Legislativa e atrasou o retorno das obras do Hospital Regional. E nós, nenhuma semana, trouxemos 100 vereadores aqui num movimento que foi histórico para o Vale do Mucuri. Né? O que nós conseguimos com aquilo? Na época, o presidente da Assembleia destravou o projeto, foi aprovado. Então, nós mostramos a força que o Vale do Mucuri tem, especialmente quando a gente se junta em causas que são importantes, extremamente importantes, como o funcionamento do Hospital Regional.
0: Muito bem, hora certa, meio-dia, 22 minutos em Teoflotone. Parabéns aí ao vereador Gabriel Guzmão, que propôs a importante reunião de esclarecimentos com a diretoria do Hospital Regional, né, que trouxe informações importantes não só para os vereadores da Comissão de Saúde, para os demais vereadores que lá estavam e também para as autoridades ligadas à área de saúde aqui da cidade de Teoflotone. Bom, Silvinha Cardoso disse que lá em Belo Horizonte está chovendo com frio. É, aqui, viu, Silvinha, está nublado, embora a previsão seja de sol com muitas nuvens, né? E no final da tarde uma previsão de uma chuvinha aqui para nós também. Valadares, agora pela manhã, a informação que nós tivemos que já deu uma pancada boa de chuva, né? Em Belo Horizonte, conforme a Silvinha está trazendo a informação, está chovendo também. E pela lógica, deve chover aqui na nossa querida Teoflotone também hoje à tarde. Viu, Silvinha? E eu disse ontem, né? Agora no início de setembro, provavelmente o 7 de setembro será comemorado com chuva aqui em Teoflotone, né? Nós comemoraremos 173 anos de história, provavelmente debaixo de chuva, agora do mês de setembro, pelo menos é a expectativa, né? Mas o tempo tem mudado muito, de repente, mude até lá, tá certo? Meio-dia e 23 minutos, rapidinho, apoio cultural, olha só, gente, na sequência, delegada Herta Coimbra fala sobre a prisão da mulher que ameaçou esfaquear os filhos de 4 mesinhos apenas, né? E outro de 6 anos. Meu Deus, como é que fica a cabeça de uma criança, né, que vive no lar de muita violência, de briga, de confusão? É pai que bate na mãe, é mãe que bate no pai. Nesse caso aí, tava lá a confusão. Ele, né, o marido bateu na mulher, depois ela ficou brava, bateu nele também, ameaçou os filhos. Os dois foram parar na delegacia, lá ele sacou o vídeo e falou: olha, bati nela, mas ela não só bateu em mim, mas como também queria matar as crianças. Aí os dois, né, ficaram presos lá na delegacia. Que coisa, que situação triste. Vamos falar desse caso e mais, hein? Vamos falar de 4 mortos na BR-418. Infelizmente, mais uma tragédia na BR-418. Tem muitas outras matérias que a gente vai mostrar para os senhores até às 13 horas aqui na Rede Imigrantes de Comunicação. Rapidinho, apoio cultural.
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0: Muito bem, hora certa, meio-dia, 27 minutos, então, Flotone. Lembrando que amanhã começa o horário eleitoral gratuito no rádio e na televisão, viu? Pela manhã, às 7 horas da manhã e também ao meio-dia. Mas ao meio-dia, você que acompanha pelas redes sociais, nós estaremos aqui, viu? Você que acompanha pelo YouTube, pelo Instagram, também pelo Facebook, nós vamos estar aqui normalmente fazendo nosso programa, a rádio, tá? Vai estar transmitindo o programa eleitoral. Mas nós aqui do Jornal Imigrantes, pelas redes sociais, estaremos com a programação normal, viu, gente? Pode acompanhar aí de boa, como diz o ditado, tá? A Aqueline Coelho, ela acompanha sempre pelas redes sociais, pelo Facebook, viu, Aqueline? Amanhã nós estaremos normalmente aqui pelas redes sociais. E ela diz aqui, ó, boa tarde, eu trabalhei na campanha para Gabriel Guzmão, votei nele e não me arrependo de ter colocado ele para resolver nossos problemas. Muito orgulho dele, tá aí o vereador Gabriel Guzmão, tá no seu terceiro mandato, né? E sendo elogiado aqui pela nossa telespectadora Aqueline Coelho. O Hermes Nego Joy está acompanhando a nossa programação, né, Hermes? Um abração para você. Aí a mensagem da Aqueline que apareceu na tela, né? Obrigado, Aqueline. E o Hermes Nego Joy está aí acompanhando, trabalhando, momento agora do almoço e prestigiando o nosso jornal. O Anésio lá do Espírito Santo, boa tarde, meus irmãos conterrâneos. O Anésio, lá em Belo Horizonte está chovendo, vai lá dar, choveu. Perspectiva de chuva hoje à tarde aqui em Tom Flotone. E aí no Espírito Santo, Cariacica, né, que você mora, fale pra gente aí. Tá chovendo, vai chover? Fale aí, meu amigo Anésio, lá do Espírito Santo. Olha, Cartório Eleitoral de Tom Flotone inicia treinamento dos mesários que atuarão nas eleições 2026. Acompanhe comigo. Começou no dia 25 o treinamento para os mesários que atuarão nas eleições 2026 aqui na cidade de Teoflotone, ou melhor, no município de Teoflotone, cidade e zona rural. A Patrícia Barraca, ela que é a chefe do cartório eleitoral, nos falou um pouco a respeito de como é todo o processo de treinamento.
14: Hoje a gente está começando aqui em Teoflotone o treinamento de mesários, né? Primeiro mesário e presidente. O treinamento presencial dessas duas funções da mesa receptora de votos, ela foi determinada em resolução do TSE. Então, presidente e primeiro mesário estão sendo treinados e serão treinados presencialmente, e o segundo mesário e o secretário, que são as outras duas funções da mesa receptora de votos, vão ser treinados. Eles vão ter que baixar o aplicativo APP Mesário do TSE, vão fazer esse treinamento pelo APP, vão receber o dia de folga também, como esses. Só que tem uma diferença. O mesário que virá fazer o treinamento presencial, ele está dispensado do dia de trabalho no dia do treinamento. Agora, aquele mesário que vai fazer o treinamento pelo APP Mesário, ele não tem dispensa do dia de trabalho, porque ele pode fazer a qualquer momento na casa dele, final de semana, à noite. Ele vai ter direito e fazer jus aos dois dias de folga que o treinamento dá àquele convocado.
15: Essa divisão é necessária até por conta do espaço físico aqui para vocês fazerem esse treinamento, né? Há uma divisão para que essas pessoas venham? Foi feito um cronograma?
14: Tem um cronograma de várias páginas, onde nós separamos locais de votação onde eles vão trabalhar, porque nós conseguimos contar pelo nosso espaço 20 mesas e utilizar 20 urnas para treinamento de mesário. Então, cada uma das 20 mesas com 4 cadeiras, para que todo mundo possa ver depois a parte prática do treinamento, nós treinamos por turma 80 pessoas.
15: Talvez o pessoal fique em casa perguntando, mas todo ano há esse treinamento? Tem mudanças de um ano para outro? Qual o tipo de assunto que é tratado?
14: Olha, eu brinco que tem mesários que estão aposentando, eles riem. Mas tem diferença, sim. A maior diferença nossa agora é que a gente ganhou urnas 2020. Então, assim, para nós está sendo um boom no sentido de bam, bam, bam, né? Então, nós estamos com urnas 2020 muito mais rápidas, com processador mais rápido, com uma leitura de digitais de outra qualidade em relação a urnas 2009, 2010, 2013, que foram as últimas de 2015. E, obviamente, tem mudanças que o TSE vem anexando ao que já tinha para facilitar e para dar maior celeridade e maior confiança para quem trabalha e para o eleitor, que é quem vota.
0: Patrícia, esse treinamento acontece simultaneamente em todo o Brasil?
14: Em todo o Brasil, sim. Não vou dizer dias iguais, mas eu acredito que zonas eleitorais que sejam do porte da nossa, que não são muitas, tá? Mas vamos embora. Eles devem começar um treinamento que seja agora, nem que seja 1º de setembro. Eu tive que começar 25 de agosto hoje, porque depois dos componentes da mesa receptora, eu tenho o apoio logístico, que é aquele que ajuda a sessão e o local de votação a funcionar. Então, eu, por exemplo, tenho treinamento, depois de mensagens, com apoio logístico até o dia 10 de setembro, incluindo sábados e domingos e feriados.
15: Patrícia, quanto a essas urnas, a gente vê que elas já estão aqui, né? Até pelo espaço que elas ocupavam antes, as urnas antigas, há uma diferença. Como que funciona a partir de agora com elas? Elas ficam aqui, vai ter um período para que sejam atualizadas?
14: Não. Elas ficam aqui, a gente recebe técnicos de urna a partir de 2 de setembro, que são terceirizados, que o tribunal contrata, que juntamente conosco faz o trabalho das urnas. Elas são ligadas, elas ficam recebendo carga, aquelas que precisam, todas passam por uma atualização de software, depois a gente faz uma limpeza em todas as mídias, nas datas determinadas do tribunal são feitas as cargas, onde vocês às vezes vêm e filmam a gente aqui. Então, nós temos as datas que são determinadas pelo tribunal para a carga. E aí a pessoa pergunta, o que é a carga? A carga é quando nós, através de MRs, desses tipo um pendrive, que a gente não tem como mostrar agora, a gente insere nas urnas a informação dos eleitores daquela sessão e de todos os candidatos a que ele vai ter direito de escolher para votar. E essas urnas só vão embora daqui depois do segundo turno. Então, no primeiro turno, o presidente da sessão, no dia da eleição, no final dos trabalhos, ele devolve essa urna para o cartório. Essas urnas será dada nova carga para segundo turno, porque para nós, que temos, que não é eleição municipal, e mesmo se fosse, não temos mais de 100, de 200 mil eleitores, e nós, geralmente, para presidente, temos segundo turno. Então, a carga é outra. A carga para quem vai ser votado. A carga de eleitores da sessão é a mesma, que a sessão não muda, mas de eleitores para ser votado é que vai mudar.
15: Hoje são quantas urnas, quantas urnas chegaram aqui em Teofotone, na sessão tanto 2009 quanto 270?
14: Tá. Nós devemos ter aqui quase 600 urnas. São quase 400 urnas para Teofotone, porque nós tivemos agregação de sessões, e quase 200 urnas para 270. Então, assim, nós temos aqui quase 600 urnas eleitorais que vão atender 5 municípios da 270 e 3 municípios nossos de Teofotone, que é Teofotone, Frei Gaspar e Novo Oriente de Minas.
0: Quantos mesários serão treinados?
14: Treinados presencialmente aqui, uns 500 componentes de mesa receptora de votos, mais apoio logístico, umas 800 pessoas presencialmente. Os outros 1.200 convocados será por aplicativo.
0: Muito bem, tá aí, portanto, treinamento dos mesários para atuação nas eleições 2026, dia 4 de outubro e também 25 de outubro, segundo turno, minha gente? Hora certa para você conferir, 12:36. A matéria a seguir vai ser com a doutora Herta Coimbra, delegada, falando sobre a prisão da mulher que ameaçou matar os filhinhos, O de 4 mesinhos e também o de 6 anos. Já vou chamar essa matéria. O Anésio está falando que lá no Espírito Santo está chovendo nesse exato momento. Cariacica, Anésio? Obrigado pelo carinho aí, nos informando. Belo Horizonte também chovendo, Valadares choveu agora pela manhã. Não sei como é que está lá fora aqui, então estamos aqui nos estúdios. Entrei para cá, eu não sei como é que está, Mas está fechado, a probabilidade de chover hoje aqui em Teofotone é grande. A Luana Almeida, ela diz: cheguei, meu povo, boa tarde para todos. Piscou, sextou, já. Amanhã já é sexta, Luana? Todo mundo aí já preparando aí o final de semana, Planejando o final de semana. Francisco Martins diz: boa tarde, Albertinho, estou almoçando e também acompanhando a notícia. Um ótimo veículo de comunicação, a 100,9, Alto Marajoara. Um abraço, Francisco. Obrigado pelo carinho, obrigado por prestigiar a nossa rede Imigrantes de Comunicação. Tá bom, meu caro? 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Bom demais da conta. 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Meio-dia e 39, agora sim, olha. A delegada Herta Coimbra fala sobre a prisão da mulher que ameaçou esfaquear os filhos de 4 meses e também o outro de 6 anos de idade. Acompanhe.
16: As imagens são fortes e revelam uma situação de extremo risco. Uma jovem aparece com um filho, um bebê de poucos meses de vida, nos braços e bastante alterada. Segura uma faca e faz ameaças e movimentos que colocam a própria criança em perigo.
17: Lá. Aí, ó. Se não vim buscar, eu vou desgraçar todo na facada, eu vou picotar os dois.
16: O caso aconteceu na zona sul de Teoflotone. Antes mesmo de o vídeo chegar ao conhecimento das autoridades, a polícia já havia sido acionada para atender uma ocorrência envolvendo o casal. Até aquele momento, porém, a informação inicial era de mais uma briga entre mãe e o pai da criança. Desentendimentos que, segundo relatos, seriam frequentes. O que os policiais ainda não sabiam é que, naquele mesmo contexto, havia sido registrado um vídeo que mudaria completamente a dimensão da ocorrência e revelaria uma situação muito mais grave, envolvendo diretamente a segurança de uma criança indefesa.
18: De acordo com a polícia, o casal foi conduzido aqui para a delegacia no primeiro momento em virtude de uma ocorrência de violência doméstica, um atrito que houve entre as partes. Até aquele momento, a mulher estava aqui como vítima, mas justamente quando prestava depoimento, chegou às mãos da delegada Herta Coimbra o vídeo, que mostra ela realizando ameaças contra o próprio filho, uma criança de colo.
19: Recebemos uma denúncia de que havia um cidadão autuado em flagrante por agressão à sua companheira. Neste exato instante em que estava sendo realizado o procedimento no atendimento do plantão digital, aportou a esta delegacia um vídeo com imagens desta vítima, que no entanto estava ali gravando ameaças contra seus filhos menores, um bebê de 3 a 4 meses e um outro filho de 6 anos, e ela estava usando uma faca e fazendo ameaças e muita violência contra a criança, no sentido de que ela iria esfaquear a criança, e prontamente ela recebeu voz de prisão. Nós acionamos o conselho tutelar para que aquelas crianças fossem guarnecidas e fossem retiradas daquele local de risco, e ela também foi autuada em flagrante por ameaça qualificada e por maus tratos às crianças ali.
18: Ela estava aqui naquela oportunidade como vítima e acabou se tornando parte autora, então.
19: O casal veio e ele foi autuado inicialmente por lesão corporal, porque eles haviam tido um desentendimento e ele teria provocado lesões nela, lesões leves. Mas durante este atendimento, circulou este vídeo em que ela fazia ameaças severas contra um bebê que estava no colo dela, com uma faca nas mãos, e possivelmente ela estava em surto ou descontrolada. E ela veio a intimidar esses filhos ali, fazendo ameaças e intimidações no sentido de que poderia matar essas crianças e prontamente ela foi presa em flagrante
18: por
19: também.
18: Por que ela fez isso, doutora? Ela alega por que ela fez aquela imagem, por que ela teve aquele tipo de conduta?
19: Ela alega que seria um contra-ataque ao ex dela, que no momento de raiva e de fúria ela teria feito essas gravações.
20: Quem gravou?
19: É, no local ali, possivelmente ela colocou o celular diante dela para gravar. Nós não podemos afirmar que tinha uma terceira pessoa no local, no momento da gravação, e ela enviou essas imagens para ele, para que o intimidasse, e a filha dele teve acesso, os familiares, esse vídeo circulou, e nos trouxeram esse vídeo para que nós pudéssemos adotar as providências de proteção integral àqueles dois menores ali envolvidos, e por se tratar de um bebê de colo, ela com uma peixeira na mão, uma faca, um instrumento, e trazendo muito risco, um risco exponencial àquelas duas crianças.
18: Ela chegou a lesionar essas crianças. Naquele vídeo dá para perceber que ela faz movimentos bruscos, repetitivos e bem rápido. Em algum momento chegou a acertar a criança ou de alguma forma foi constatada alguma lesão naquele bebê?
19: As crianças, elas ficaram a salvo de serem lesionadas, não chegaram a ser lesionadas, mas ficou demonstrado claramente o grande risco que havia ali em relação àquele bebê e aquela outra menor. Prontamente o Conselho Tutelar foi acionado para intervir e para proteger, adotar as medidas ali de proteção àqueles menores, e ela recebeu voz de prisão em flagrante aqui na unidade policial, foi autuada, presa, encontra-se à disposição da justiça.
20: As crianças estão com quem?
19: As crianças foram levadas para a família extensa e o Conselho Tutelar se encarregou de elaborar relatório para comunicar ao judiciário qual que é a condição dos menores.
16: De acordo com a delegada Herta Coimbra, responsável pelo caso, durante os procedimentos policiais, a mulher apontada como autora das ameaças apresentou sua versão do ocorrido. Contou o porquê teve aquele comportamento.
19: Ela se declarou ser usuária de drogas e que ela tem problema, transtornos psiquiátricos e que não havia feito uso do seu medicamento. E no momento ela estava muito descontrolada, possivelmente em estado de surto, mas veio aí a elaborar essas imagens muito chocantes em se tratando de bebê de colo. E prontamente aí houve uma resposta rápida pela Polícia Civil e ela se encontra presa, devidamente presa, e as crianças foram colocadas em local seguro.
18: Ela já foi presa alguma outra vez? Ela tem alguma passagem pela polícia?
19: Ela não tem passagem, mas eles têm registros de violência doméstica, de conflito familiar ali muito intenso, um relacionamento bastante conturbado, e ele também, por ter provocado ali algumas lesões nela antes da gravação, ele já tinha sido autuado em flagrante, estava terminando de ser autuado em flagrante.
18: Qual que é a situação dos dois neste momento? Ele desceu para o presídio, ela se encontra recolhida, qual que é a situação momentânea?
19: Ambos estão presos em flagrantes, ele pela violência praticada nela e ela pela violência e pelo risco exponencial aos dois filhos ali no ambiente doméstico.
20: Doutora Herta, qual a idade desses dois filhos?
19: Um bebê de cerca de 4 meses e a outra criança tem cerca de 5 a 6 anos.
18: Isso aconteceu no bairro São Benedito?
19: Na zona sul da cidade, e ela realizou essa gravação dentro de casa.
20: Qual a idade da mulher e do homem?
19: Ela tem 21 anos, ele tem cerca de 30 anos, é um casal até jovem, mas assim, com um histórico de atrito e de conflito familiar muito intenso.
17: Lá. Aí, ó. Lá, se não vir buscar, eu vou desgraçar todo na facada, eu vou picotar os dois, mostro.
0: Isso. Cena, né? Imagina a criancinha de 6 anos ouvindo isso da mãe, né? Eu vou picotar, vou matar, vou... Enfim, isso é um fragmento que foi mostrado. Imagina o dia a dia de uma criança com uma mãe agressiva, né? E que está, inclusive, fazendo uso de medicamentos. Ainda bem que houve a intervenção, as crianças foram salvas, a justiça já... tem conhecimento de tudo, Conselho Tutelar, Delegada de Proteção às Mulheres, doutora Herta. Enfim, essas crianças terão um futuro melhor, com certeza, né, gente? A jovem ainda, a mãe, né, ela tem 21, a criança de 6, ou seja, 15 anos ela já era mãe, pelo menos, né, na conta básica, aqui, né? Se ela tem 21, a criança tem 6, outro de 4 mesinhos, então ela foi mãe bem precocemente. E, infelizmente, acabou desenvolvendo esses problemas aí por conta, né, conforme disse a delegada, até pelo uso, né, de drogas, né, aí está fazendo uso de medicamento, aí está tendo esses transtornos aí e essa confusão toda registrada e mostrada para o mundo todo. Que tristeza, minha gente. Hora certa, 12:47. É o Roseli Lopes acompanhando aqui a nossa programação aqui, né? E ela... Não, Roseli, infelizmente não há condições da gente mostrar de novo, né? Porque vai ficar repetitivo até para o nosso telespectador, né? Já que é um caso que nós já reiteradamente já falamos aqui, né? Aí é uma questão de sensibilidade das autoridades em relação a esse problema aí que nós já falamos aqui, viu, minha amiga? A gente sabe do seu desespero, do seu, da sua angústia por estar vivendo o problema, mas vinculamos aqui, né? Não há como a gente ficar repetindo esse tipo de material, tá bom, minha querida? Mas estamos junto com você aí. Roberto Rocha, boa tarde, estou ligado na 100,9. Obrigado, Roberto. Obrigado pelo carinho, por estar prestigiando aqui a nossa rede Imigrantes de Comunicação. Vida que segue, meio-dia e 48. Olha, gente, detalhes do grave acidente que deixou 4 mortos na MG-418. Acompanhe comigo.
4: 4 pessoas morreram após uma batida entre 2 carros na madrugada de ontem na BR-418, em Nova Viçosa, no sul da Bahia. As vítimas do acidente eram da mesma família e tinham saído de Belo Horizonte para comemorar um aniversário. Segundo informações da Polícia Rodoviária Federal, o acidente aconteceu por volta das 3 horas e 40 minutos da madrugada no KM-115 da rodovia. As 4 vítimas moravam em Minas Gerais e morreram no local. Elas foram identificadas como Sebastiana Ramos Pereira, 74 anos, Ana Carolina Ramos, de 45 anos, filha de Sebastiana, e Maria Cristina Lima Rocha, de 75 anos. Também estava no carro e acabou morrendo nesta colisão Carlos Augusto de Matos Pena, de 74 anos, marido de Maria Cristina e sogro de Ana Carolina. De acordo com informações apuradas, a Ana morava com o marido na região de Guaratiba, que fica em Prado, no extremo sul da Bahia. O acidente aconteceu após ela buscar os familiares em Belo Horizonte para comemorar o aniversário do marido no litoral baiano. As circunstâncias da colisão serão investigadas. A polícia acredita que o carro da família bateu em outro veículo e capotou às margens da rodovia. O outro veículo não foi encontrado. A hipótese apurada é de que o motorista tenha fugido do local. Da redação para a Rede Imigrantes, repórter Elvis Passos.
0: Tristeza, né, minha gente? Tristeza, mas essa tragédia na MG-418. Hora certa, meio-dia, 50 minutos, faltando só 10 minutinhos para as 13 horas. Olha, vou chamar essa matéria aqui que é super interessante, gente. No quadro retrô da TV Imigrantes, já, viu? Só vou falar um mechan aqui. Nós vamos rever essa matéria feita no ano de 97, quando o teto de uma igreja desabou sobre os fiéis lá no bairro São Jacinto. Senhores, lembram? Quem tem mais de 40, né? Mais de 30, com certeza vai lembrar. Faz as contas aí, Davi. 97, 2027, 30, né? Vai fazer 30 anos? Ah, o Padre Joel novinho, olha, rapaz. Padre Joel Ferreira da Silva estava novo na época desse episódio. Vai aparecer aí o João... O João não, vai aparecer o Joaquim do Tanque, que é tio do João Teixeira, que trabalha aqui com a gente, né? Com todo o seu charme, né? Seu Joaquim, infelizmente, já não está mais no meio de nós, né, João Teixeira? Mas era uma figuraça alto astral, né? E estava novo também, ó, o Joaquim do Tanque lá, ó. Esse aí é o Beto Fofão, né, Léo? Né, João? Beto Fofão, que foi presidente da Associação de Moradores do Bairro São Jacinto. O repórter é o Luiz Santos, infelizmente, já não está no meio de nós, também já falecido. Enfim, matéria curiosa, vou trazer agora. Só falar esse mechan aqui. 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Bom demais! Meio-dia 51, o Onésio Modesto está dizendo: daqui estou em campanha pelo atual governador de Minas, a presidência. O homem está torcendo pro Zema, né? O Zema. Tá muito difícil, viu? Tomara que ele melhore a sua performance aí nas pesquisas, mas, meu amigo Anésio, a coisa não tá bonita para o ex-governador Romeu Zema. Agora sim, vamos aí com essa matéria registrada no ano de 1997, teto de um galpão que estava sendo utilizado como igreja desabou. Acompanhe.

0: No Retro Rede Imigrantes de hoje, vamos falar de um dos acontecimentos que poderia ter sido um dos mais trágicos da década de 90 aqui na cidade de Teófilo Otoni.
1: E que o padre subiu ao altar, o trem desabou, deu um estalo e tudo começou a cair.
0: A noite, que era para ser de congregação e agradecimento, foi de tensão, correria e dor.
2: Estalo e desabou de uma vez, daquele estalo.
0: No bairro São Jacinto, centenas de pessoas acompanhavam a celebração de uma missa. O local, um antigo galpão onde se guardava aviões, quando ainda era o aeroporto naquela localidade. Logo depois, esse hangar foi transformado num local destinado para encontros religiosos, até que, em determinado momento da celebração, o teto desabou.
3: Eu dei salvar 5 pessoas, certo? E graças a Jesus Cristo, porque acho que foi um momento, né, que a gente estava em oração.
0: Muitas pessoas ficaram feridas e foram socorridas para hospitais da nossa cidade. A Rede Imigrantes realizou a cobertura acompanhando bem de perto esse fato que assustou bastante as pessoas. Você se recorda dessa situação? Veja a matéria.
4: No exato momento em que todo esse descombro veio a cair, desabou por cima de muitas pessoas. Aqui a presença do Padre Joel. Padre Joel, está aqui o Padre Joel, que deveria estar fazendo alguma celebração e imediatamente. Que tristeza, hein, Padre?
5: Nós tivemos que parar a missa de Fátima e viemos aqui, mas isso aqui é um milagre. Se de um lado está tudo isso aqui caído, como vocês estão vendo, de outro modo não há, ninguém morreu.
4: Essa casa aqui funcionava anteriormente, um centro. Ou seja, era o local para guardar os aviões. Está aqui o Beto, que é o presidente da Associação dos Moradores aqui do bairro São Jacinto. O Beto, a informação dando conta que de um momento do desabamento você chegou a segurar uma madeira dessa aí. Como é que é, Beto?
1: No momento que foi começar a missa, assim que a irmã começou a anunciar a presença do padre, que eles entraram e que o padre subiu ao altar, o trem desabou. Deu um estalo e tudo começou a cair. Eu estava com meu menino do meu lado e duas meninas do outro lado. Ainda tomei uma pancada nas costas. Foi a salvação, mas graças a Deus, eu acho que morte, eu acho que infelizmente acho que não vai ter não. Graças a Deus que não. Isso é um machucado.
4: Mas... Joaquim do Tanque, você estava no momento também, Joaquim?
3: Senão eu dei salvar 5 pessoas, certo? E graças a Jesus Cristo, porque acho que foi um momento, né, que a gente estava em oração.
6: Tô, mas aí, ó.
7: Outra paciente passando aqui, ó, saindo na maca. Olha só, aqui na testa da senhora.
8: Uma coisa muito rápida, não dá nem para explicar. Na hora que foi começando a celebração, nós só escutamos um estralo, né?
9: Olha, começou assim, parecendo que estava estalando. E aí, desabou tudo. Aí desabou tudo.
10: Pelo que eu vi, tem mais de 200 pessoas acidentadas, né? Todos, a maioria, com traumatismo, assim, leve na cabeça. Feridas, cortes, contusos na cabeça e, às vezes, alguns ferimentos nos braços e pernas.
7: A outra pessoa é a mesma que estava lá dentro, já saindo aqui, já recebeu ali o atendimento. É Dona Maria do Baleiro. Por gentileza, vamos dar uma chegadinha aqui, ver se tem condição. Gilson, começar aqui com Gilson, dentista, também lá da comunidade do São Jacinto. Ô Gilson, um episódio muito triste para a população do nosso São Jacinto, né, Gilson?
11: É doloroso, né, Luizinho, uma situação comovente dessa aqui, mas nosso povo está na mão de Deus e Deus promoverá uma boa situação para que todo mundo saia bem desse abismo.
7: Presença aqui do Padre Serafim. Ô, padre, como é que explica isso, padre?
12: Eu iria começar a missa, né? Não consegui nem fazer o sinal da cruz quando eu vi o acidente. Né? Eu machuquei um pouco na cabeça, mas graças a Deus já estão sendo todos medicados, né? E com calma a gente vai resolver tudo.

0: Que situação, hein, gente? Foi há quase 30 anos, vai fazer 30 anos agora em 2027. Algumas figuras conhecidas, o padre Serafim, né? Que galo que o padre ganhou na testa, hein? Dois padres apareceram aí na reportagem. O padre Joel Ferreira está firme, forte, robusto, né? Afastado das suas funções eclesiásticas aqui na cidade de Teoflotone. Esse aí é o doutor Herman Paulo Marques, médico otorrinolaringólogo, nem vou falar que eu não vou conseguir, né? Ele é otorrino, doutor Herman Marques, aqui da cidade de Teoflotone. Não mudou muito não, doutor Herman, quase 30 anos depois, só o cabelo está um pouquinho mais branco, né? Mas continua aí firme trabalhando, doutor Herman. E várias outras figuras, o Gilson, dentista aí, ó, cabelo pretinho do Gilson. Hoje não tem nem preto, só tem branco. Inverteu as coisas, né? Inverteram. Um abraço para as pessoas que apareceram, Beto Fofão, que apareceu aí na filmagem, né? Muitas outras pessoas aí, idosas, que apareceram, infelizmente já morreram, né? Enfim, recordações é o quadro retrô aqui da nossa rede Imigrantes de Comunicação. Meio-dia, 58 minutos, dá tempo da última, né, Davi? Olha só, deslizamento deixa centenas de pessoas mortas no Nepal, país que fica no norte do continente asiático. Acompanhe.
1: Correr foi o primeiro instinto, mas a violência com que a água e a lama desceram não deu chance para ninguém. A tragédia aconteceu na região de fronteira entre o Tibete na China e o Nepal nos Himalaias. O Nepal é especialmente vulnerável a esse tipo de desastre porque o derretimento acelerado das geleiras tem ampliado o número e o tamanho desses lagos nos Himalaias. Muitos deles ficam no Tibete e alimentam os rios que descem para o Nepal. Segundo o Serviço Geológico dos Estados Unidos, desastres naturais em todo o planeta, o tremor foi provocado pelo impacto de um deslizamento de terra gigantesco, com uma força equivalente a de um terremoto de magnitude 5.2 na escala Richter. O deslizamento carregou gelo e rochas pela encosta e atingiu um afluente de um rio. O material bloqueou o curso d'água e formou uma espécie de barragem. Quando essa barreira cedeu, uma enxurrada colossal desceu pelo vale, destruindo tudo o que estava no caminho.
2: Não foi uma ação meteorológica, ou seja, os modelos não indicam nenhuma condição de chuvas fortes ou temporais que atingiram de forma significativa o Nepal nos últimos dias e mesmo nesta quarta-feira. Alguns lagos glaciais podem ter se rompido ou mesmo algumas geleiras podem ter se rompido em direção aos vilarejos. Então, não se trata de uma condição meteorológica e sim uma condição geológica.
1: Imagens de satélite mostram a região antes e depois de ser atingida pela enorme onda, como se fosse um tsunami. A força dessa enxurrada é explicada pelo próprio terreno. Os rios descem por vales estreitos e íngremes dos Himalaias.
3: E aí que está o ponto. O terremoto ele não precisa mover a montanha. A montanha já está sendo puxada para baixo o tempo todo pelo próprio peso. O que agravou o caso dessa semana foi justamente o que veio depois da avalanche. A massa de gelo e rocha desceu até o rio e obstruiu o canal. Quando cede, o que desce não é só água. É água carregada de lama, de gelo, de blocos de rocha. Foi essa onda que destruiu povoados e não o tremor em si.
0: Que tristeza, hein, gente? Foi mais ou menos o que aconteceu em Mariana, né? Com os rejeitos das barragens que lá estavam, mais ou menos, né? Só para ter uma comparação do volume de material que desceu e a dimensão da tragédia. Muito triste. Bom, 13 horas, 1 minuto, já no avançado das horas, agradecendo a todos que estiveram conosco aqui pelas redes sociais, também através do Rádio Padrão, através do Instagram, Facebook, YouTube, agradecendo aqui o Davi José e o João Teixeira, que trabalharam nos bastidores, o nosso diretor administrativo, Rômulo Lancama, e o CEO da Rede Imigrantes, Nestor de Melo Marques, em Belo Horizonte, que acompanha tudo virtualmente. E agora, na sequência com vocês, está chegando ela, Valquíria Martins. Boa tarde, Valquíria.
4: Boa tarde, Roberto. Tudo bem com você?
0: Bem. E aí fora, como é que está o tempo, minha querida?
4: O tempo tá nublado, mas está quente, né? Está abafado,
0: Tá abafado, né? Choveu lá em Governador Valadares, agora pela manhã. Espírito Santo chovendo, Belo Horizonte. A Silvinha nos informou, o Anésio informou lá do Espírito Santo. E para hoje à tarde, a previsão de pelo menos 1 milímetro de chuva que deve cair aqui hoje, viu, Val?
4: É pouco, né? Mas tomara, né? Tem muita previsão para semana que vem.
0: Perfeito. Deveremos ter aí o 7 de setembro chuvoso.
4: É verdade, mas que seja, né? Se ela vindo mansa, só de ver o Nepal aí, eu acho que a gente tem mais a agradecer mesmo do que reclamar. A gente reclama demais. Parece que toda previsão de desastre, quando ela é longe, a gente acomoda demais, né? Mas a natureza, ela tá avisando já tem muitos anos. E eu acho que dessa vez vai afetar praticamente toda a população no mundo.
0: Falou tudo. É, as expectativas é nesse sentido aí, que infelizmente... as populações em várias partes do mundo serão diretamente afetadas com o tal do fenômeno El Niño,
4: e
0: né,
4: não tem como, né, Roberto? Nós seres humanos que invadimos a natureza, e agora a natureza só está fazendo a parte dela, tomar o que é dela de volta. E infelizmente com uma força brutal igual essa do Nepal, que não teve nenhuma previsão, infelizmente acabou ceifando essas vidas, e fora as que ainda vai ceifar, porque são muitas pessoas desaparecidas, né? E foi uma força brutal que a gente olha, eu confesso para você que na hora que eu vi eu pensei que era IA.
0: Não, muita gente, né? Mas eu acho que 90% de quem viu no primeiro impacto logo imaginou IA, porque a imagem é muito chocante, muito triste, chocante. Muito verdade. Feia. Valeu, Valquíria, um abraço.
4: Até, Roberto, sucesso para nós.
0: Sucesso, minha querida, ela que vai até às 17 horas aqui na nossa Rádio Imigrantes FM, quando chega o baianinho Lula Guedes, que vai até às 18h15, quando chega o doutor Ivan Santana e Roberto Gomes para falar de esportes aqui através da Rede Imigrantes. Meu povo querido, um abraço. Amanhã, meio-dia, pontualmente, a gente estará aqui falando com vocês, viu? Nós estaremos por aqui. Um abraço e até lá. Chega o doutor Ivan Santana e Roberto Gomes para falar de esportes aqui através da Rede Imigrantes. Meu povo querido, um abraço. Amanhã, meio-dia, pontualmente, a gente estará aqui falando com vocês, viu? Nós estaremos por aqui.

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2: Muitíssimo boa tarde pra você, tudo bem? 1:07, quinta-feira, 27 de agosto, né? A última quinta-feira de agosto, chegando com tudo na programação Imigrantes, Valquíria Martins, eu ao vivo, 239 dias, ó. Foi embora de 2026, você já prestou atenção nisso? 239 dias já se passaram. E aí, o que você fez da vida? O que você tem feito com a sua vida? Ou você está deixando com que os outros te manipulem e ditem as regras da sua vida? Nada disso, hein? A vida é curta, ela é sua, intransferível. E só você pode se beneficiar ou se prejudicar com as suas escolhas. Então faça elas consciente, na certeza de que ninguém paga nem seus pecados e nem consegue a sua salvação. É tudo intransferível. E todo mundo consegue seguir a vida sem você. Então a sua vida é exclusividade sua. Responsabilidade de toda a alegria, de toda a tristeza. Então já sabe, né? Se escolha toda hora. 126 dias para 2027. Dá tempo, hein? Dá tempo de ser feliz. 1:08, já agradeceu a Deus hoje, agradece. Quanto mais a gente agradece, mais coisas boas acontecem. Deus, obrigada por tanto e absolutamente por tudo. Vida que segue, 1:09, tem Henry Freitas dando pontapé inicial do playlist. Às 4 tem Clube do Arrocha.

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1: 1:17, boa tarde.
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0: Zezé Di Camargo, Irmão da Lua, Amigos das Estrelas. Bora! Aquele sucesso que você gosta de ouvir na nossa tarde 100.9. 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Isso é bom, né? Deixa a sua tarde mais gostosa, já é quinta-feira, pontapé inicial pro finalzão de semana, amanhã, sexta-feira já. 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
0: 2:18, boa tarde.
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0: a mentira sempre se dá mal, né? Não tem como. Você enrola ali, vai enrolando até um dia a máscara cai. Zé Neto e Cristiano. E aí foi, oi, tudo bem? E assim descobriu tudo. Elton John e Britney Spears, teve Israel e Rodolfo, a Roman Baum. Aumenta o volume, tá na 100, tá bom demais. Valquíria Martins ao vivo, 2h31. Boa tarde pra você curtindo o playlist.
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1: Existe uma teoria que se chama 90-10, onde uma pessoa tem 90% daquilo que você procura em alguém, só que você foca naqueles 10% que falta. Aí você sai pra rua, se aventura, e realmente você encontra aqueles 10%, mas não se deu conta que perdeu os 90%.

0: É, quem muito escolhe acaba ficando sem nada, né? Você tem 90%, escolhe um dia ou outro aí, só 10%, merece nada, né? É, eu penso assim, né? Se eu tenho 90, vou querer 10 pra quê, né? Eu faço esse sem completar. Mas tem gente que prefere pagar pra perder, né? Ariana Grande, Jorge Mateus, Maiara e Maraísa. Rita,
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0: 3 e 2, uma hora para o nosso Clube do Arrocha.
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0: As melhores da melhor, Gustavo Mioto e Murilo Huff. Também teve Alex e Ivan na programação Imigrantes. Um sucesso atrás do outro, 3h34. Daqui a pouquinho, o Clube do Arrocha. A Sayane de Itinga, mandando alô aí para o seu irmão Samuel. O Zezé do Belvedere está na escuta com toda a sua família. E o Huber Val, eletricista, ligado no playlist Imigrantes.
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0: Confirmando 3h34.
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7: Se você tem percebido o comércio um pouco mais devagar ou o movimento nas empresas mais contido, saiba que os grandes analistas financeiros acabam de confirmar essa sensação. No mais recente Boletim Focus do Banco Central, a projeção de crescimento da nossa economia para este ano caiu de 1,98% para 1,95%. Mas o que isso significa na prática? Significa que a nossa economia continua avançando, mas em um ritmo mais moderado. O mercado de trabalho ainda mostra resiliência, só que o ritmo das contratações e dos investimentos das empresas ainda está mais cauteloso. Por outro lado, temos uma notícia que vai dar um alívio nas contas domésticas. É a previsão de uma deflação de 0,18% para este mês nas contas de luz, graças ao desconto do bônus de Itaipu, ajudando a segurar o custo de vida geral. Cruzando as fronteiras, como está o cenário internacional e de que forma ele mexe com o Brasil? O foco do mundo nessa semana continua no Oriente Médio, onde as tensões geopolíticas persistem, mas o mercado financeiro respirou um pouco mais aliviado nas últimas horas. Os preços do petróleo, que vinham subindo direto, registram uma queda de mais de 2%, com um barril do tipo Brent voltado para a faixa de 90 dólares. Isso é excelente para nós, motoristas e consumidores, porque tira aquela pressão imediata do aumento de combustíveis nas refinarias. Menos custo com diesel e gasolina significa frete mais barato e comida que não sobe tanto no supermercado. Enquanto isso, os Estados Unidos seguem aplicando sanções econômicas ao Irã, mas também colocando o mais fiel parceiro econômico na mira. O Canadá passou a ser foco do tarifaço, tornando a América do Sul uma válvula de escape para os canadenses. Diante desse cenário de transição, a melhor estratégia para os próximos dias é focar no planejamento, como sempre. Com a economia em ritmo moderado e o custo de vida ainda exigindo atenção, vale a pena mapear os gastos fixos e priorizar o que é essencial. Não é hora de dar passos maiores que as pernas, mas sim de criar uma base firme para aproveitar as oportunidades que o mercado sempre traz no médio prazo. Conhecimento é a sua melhor ferramenta financeira.
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0: playlist. Ficando por aqui ao som de BTS. As melhores da melhor mais ouvida de Minas Gerais. Vem aí, Clube do Arrocha.
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1: Simbora, Rocha, chegou a hora, uma hora sem sair de cima do Clube do Arrocha, o clube mais ouvido de Minas Gerais e, por que não, do Brasil.
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1: Daquele jeito. 4 horas, 7 minutos, quinta-feira, 27 de agosto. E a gente tá como? Tá com o pé no Arrocha, no pé no acelerador, bora? Se não, eu passo por cima, hein, bebê? Bora arrochar, deixa os problemas de lado, coloca na gaveta aí, esquece um pouquinho, bora ser feliz. Preciso de uma resposta, vai arrochar ou não comigo?
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3: Se você quer que eu fique, me pega, faz aqui no chão da sala.
1: Me entrelaça, topa, bora!
0: Vem com tudo! Arrocha no Sim!
1: Quem não aguenta, bebe leite. Já tá na hora de tomar um ou tá cedo, hein?
4: Diretamente do fundo do baú.
1: Simbora, direto do fundo do baú a gente começa. Daquele jeitão, só arrochando com a dama da Rocha.
2: Vai ver.

0: isso.
1: Eita, alguém aí já deu a volta por cima? É, principalmente depois de levar chifre, né? Que chifre é igual amigo secreto. Você sabe de todo mundo, só não sabe o seu, mas todo mundo sabe, né? Bora, porque chifre foi feito pra homem boiúsa de ousado. Sem limites pra sonhar uma onda sem sair de cima e você só arrochando na imigrante. Ô, trem bom.

0: Na contramão, na mão dupla, é. Só não pode ficar sem arrochar, hein? Já começou o nosso Clube da Rocha, 4h15, não vai perder a hora. Essa é a melhor que tá tendo. Até as 5 da tarde, você, meu convidado, minha convidada especial. Um pra lá, dois pra cá. Pode ser do seu jeito, no seu tempo. Só não pode ficar sem arrochar, hein? A vida não tem graça sem arrochar. Simbora, bebê! 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

esse é o nosso Clube da Rocha. Bom demais ter você aqui no Carinho da Audiência. Abraço aí pra ele e o Paulo Biratã, trabalhando e ouvindo a nossa Dama da Rocha. Beijo pra você, Paulo. Muito obrigado pelo carinho da audiência. Tá aí a Bianca e o Daniel também na escuta da programação. A Marilu, o Eric, a Chiquinha, muito obrigado pelo carinho da audiência. O Ruberval, eletricista, o homem do Zap, também tá ouvindo a nossa programação. Eu vou deixar o nosso Clube da Rocha Internacional. 4h25, chama que dali.

0: Luzão pra Thomas também, o do Valente.
1: Valquíria, boa tarde, Valquíria. Valquíria, vai ter ilusão pra nós aí, Valquíria. O Léo, a Loura, Mané, Sebulador Dourado. Se você estiver ouvindo, Valquíria. Todo Valquíria, nós só na nave. Só rochão aí, legal aí. É bom demais, moça.
0: Luzão pra Thomas também, o do Valente. Viu?
2: Ela, Gracinha, suave na nave, quinta-feira, já tá podendo tomar uma, né, Gracinha? Aquele abraço pra você, minha linda, muito obrigado pelo carinho da audiência.
3: Ô Val, bora arrochar na caminhada, cuidar da saúde e curtir o arrocha com a apresentadora mais top do rádio brasileiro. Ô Val, o vídeo faz sucesso, os comentários que tem é só sobre sua voz, que voz linda. E também sobre o Eta Lasqueira. Os comentários que saem só esses. Comentário bacana. A Dama do Arrocha tá longe. Coloca no Facebook, no Instagram, no TikTok. Por aí vai. E nós vamos longe. Sua voz não tem comparação, né? Tem que gostar mesmo. Eita Lasqueira.
2: Gente, sabe o que eu descobri? Que o Mauro, ele vai fazer a caminhada dele lá em Carlos Chagas. E aí ele se filma, né? Ele filma, e aí o momento que ele filma é esse momento aqui agora, o momento que eu tô falando com ele. E aí ele coloca no Facebook, no Instagram, no WhatsApp, no TikTok, e aí tá todo mundo falando, gente, que voz é essa, que voz é essa? E eu fui procurar saber que voz era essa. Pra minha surpresa, é a minha voz nos vídeos do Mauro, de Colônia Carlos Chagas, Minas Gerais. Você acredita? Da Dama da Rocha aqui, de Teófilo Otoni, a capital das pedras preciosas, da Rádio Imigrantes. Eita, o Mauro tá deixando a Dama da Rocha famosa demais, gente. Viu? E ele tá todo feliz. Eita, lasqueira. Tem comentário pra tudo quanto é lado lá nos vídeos dele. O homem tá famoso e não é porque tá fazendo caminhada, não. É porque tá ouvindo a Dama da Rocha. Ô, coisa boa! Mauro, beijo pra você, meu lindo. Muito obrigado pelo carinho. Ah, ô, delícia cremosa. Segura, chama. Chama que viver é diferente de estar vivo. Ó, a Dama da Rocha, hein? A 100 por hora, trem. Me segura, filho.

0: supera, bebê! Não gosta de arrochar, sai do meu pé. Mas se você gosta, gruda na Dama da Rocha, hein? Gruda que dá liga, hein? A chicotada aqui é certeira. A Dama da Rocha tem o molho, trem. Eu vou, mas eu volto. Não sai daí, não. Tá aí rapidinho mesmo.
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0: Hora de arrochar, 4h32.
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7: Simbora, bebê, eu quero arrochar com você. Tá na hora de tomar uma. Tem uma pitu aí? Traz, Fê, porque eu vou tocar o Pablo do Arrocha só pra deixar você emocionado na nossa programação. Ó, chora não, hein? Se chorar, chora aqui no meu ombrinho que eu deixo. Atende, me atende que eu tô te chamando pra arrochar, trem. Segura! Duda, beijo pra você, minha linda. Diz ela que eu sou a melhor, sou nada, bebê. Beijo pra você e toda a família. Vem aí um B, né? É, ela tá lá, gravidíssima. Beijo, lindona. A gente vai negociar, tá? Suas plantas frutíferas. Fica calma.

Bilu, Bilu, pra você também, que não tem o que fazer, mas se querer, por favor, venha arrochar, pelo amor de Deus, você não arrocha na sua vida, vai arrochar com a vida dos outros, gente, ó, eu tô querendo é ser feliz, viu? Então simbora, se você não quer ou não é, aí já não é comigo, bebê, eu não posso fazer nada, cada um com as suas responsabilidades, cada um com a sua vida, viu? Meu pé tá no acelerador da felicidade, trem, simbora! Eu sou daquelas, sabe? Eu não tiro a paz de ninguém pra ninguém tirar a minha. Mas se tirar, eu sou boa, viu, menino? Ô, trem, vem! Chama! Investe em mim, bebê. A Dama da Rocha tá ao vivo, de segunda a sexta-feira, de 4 às 5 da tarde.

Eu prometo te fazer feliz, bebê. Tá aí a Jennifer, o Antônio Carlos e a Maria Alice, tá na escuta da nossa programação. A Cláudia, Cláudia, boa tarde. Abraço pra você também, lindona, e toda a galera do bairro Martinha. Olha ele aí, o Maurício Amorim. Maurício Amorim, do Comercinho. Abraço pra você, meu querido. Muito obrigado pelo carinho da audiência. Bora rochar com a dama.

0: Oi, Valquíria, Mulher Maravilha, boa tarde. Aqui é a Lola, do bairro Matinha, em algum ponto da cidade, viu? Tô aqui cuidando do meu serviço e grudado numa rocha, que é o miozinho que tá tendo nas tardes de tchau-tchau, tá? Boa tarde, até a próxima, colega. Tchau.
1: É o miozinho que tá tendo, mulher. Muito obrigada pelo carinho da audiência. Tá cuidando do seu serviço, tá vendo? Já tem alguma coisa pra fazer. Quando a pessoa tá ocupada, ela não arruma, né? Eu gosto, isso aí. Daqui a pouquinho tem o seu alô aqui na melhor e mais ouvida. É o nosso Clube do Arrocha.
2: Não peça pra ficar.
1: Eita, lasqueira, chama.
2: Não vou te perdoar.
1: Eita, perdoa não, filho. Pura se der brecha, já sabe, né?
2: Não dá pra continuar.
1: Mete o pé e vai ser feliz. Melhor.

Essa sofrência é boa, hein? Só a Dama da Rocha, que chega pra fazer a diferença. Tem que ter o Paranauê, bebê. Se não tiver as manhas, não entra não, hein? Sente a pressão, bebê. Quem tem dó é piano. Aqui eu ponho pra lascar, viu? 880. Me ama ou me larga? Ou fica ou some, trem? Mas se ficar, tem que arrochar.

Fala comigo, bebê. 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
4: Eu voltei, trem. Fala com a dama da Rocha.
5: Ô, minha querida Valquíria Martins, boa tarde, boa tarde, boa tarde. Olha nós aqui de novo. E aí, como é que tá por aí? Tudo bem? Aqui, minha filha, nós estamos aqui com a dama do Arrocha aqui, só arrochando, como diz você. Pois é. Então tá bom, Valquíria. Um abraço aí. Um alusão para toda a turma aí que está na sintonia do grupo do Arrocha aí, viu? Beleza?
4: Beleza, Grace! É a Grace, é a Grace, lá do Córrego da Inveja. É, menina, nem adianta ter inveja, né? Aqui nós arrocha assim mesmo, trem. Aqui tá tudo bem, Grace. Parece uns trenzinhos assim, sabe? As pedrinhas no meio do caminho a gente pega pra construir um castelo inteiro, mulher. A gente só não pode parar. Bora, Grace, toda a galera aí do Córrego da Inveja, seja bem-vinda, bora arrochar.
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4: Me segura, filho, que eu tô daquele jeitão, doce, doce como mel, a galera gosta.
7: Doce, doce como mel.

Sem choro, hein? Sem choro e sem reza e sem vela. Vambora, bebê! Bora arrochar na imigrante, ser feliz! Porque gente, pra nos entristecer tem toda hora, né? Mas aí o que, que a gente faz? Cada um dá o que tem, bebê. Então dê o seu melhor. E se quem passar pela sua vida não der, só faça o seguinte: não seja como essa pessoa, tá bom? É, cada um dá o que tem. Dá o seu melhor, pai. E bora viver. Arrocha com a dama da rocha, bebê. Mais bruta do que pé na bunda. É desse jeito aqui. Chegou. Levou a chicotada que não queria, né, pai? Fazer o quê, né? Desse jeito. Mexe com quem tá quieto, não, fi. Mas se for pra mexer, que seja pra arrochar.

0: chama, chama na bota, bebê, que a dama da rocha dá conta.
1: Ô Val, Deus abençoe a nossa tarde, Val. O Sal, jogador, certo? Seu fã número um. E a rocha, que, entendeu? E a cidade toda. Que jogador chegou.
0: Eita!
1: Jogador! E o Sal Pavirley e Dila, jogador, tá na cidade.
0: Eita, que esse jogador é caro, viu? É o Zusa da Suíça 2. Não perde um clube da rocha. E se ele tá falando que a cidade inteira tá ouvindo, eu acredito. Eita, Zusa. Zusa é fã número um da Dama da Rocha. Olha que eu acredito, hein, Zusa. Já tá até tomando uma. Ô, trem, isso é bom, viu? Acaba não, mundão. E se acabar, eu quero acabar arrochando. Volta, amor. Volta pra arrochar, mas eu, trem.
2: Que é isso? Pode até brigar.
0: Que é isso, trem? Me... Miozinho tá tendo, é arrochar, hein? Você é feliz, bebê?
2: Volte, amor.
0: Até quem levou o pé na bunda consegue arrochar, né? É, que quando o cabo é mal amado, você tá ligado, né? Fica difícil até pra arrochar. Bora, mulherada, ensinar pra esses homens como é que arrocha. Quem não aguenta, bebe leite, papai. Mas, ô, mãinha, tenta dá-la também, viu? Pra te animar e tu arrochar sem medo de ser feliz. Tá chegando o finalzinho aí do nosso Clube do Arrocha.

0: Chegou o seu calmante, bebê, a Dama da Rocha, de segunda a sexta-feira, de 4 às 5 da tarde. Uma hora sem sair de cima, arrochando com você.
1: A mais besta, boa.
0: A mais besta que eu vou, hein?

0: Meus amores, meus lindos, minhas lindas, amanhã eu tô de volta, claro, com a permissão de Deus, né? Porque ontem não volto, amanhã pode não chegar e nós sabemos que amanhã pertence a Deus, né? E é por isso que eu confio tudo da minha vida a Deus, na certeza de que Ele faz o melhor. Você também pode fazer isso, tá? Sem medo de ser feliz. Se Ele fechar uma porta, Ele vai abrir outra muito maior. Então, continua confiando, continua tendo fé, mas faça a sua parte, tá? Porque é assim que funciona. Faça a sua parte que eu te ajudarei. Beijo carinhoso no coração. Seja do bem, faça o bem. Cada um dá o que tem. A gente se encontra. Tá chegando ele. O Baianinho Lula Guedes. Boa tarde, Baianinho.
1: Boa tarde. Boa tarde, Val. Boa tarde, ouvintes da Rádio Imigrantes FM. Olha que tarde maluca. Começamos o dia com sol.
0: Ah.
1: E agora tá chovendo.
0: Ai, que coisa boa, Lula. Fala isso comigo, não. Tô preso aqui no estúdio, não sabia. Tá chovendo.
1: Eu fui tomar um copo de água gelada lá com o gigante.
0: Ah.
1: Cheguei lá embaixo chovendo.
0: Olha que maravilha.
1: É, agora voltei.
0: Oh, que bom.
1: Já tô no estúdio 1.
0: Você viu a gigante, eu não vi. Não vi ela ontem, não vi ela hoje. Olha só.
1: É, se ela estiver me ouvindo, trazer uma água aqui, que eu vou receber entrevistado hoje, né?
0: Oh, Larissa, socorre, Larissa. O Baianinho Lula Guedes. Tem live hoje com quem, Baianinho?
1: Tem. Hoje tem rebu, viu?
0: É?
1: Esse povo gosta
0: tem
1: de
0: bafão?
1: Esse povo gosta de rebu aqui em Teoflotone,
0: moço. Ah, moço, mas quando chega essa época de política...
1: Não, mas não é nem política.
0: Não,
1: não
0: é?
1: Pode ser que tenha, pode ser que não tenha. Mas veja bem, Val.
0: Ah, conta.
1: É, a Prefeitura Municipal de Teoflotone entrou com um projeto de lei na Câmara Municipal para reduzir o teto do RPV municipal para R$ 8.789. Até então, era R$ 32.420. O que é que significa isso? É a redução de pequenos valores. Então, são essas ações que os funcionários entram contra a prefeitura, que não pagou isso, não pagou aquilo, aí quando sai o resultado, tem aquele valor determinado. Então, o teto é até R$ 32 mil para pagar de imediato. Vai que você ganha uma causa. Você é um servidor público municipal, ok?
0: Entendi.
1: Tem algumas coisas que você quer rever e que você acha no seu direito. Aí você entra, ganha na justiça, eles têm que pagar de imediato. E o valor do teto é até R$ 32.420. Pois muito bem, o Executivo entrou com um projeto de lei na Câmara, está tramitando, para esse teto sair de R$ 32.420 e ir para R$ 8.789. Aí vai para R$ 8.000. Se por acaso você ganhar alguma ação contra a Prefeitura e passar desse valor de R$ 8 mil, sabe o que é que vira?
0: Não.
1: Precatório.
0: Eita.
1: E aí você não vai receber, esquece.
0: Esquece. Esquece.
1: Foi o suficiente para movimentar boa parte dos servidores públicos municipais, não se fala em outra coisa.
0: Ué.
1: A gente tem algumas entrevistas aqui, eu vou receber daqui a pouco no programa a diretoria do Sindicato dos Colaboradores da Prefeitura, que vai se pronunciar a respeito dessa situação. Coloca só um pouquinho para mim aí, produção. A menina, a Larissa, que é enfermeira, só para você entender mais ou menos aí, Val. A Larissa, ela foi a primeira a se pronunciar em nome dos seus colegas da Prefeitura de Teoflotone. Olha o que ela fala.
2: Quando você pensa que não pode piorar, lá vem a Prefeitura de Teoflotone fazendo história contra o servidor.
0: Eita,
2: em 2026, agora, foi protocolado um projeto de lei complementar onde o prefeito atual pretende reduzir o valor do RPV, que é redução de pequeno valor. Para quem não vê, é um mecanismo utilizado para pagamento de valores devidos da Prefeitura para a população ou para o servidor após uma ação judicial. Quando esse valor ultrapassa o valor limite máximo do RPV, ele cai no precatório, que é uma forma mais morosa de receber.
1: Deu para entender, Val?
0: Lógico que deu.
1: Quer dizer... Mexeu no bolso do servidor, é o direito adquirido.
0: Eita.
1: Nenhum outro prefeito tirou isso deles. Agora tá aí, vai tirar, tá querendo tirar, né? Então, o que é que tá ocorrendo? O sindicato, os servidores municipais estão apelando para os vereadores da Câmara Municipal de Teoflotone, que vão votar nesse projeto, que vote contrário à decisão da prefeitura, né? Porque senão eles vão perder. É mais uma vantagem, se é que pode se dizer vantagem, que eles vão perder.
0: É, menino, esse caso aí é grave.
1: Pois é, então a gente vai estar focalizando aqui no programa De Olho na Cidade. Outro assunto que nós vamos focalizar aqui no De Olho hoje... é a respeito de fundo eleitoral. Agora é política. É. Olha, Val, o Valdemar Costa Neto é o presidente do PL Nacional. E o homem decidiu que vai liberar, Val, 3 milhões de reais para cada deputado federal que tenha mandato. É muita grana, né, Val?
0: Meu Deus, para fazer o quê, Lula?
1: Gastar em campanha política, pagar cabo eleitoral,
0: não...
1: fazer camisinha...
0: Eu não tô ouvindo isso não, gente.
1: É, então é o dinheiro, são os impostos que nós pagamos de IPVA, os impostos que a gente paga de tudo, né? Se transforma em fundo partidário, muita grana, e eles fazem isso aí. Aí dá 3 milhões para cada cara desse aí.
0: Que vergonha.
1: Pro cara espalhar, comprar esse, comprar aquele, dar um prefeito ali, dar outro prefeito aqui.
0: E aí pagar um salário mínimo de 1.600.
1: E 1.600 reais.
0: É uma vergonha, menino.
1: Então é assim que nós vivemos nesse país. Fazer o quê? E a gente, quando recebe um dinheiro, acha que é dinheiro demais, mas é tanto imposto que a gente paga.
0: Verdade.
1: Né? Que aí não dá para nada. Mas é gasto aí com essas coisas, como nós estamos divulgando. E para finalizar, Val, a prefeitura começou a fazer uma grande limpeza. Sabe aonde?
0: Eu não.
1: Na Praça Tiradentes.
0: Limpeza de quê? Tá tirando os gai?
1: É. Tá limpando a prefeitura, tá limpando as praças e podando as árvores. Solta um pouquinho de áudio e vídeo aí, produção.
0: Deixa eu até contar.
1: Solta aí, vamos ouvir um pouquinho só, olha lá.
3: Essa árvore, por exemplo, ela tá com várias preguiças. Eu consegui observar três preguiças nela. Tem uma aqui no canto, só que as galhas das árvores estão tampando. Tem outra mais lá dentro, tem outra ali também.
1: Pois é, Val, é a poda preventiva.
3: Acho que dá pra vocês observarem a mãozinha dela.
1: Cuidado redobrado com os bichos também, que é o preguiça na praça. Então.
0: Poda o quê, Lula?
1: Acho que é poda das árvores aí, né?
0: Não, a palavra que você usou antes.
1: Ah, não tô lembrando.
0: Preventiva?
1: É.
0: Depois o que acontece, ô Lula, eu tô sem advogado, Lula. Bom programa pra você?
1: Pois é. Precisou morrer gente, né?
0: Bom programa.
1: Tchau, Val. Um abraço.
0: Inté.
1: É. 17 horas, 6 minutos, povo ligado, povo muito bem informado. Já tem gente puxando a orelha da equipe aqui do programa, viu, Brito? Ó, boa tarde. Hoje é dia 27 de 8 de 2026. No YouTube... Tá com a data de ontem. Produção, vamos organizar aí. Aqui a gente faz parceria com os telespectadores, com os ouvintes. Agora...

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0: 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Boa tarde, boa tarde. São 17 horas, 14 minutos. Estamos chegando com o De Olho na Cidade, jornalismo verdade, de segunda a sexta, a partir das 17 horas. A equipe que vai trabalhar comigo hoje, na direção técnica da Rádio Imigrantes, a comunicadora Valquíria Martins. Reportagens, jornalistas Roberto Gomes e Elvis Passos. Produção, Paulinho Boca de Cantor, Leandro Brito e Dom Juan. Assina a marca desse programa e apresenta. Eu sou o baianinho Lula Guedes, me chamo assim desde pequenininho, levando aonde quer que você esteja uma nova proposta de comunicação. Esse programa tem a transmissão da Rádio Imigrantes, 100.9 TV Imigrantes, canal 12 Teófilo Antunes Minas. Estamos também nas páginas das nossas redes sociais, do Facebook da Rádio, da TV, do jornalista Elvis Passos. Estamos na página do programa no Instagram, De Olho na Cidade TO. Estamos na página do programa no YouTube, arroba De Olho na Cidade 2024. Estamos na Alexia. Estamos na Rádio Nets. Estamos no tradicional radinho de pilha, que eu não abro mão. E foi lá que tudo começou. Vamos juntos fazer um excelente programa de rádio. E a mensagem do dia: obrigado, Senhor, por nos sustentar, por nos manter de pé e firme na Tua presença. Mesmo quando não entendemos os caminhos, seguimos confiando porque existe um propósito que só nós e Deus conhecemos. Um dia abençoado, maravilhoso para todos nós e um excelente programa para todos. 17:16, vamos aos destaques do programa de hoje. Olha, descarte irregular de entulho gera polêmica na área central de Teófilo Otoni. Diretor do Hospital Filadélfia fala da chegada de mais de 20 máquinas de hemodiálise. Polícia Militar apreende adolescente por ato infracional análogo ao tráfico de drogas. Prefeitura Municipal de Teófilo Otoni entra com a poda de árvores na Praça Tiradentes. Por outro lado, também entra com um projeto de lei na Câmara Municipal para reduzir o teto do RPV do município, que era de 32.420. Nesse projeto vai para 8.789. Isso significa redução de pequenos valores, que vale não só para os servidores públicos, mas para todo mundo. A gente vai trazer essas informações daqui a pouco no programa De Olho na Cidade, Jornalismo Verdade. Presidente do PL Nacional, Valdemar Costa Neto, decide repassar 3 milhões de reais para cada candidato a deputado federal do seu partido. Agora são 17 horas, 17 minutos. Vamos iniciar o nosso programa de hoje, trazendo as informações aqui em áudio e vídeo. E eu quero começar falando da situação da sujeira da Praça Tiradentes. As imagens estão chegando aqui. Descarte irregular de entulho e que gera reclamações no centro de Teófilo Otoni. O morador registrou um vídeo e encaminhou aqui para o nosso programa, mostrando a real situação desse entulho com colchões, móveis e outros materiais velhos descartados irregularmente em uma área localizada no centro de Teófilo Otoni. Nas imagens, uma caçamba aparece ao lado dos resíduos espalhados pelo chão. Durante a gravação, o morador questiona a situação e atribui o descarte a pessoas ligadas aos serviços de caçambas aqui na cidade. O acúmulo desse material tem provocado reclamações e reforçado a necessidade de fiscalização e conscientização sobre o descarte correto de resíduos, especialmente por se tratar de uma região central da cidade. Aí não pode, né? Aí não pode, né? O cara chegar com a caçamba, jogar os entulhos na área central da cidade, aí tem que ser preso em multa pesada. Descobrir quem é que está fazendo isso, tem essas imagens, e tomar providências, né, com a tal da empresa que está responsável. Agora são 17 horas, 18 minutos. Quem está muito contente com a chegada de várias máquinas para hemodiálise é o vereador Fábio Lemes, que também é diretor do Hospital Filadélfia. Acompanhe o que ele fala em áudio e vídeo.
1: O Hospital Filadélfia, né, referência na nossa macro-região, no estado de Minas Gerais, no tratamento de doenças renais. E é o que deu origem ao hospital, no Hospital do Rim, e de fato a gente tem hoje um dos maiores serviços de hemodiálise do estado de Minas. São mais de 400 pacientes atendidos na nossa unidade. Temos um importante ambulatório de nefrologia também macro-regional. E a gente pleiteou junto ao Estado de Minas Gerais um investimento de alguns recursos para aquisição de máquinas de hemodiálise, um equipamento que hoje funciona quase 18 horas por dia e que é responsável em substituir o rim humano daqueles pacientes acometidos pela doença renal crônica. Então, ano passado a gente foi, né, prestigiado pela Secretaria de Estado da Saúde com a alocação de recursos para aquisição de 20 máquinas de hemodiálise. E aí, durante o processo licitatório, a gente conseguiu a oportunidade de, com esse mesmo recurso, a gente, ao invés de comprar só 20, adquirimos 23 máquinas, o que para nós é uma conquista, porque nunca o Hospital Filadélfia tinha recebido doação de nenhum equipamento. Então veio para nós como um marco histórico na nossa trajetória, essa doação desses equipamentos. Chegou num momento muito importante, porque a unidade ela tem aumentado muito a demanda, o número de pacientes que vem dos vales, do Mucuri, do Jequitinhonha, até do sul da Bahia e norte do Espírito Santo. E além do mais, o próprio sucateamento de alguns equipamentos que já estão obsoletos ou com muito desgaste, e isso gera atrasos no início da sessão de hemodiálise. Às vezes alguns pacientes ficavam aguardando, gerando uma certa insatisfação, uma vez que eles também já passam por muitos problemas além da doença. Então veio para nós de uma forma muito importante esse investimento. Com isso nós conseguimos ampliar as nossas vagas, então quem precisar de tratamento de hemodiálise, o Hospital Filadélfia estará às ordens para poder receber vocês, e agora com equipamento de alta tecnologia, com alta eficiência, né, entregando melhores soluções do que a gente pode oferecer nesse setor de saúde.
0: Parabéns aí à diretoria do Hospital Filadélfia, ao Fábio, doutora Márcia, doutor Marcelo, essa turma toda, tá bom? Parabéns mesmo. 17 horas 21 minutos, olha, a Polícia Militar apreende adolescente por ato infracional análogo ao tráfico de drogas no bairro Eucalipto. A Polícia GEPAR realizou uma operação na Travessa Euclides Moreira, no aglomerado Eucalipto, local conhecido pela recorrente prática de tráfico de drogas ilícitas. Durante a incursão, a equipe obteve êxito na apreensão de um adolescente envolvido com o tráfico de drogas, na apreensão de uma quantidade de entorpecentes, como também armas de fogo. 17 horas 22 minutos, você acompanha em áudio e vídeo o programa De Olho na Cidade, Jornalismo Verdade. Daqui a pouquinho tem a live do programa. Eu vou estar recebendo aqui a diretoria do Sindiceto, que é o Sindicato dos Colaboradores da Prefeitura Municipal de Teófilo Otoni. Quem quiser se manifestar, participar, as redes sociais já estão funcionando normalmente. Eu já vou para lá. Ali já começa, ó. É o Farley, boa tarde. Já consertamos a data. O Francisco agradecendo, parabenizando o programa. Muito obrigado. Ali vem agora. Oi, Lula. Eu sou o Mauro Francisco, do bairro Matinha. Que a Virgem Maria nos proteja sempre. Amém, amém, amém. Agora, recadinho do programa. 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Ronaldinho mandou um recado agora no programa aqui, ó. Segundo ele, até o shopping está com a expansão e as novidades não param de chegar. Quem passa pelo shopping já pode aproveitar as novas lojas que estão chegando a todo vapor. Recentemente, quem chegou lá foi as Casas Bahia, que já está a todo vapor. Quem está por lá também é a loja Laços de Fita Biju, com várias ações ou várias opções de maquiagem por um precinho camarada. Vai lá. Quem já está lá também é uma grande firma de iPhone. Tudo isso no nosso Teo Shop, e o Ronaldinho agradece a todos que acompanham o programa De Olho na Cidade. 17h24, eu agora vou entrar nesse assunto, mais uma polêmica, mais um rebu aqui na cidade de Teófilo Otoni, partindo mais uma vez da prefeitura de Teófilo Otoni, porque a motivação já é grande diante dessa lei que foi encaminhada para a Câmara Municipal. Daqui a pouco eu vou entrar nesse assunto aqui, porque a diretoria do Sindicato também quer se pronunciar, porque antes eu quero trazer uma reportagem aqui agora, né? de uma prevenção, poda preventiva, exige cuidado redobrado com o bicho preguiça na Praça Tiradentes. O que é que acontece? Precisou morrer gente para poder chegar lá e fazer isso agora, né? Mas tudo bem, vamos lá, coloca a reportagem aí.
2: De agosto de 2026, Praça Tiradentes, Teófilo Otoni. Vocês podem observar a Prefeitura e a Defesa Civil fazendo a manutenção das árvores. Essa árvore, por exemplo, ela está com várias preguiças. Eu consegui observar três preguiças nela. Tem uma aqui no canto, só que as galhas das árvores estão tampando. Tem outra mais lá dentro, tem outra ali também. Acho que dá para vocês observarem a mãozinha dela.
0: Pois é, tá lá, tá limpando. São 17 horas e 25 minutos, tem recadinho aqui do Hermes. Boa tarde, Lula Guedes. Gentilmente, manda um alô para a turma da Capina. É a equipe de Hermes, do Nego Joey, que acompanha no programa De Olho na Cidade, Jornalismo Verdade. Agora eu vou entrar nesse assunto aqui, que é o assunto do momento, já é polêmica, né? A informação que chega para a gente no programa De Olho na Cidade, que a Prefeitura entrou com um projeto de lei na Câmara Municipal para reduzir o teto do RPV do município. Até então, 32.420, e esse teto prevê agora R$ 8.789. Esse RPV significa redução de pequenos valores. Vale para os servidores da prefeitura, como também qualquer um cidadão que tem alguma dívida, vai entrar com ação. Se chegar batendo até R$ 30.000, a prefeitura tem que pagar de imediato. E agora com esse limite, se passar desse valor, só Deus sabe, que aí entra no precatório. Eu recebi um vídeo da enfermeira Samira. Foi a primeira a se manifestar diante dessa situação. Olha o que ela fala em áudio e vídeo.
3: Olá, pessoal. Quando você pensa que não pode piorar, lá vem a Prefeitura de Teófilo Otoni fazendo história contra o servidor. Em 2026, agora, foi protocolado um projeto de lei complementar onde o prefeito atual pretende reduzir o valor do RPV, que é redução de pequeno valor. Para quem não sabe o que é RPV, é um mecanismo utilizado para pagamento de valores devidos da prefeitura para a população ou para o servidor após uma ação judicial. Quando esse valor ultrapassa o valor limite máximo do RPV, ele cai no precatório, que é uma forma mais morosa de receber. O atual valor limite do RPV hoje é de R$ 32.420, referente a 20 salários mínimos. E pasmem, pessoal, o prefeito quer reduzir para R$ 8.000. Gente, quem vai pagar essa conta? Mais uma vez é o servidor, porque a maioria das ações judiciais contra a prefeitura é pleiteando o direito do servidor, como adicional de salubridade, adicional noturno, hora extra e outras verbas já garantidas por lei. Então, quando você reduz o RPV, você dificulta o recebimento desses valores devidos da prefeitura, que já são direitos garantidos, né, pela lei, por uma ação judicial, direitos do servidor. Quando você diminui esse RPV, você torna quase que impossível o recebimento desses valores, porque você cai no regime precatório, e o regime precatório é extremamente moroso. Então, gente, eu faço um apelo agora para os vereadores de Teófilo Otoni: não aprovem esse projeto. Esse projeto é maléfico para o servidor, e nós não estamos falando de representatividade somente do servidor, nós estamos falando de representatividade também de outras pessoas da população que têm valores a receber da prefeitura. Nós, gente, queremos acompanhar esse projeto. Eu convido vocês para acompanhar essa votação na Câmara Municipal. Eu vou sempre estar trazendo informações a respeito do momento em que vai acontecer essa votação, para que nós possamos ir e manifestar nossa indignação referente a esse projeto. Eu sou Samira Enfermeira e trago mais informações sobre o servidor. Me siga no Instagram. Um abraço.
0: Pois é, botou a cara, deu o nome, é a enfermeira Samira, foi a primeira a ficar indignada com esse projeto que chegou para os vereadores, que já está tramitando na Câmara Municipal de Teófilo Otoni. Daqui a pouco eu quero ver o posicionamento do Sindiceto, porque o doutor Ricardo Coimbra, advogado, também se manifestou nas redes sociais a respeito dessa situação. Olha o que o doutor Ricardo Coimbra fala.
4: Prefeito Marinho, presidente da Câmara, o Gleno Alves. O que que vocês têm contra o servidor público de Teófilo Otoni? Está tramitando na Câmara Municipal de Teófilo Otoni o projeto de lei complementar número 1 de 2026, que está tentando reduzir uma conquista de você, funcionário público, de você, fornecedor do município que está sem receber, de poder receber os seus valores do município através de RPV, requisição de pequeno valor, que hoje está em torno de R$ 30.000, reduzindo para R$ 8.000. O motivo a gente não sabe por quê. Esse direito adquirido, que era uma conquista do então vereador Assis da Prefeitura, que hoje é secretário do município de Teófilo Otoni, vai ser rasgado e jogado por água abaixo, simplesmente porque a Prefeitura não quer mais pagar você, servidor público, que tem direito a receber através de requisição de pequeno valor. O RPV vai diminuir o valor e eles vão te jogar para uma lista de precatórios. E Deus sabe quando você vai receber o seu direito. Então, você, servidor público, que tem direito a receber valores, por exemplo, os nossos clientes lá da Covid, que vão receber insalubridade, você, fornecedor do município, que ficou sem receber e vai para o juizado especial e consegue receber de maneira mais rápida, todos vocês serão jogados numa lista de precatórios, que Deus sabe quando vence, exclusivamente para que o prefeito não te pague. Mas podem ter certeza absoluta que eu, doutor Ricardo Coimbra, vou atuar com esforço e com dedicação para tentar impedir que esse projeto de lei passe, seja aprovado e prejudique você, servidor público, você, fornecedor, que tem direito adquirido e está sendo vilipendiado. Podem contar comigo, vamos juntos e seja do bem.
0: Pois é, o doutor Ricardo Coimbra, advogado. Bom, sendo assim, eu convidei a diretoria do Sindiceto, que é o sindicato que representa os colaboradores da Prefeitura Municipal de Teófilo Otoni, para estar comigo aqui ao vivo, né, para conversar com vocês. Estou recebendo aqui o vice-presidente do Sindiceto, o professor Alano, e recebendo o representante, representando o jurídico da Câmara Municipal, o jurídico do Sindiceto, a doutora Ângela Marta Mendes, que está conosco aqui nesse momento. Vou começar primeiro aqui cumprimentando a doutora Ângela. Doutora, como é que a senhora está vendo já essa situação? Já tem um advogado que já se pronunciou. Pegou a senhora de surpresa isso, doutora?
5: Primeiramente, né? Boa tarde, boa noite, né? Praticamente
0: Sim.
5: a todos os ouvintes, por todos os meios de comunicação. E realmente, embora a gente já tenha escutado algumas especulações sobre o assunto, nos pegou de surpresa, sim. Até então, não é segredo para ninguém, a gente sempre tem dito, de todas as formas possíveis, que temos tentado dialogar com a atual gestão sempre que possível. Mas no que se refere a este projeto de lei, o prefeito Marinho não conversou com o sindicato a esse
0: Então, o
5: respeito.
0: sindicato não tinha
5: Não
0: conhecimento de uma
5: tinha
0: coisa dessa.
5: conhecimento, não tinha, não
0: Não
5: teve.
0: passou nada pelo sindicato.
5: Não passou. Não passou pelo sindicato.
0: Certo.
5: Esse projeto de lei, opinião, posicionamento, conversas ou diálogos sobre esta questão. Então,
0: Certo.
5: nós fomos pegos de surpresa também.
0: Deixa eu cumprimentar aqui o vice-presidente, professor Alano. Professor, bom, pelo que a doutora Ângela falou, acho que pegou o senhor de surpresa também, né?
6: Boa tarde, Lula. Boa tarde, os radiovintes, né? Vocês também que nos acompanham pelas redes sociais. Na verdade, Lula, todos os prefeitos que antecederam o Marinho, não vou dizer todos, mas a maioria deles, tentaram diminuir o valor da RPV do município, né? E a gente do sindicato, né? Essa diretoria desde 2013, sempre lutou contra, né? Inclusive, a última lei, né, que fala do RPV é justamente de 2013, 5 de abril de 2013, que regulamentou a RPV, que é a requisição de pequeno valor, né, em 20 salários mínimos de lá para cá. Ou seja, a pessoa que entra com um processo contra a prefeitura, né, normalmente é porque ele foi injustiçado
7: Sim.
6: Né?
7: Sim.
6: E aí, aí ele vai ganhar na justiça. E ao invés da justiça pagar o que lhe é de direito, agora, vamos dizer que você tem um prejuízo por conta da prefeitura municipal e vai passar esse RPV para 8.789. A prefeitura da atual gestão, ela colocou esse projeto na Câmara em 4 de fevereiro desse ano. Só que assim, a gente viu esse projeto lá, mas como sempre, e até agora não foi para votação, e nós clamamos aos vereadores que não coloquem
0: Mas a informação que eu tenho, inclusive o doutor Ricardo mostrou que já está tramitando.
6: Está tramitando, passou pela comissão da Câmara.
0: Já passou pela comissão, está tramitando para ser votado. Por isso que ele denunciou isso aí.
6: Então, não foi colocado ainda para ser votado, mas a gente acredita que essa é a intenção da prefeitura. E a intenção, obviamente, da Câmara Municipal também, porque senão não passaria pelas comissões da Câmara. Passou, né? Pela Comissão de Legislação e Justiça e. A gente espera que não vá para frente, porque...
0: Agora está na mão dos vereadores.
6: Está na mão dos vereadores, né? Aprovar ou não. E é claro que, vamos supor que o prefeito Marinho também, nós vamos conversar com ele sobre esse assunto, para que não... É muito difícil ele não sancionar um projeto que ele mesmo enviou.
0: Como é que ele vai sancionar um projeto que
6: não
0: ele enviou?
6: Não sancionar um projeto que ele enviou, né?
0: Porque o projeto é do executivo.
6: Mas nós vamos pedir isso para ele também, né? Porque é um retrocesso muito grande para nós, servidores públicos municipais, que não é novidade para ninguém, a gente fica sem as revisões gerais, sem os direitos dos servidores, aquelas pessoas que são fornecedores da prefeitura que ficam sem receber, aí entra na justiça, quanto é que você estava devendo, que a prefeitura está te devendo? 100 mil, tá, só vai te pagar 8 se você quiser, se não... Entra pro precatório, aí 5 anos, 10 anos.
0: Ô, doutora Ângela, por que nesse caso quem vai ser mais prejudicado é o servidor público, pelo que eu estou acompanhando as reportagens?
5: Olha, eu posso falar como representante do jurídico do Sindicato, né?
0: Sim.
5: Nós movemos ações em relação ao município e ainda bem, graças, né, a Deus, tem sido boa parte das ações que a gente ingressa procedentes. E o município, através da lei, essa lei complementar 99 de 5 de abril de 2013, eles precisam pagar via RPV. A gente fica falando RPV, é o vocabulário, né, entre os advogados, mas deixa eu explicar.
0: Explica,
5: né?
0: Eu ia perguntar isso.
5: É, porque às vezes o servidor está acostumado com esse palavreado de advogado e pode parecer óbvio, mas não tão óbvio para o servidor.
0: Explica para a gente aí, doutora.
5: RPV quer dizer requisição de pequeno valor. Qual que é a vantagem de uma requisição de pequeno valor? Hoje nós temos uma legislação que, se o servidor ganha uma causa que o valor seja até 20 salários mínimos, vai pagar via RPV. E que é muito mais rápido, sem comparação a precatório. Uhum. O município, após a ação ser procedente e ir para a fase, né, ali do cumprimento, da execução, de pagamento mesmo, ele tem aproximadamente 60 dias para pagar. Se ele não paga, por algum motivo, nos 60 dias, todo advogado tem o mesmo procedimento. Pede para executar valores em conta e a prefeitura sempre tem dinheiro em conta. Então, os processos são rápidos e os servidores recebem rápido. Se ultrapassar 20 salários mínimos, vai para o precatório. Indo para o precatório, infelizmente, cai numa lista e que, às vezes, o valor do precatório, a pessoa vai deixar para herança, né?
0: Doutora, deixa eu ver se eu entendi. Então, por exemplo, eu ganho na justiça 30 mil reais. Aí eu vou lá para receber esses 30 mil reais. A prefeitura vai chegar, olha, 30 mil reais, você vai entrar no precatório. Mas se você quiser 8, eu vou te pagar agora. Pode fazer isso?
6: Se essa lei passar.
0: Essa é a intenção dele. Não te pago 30, mas eu te pago 8. Você vai esperar 30 ou você quer o 8 agora? Pode fazer isso?
5: Se essa lei for aprovada, cabe ao servidor fazer essa escolha.
0: Seu processo. Mas a prefeitura pode fazer isso.
5: Ela pode ofertar. Isso pode ter um acordo.
0: Sim. É isso que eu queria saber.
5: O servidor ganha uma ação e o valor, o montante, ele é 30 mil reais.
0: Sim.
5: Juntou os cálculos no processo: 30 mil reais. ou você recebe os 30 mil reais por precatório, caso a lei seja aprovada.
0: Sim.
5: Ou você abre mão do que excede a 8.700, que é o valor hoje sugerido.
0: Então,
5: né?
0: Eles podem ofertar.
5: Eles podem ofertar. E eles podem oferecer, e o servidor também, se ele quiser, espontaneamente, pode abrir mão, né? A gente não sabe nem a situação que o servidor se encontra. Às vezes o servidor, ele está
0: numa fase tão difícil.
5: É um caso familiar, é um caso com filho, é um caso de saúde, que de repente ele se vê numa situação de vulnerabilidade tão grande, que de repente ele abre mão de um valor alto para receber um valor
6: pífio,
5: miserável, bem aquém do que ele tem direito, por uma necessidade momentânea. Por uma necessidade ali, com familiares, com filho, com doença, uma crise, uma questão financeira, enfim, vários problemas que todos nós podemos passar e estamos sujeitos. Então, dependendo da vulnerabilidade do servidor naquele momento, ele abre mão deste valor para receber esse valor aí de 8.700, né, que tem aí...
0: É melhor agora do que nunca.
5: É, se caso for aprovado.
0: Sim.
5: E aí, o que acontece? O Sindiceto... Como o advogado doutor Ricardo Coimbra, como a servidora Samira, se posiciona totalmente contrária a essa legislação. Mas, né, como muito bem colocado por ambos, o sindicato sozinho não faz nada. As pessoas precisam ter em mente que o que gera força, principalmente nessas questões políticas, é junção de forças e participação. Neste momento, é a hora de todos os servidores, e aí eu estou falando de servidores por ser advogada do Sindicato, né, gente? É de toda a sociedade. Dos servidores voltarem, olhar para essa questão e se juntar mesmo, acompanhar o processo, estar próximo dos vereadores, acompanhar a votação. Quem tem a proximidade dos vereadores, cobrar de cada um individualmente, que se posicione no sentido de vetar, né, esse projeto. Então está na hora de unir forças.
0: Quero aproveitar nas redes sociais aqui, ali o Profeta, melhorias para nós, servidores, só no ano que vem, véspera de eleições municipais. Aí fica a opinião dele. Ali vem o Aurenice, esse é o prefeito que ia valorizar o servidor. Essa culpa eu não carrego, né? Aí depois tem, com esse projeto é um balde de gelo da campanha do vereador Gleno Alves. Fica a dica. O Gleno está envolvido nisso?
6: O Gleno é o presidente da Câmara.
0: Ah, não, mas ele está afastado para ser candidato, não?
5: Nós
0: não
5: iremos saber se ele está envolvido ou não através do voto dele. Né? Aí é. Nós vamos saber. Até então, como não foi votado.
0: Sim.
5: Agora é a hora de ficarmos atentos no voto de cada um dos vereadores.
0: Professor Elano, o senhor é vice-presidente. O que o Sindicato pretende fazer diante dessa situação? É mais um problema que vocês têm para resolver aí.
6: Olha, hoje nós já encaminhamos ofícios para todos os vereadores da casa cobrando uma posição contrária a esse projeto de lei, né? Vamos conversar pessoalmente com o prefeito Marinho amanhã, né? Levando também um ofício.
0: Já marcou a
6: audiência lá? Nós não marcamos, mas nós estaremos lá na prefeitura amanhã.
0: Tá.
6: Atrás dele. Outra coisa, nós vamos conversar com o pessoal da OAB também, já temos uma reunião marcada com o pessoal da OAB para ver qual a melhor maneira de enfrentar essa situação, porque...
0: Mas por que OAB?
6: Porque o advogado também recebe RPV.
0: Ah, ok. Então tá aí, tá dando a resposta. Então eles também têm interesse nisso.
6: Sim, todo advogado que entra num processo contra a prefeitura, seja a favor de servidor ou de algum contribuinte, ele vai receber a parte dele.
0: Entendi.
6: Que
0: agora entendi.
6: Normalmente é paga por Sim. RPV.
5: Então, é esse projeto que foi encaminhado à Câmara, ele é muito mais complexo e envolve muito mais pessoas do que parece.
6: Na verdade,
5: realmente
6: é toda a sociedade.
5: É toda a sociedade.
6: Por exemplo, vocês aqui da Imigrante, se forem de alguma forma... sofrerem algo pela prefeitura, vocês poderão processar a prefeitura e vão, tiver que receber, 8 mil reais.
0: É o teto. Se chegar a 20, passou de 20, 30, mas só 8 mil reais. Agora, 17h44, programa De Olho na Cidade, Jornalismo Verdade. 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Eu continuo aqui no programa De Olho na Cidade, Jornalismo Verdade, recebendo aqui a diretoria do Sindicato. Estou com o vice-presidente, professor Alano, representando o jurídico do Sindicato, doutora Ângela Marta Mendes. Caiu como bomba hoje essa informação do teto do RPV, que é de 32.420 na Prefeitura, e esse projeto já está tramitando na Câmara para R$ 8.789. Aí eu quero saber agora, que é com o sindicato, quais os encaminhamentos do Sindicato agora diante desse projeto que está tramitando na Câmara, no Municipal de Teófilo. Você tem alguma informação se já vai ser votado de imediato, se não vai ser?
6: Olha, nós temos reunião na Câmara na próxima semana, né? Ou melhor, eu não sei se na próxima semana ou na outra, mas...
0: É porque amanhã é sexta-feira,
6: sim,
0: né?
6: Sim, sim. Mas, assim, se for votado, a ideia é a gente lotar a Câmara Municipal de servidores, de cidadãos de bem, de Teófilo Otoni, né? Para tentar impedir a votação desse projeto.
0: Bom, nas redes sociais está ali o Renato Amaral. Está lá, ó. Boa tarde, Lula. Pode ter certeza que esse projeto não vai ser votado. Uns vão inventar dor de barriga... Só para não ir à sessão, não ir à sessão, eu escuto o que eu estou falando. Aí ele fala a prefeita, mas não cita o nome do atual, coloca outro nome de outra pessoa, que eu prefiro não citar aqui no programa De Olho na Cidade. Pelo menos as pessoas estão se manifestando, doutora Ângela.
5: Sim, sim.
0: Né? Diante dessa situação, doutora, no caso, o jurídico do Sindicato, qual é a participação desse jurídico em uma situação como essa?
5: Olha, Lula, falando de maneira técnica, o servidor teve esse direito conquistado pela Lei Complementar 99, né, de 2013, mas não entra no instituto do direito adquirido da forma que alguns falam, que não pode ser retirado. Infelizmente, é um direito que ele adquiriu, mas que uma nova lei complementar pode retirar dele. Não haveria, né, um direito adquirido a ponto dele não ter como tirar do servidor esse benefício. Então, é uma questão, neste momento, de fato, política.
0: Professor Elano, diante dessa situação, não sei se o senhor tem conhecimento, quantos votos que vocês precisariam para derrubar esse projeto?
6: A quantidade de votos simples da Câmara, né? No caso, maioria simples. Não. No caso, seriam 19, né? 19, 10 votos.
0: É o que vocês precisariam.
6: 10 votos.
0: Acho que tem esses votos?
6: Acredito que sim.
0: Agora, uma coisa que eu não entendo, sabe? A gente vê as campanhas acontecendo. Vou falar das campanhas de prefeito. Eu vejo colocar tanto o servidor público municipal nesses projetos de campanha.
6: Sim,
0: nesses projetos normal. Que vão fazer isso, vão fazer aquilo, vão fazer todo, mas quase todos são desse jeito. Quando ganham as eleições, eu só vejo as coisas diminuindo para o lado do sindicato, diminuindo para o lado do servidor público, por aí vai. Como é que você está vendo mais uma cacetada dessa, vamos dizendo aí?
6: Quando se fala diminuindo para o lado do sindicato, entende-se diminuindo para o lado do servidor, né? Porque é o servidor na verdade, os prefeitos eles sempre querem economizar para gastar em outras coisas. E normalmente tira daqueles que são servidores de carreira dos municípios. No caso, os servidores públicos efetivos. Porque, é claro, os contratados sofrem também com esse tipo de situação? Sofrem, sim. Mas, normalmente, os contratados são aqueles que são colocados pelo prefeito atual, né?
0: Sim.
6: O servidor efetivo que fica. Vamos dizer, o contratado sofre 4 anos, o servidor efetivo sofre 4, 8, 9, 20 anos e por aí vai.
0: O senhor me disse que já encaminhou algumas correspondências para esses vereadores.
6: Uhum.
0: Quais as respostas?
6: Não, eu encaminhei e entreguei também pessoalmente algumas agora, 4 horas da tarde, eu não conversei com nenhum vereador.
0: Não, então não chegou a reunir com ninguém?
6: Não.
0: Ninguém se manifestou? Não. Pode saber que vão começar a se manifestar a partir de agora, né, que nós estamos colocando tudo isso que está acontecendo com o servidor público municipal. Já colocamos na rede do programa, porque até então ninguém tinha colocado nada. Já colocamos aqui ao vivo, porque eu acho que as coisas têm que ser claras aqui nessa cidade. E a gente pode abrir a boca e falar abertamente. Esse programa aqui não tem contrato financeiro com ninguém. Não temos contrato com Câmara Municipal de Teoflotone, não recebemos valor nenhum de prefeitura, nenhum valor de Câmara dos Deputados Federais, nem tampouco Senado, nada. Aqui quem banca esse programa são os comerciantes, os empresários que estão e acreditam aqui no De Olho na Cidade. Por isso que a gente tem essa liberdade de tudo que acontece a gente levar ao ar, mostrar ao público o que é que está acontecendo. Vocês queriam acrescentar algo mais a respeito dessa situação? Tem mais alguma novidade do Sindicato, doutora Ângela, que a senhora queira falar? Fique à vontade.
5: Ô Lula, na verdade, o que eu quero realmente falar é que na minha experiência aqui no Sindicato, de aproximadamente 7-8 anos, sempre que houve pautas relacionadas aos servidores públicos municipais e que eu estive na Câmara, lamentavelmente a Câmara estava vazia. Por mais que a gente convide, por mais que, né, você sempre colocou o seu programa à nossa disposição também.
0: Só o Sindicato, mas todos os sindicatos choflotones, se quiser se pronunciar, tiver com as portas fechadas em algum lugar aí, pode fazer contato com a gente, a gente está aqui aberto, portas abertas, aqui não tem isso não.
6: E como eu falei, esse assunto ele não é só para o servidor público municipal, né?
0: Eu
6: pra
0: nem sabia
6: todas
0: disso.
6: Todos os cidadãos de Teoflotone, né?
5: Na verdade, tudo que o município paga vai ser via RPV ou precatório, né? Então acaba que envolve toda a sociedade.
0: Pega todo mundo.
5: Envolve toda a sociedade. Então, seu programa, de fato, é muito democrático e a gente se sente muito confortável aqui sempre, né?
0: Obrigado,
5: oportunamente, agradeço por isso. E o que acontece? As pautas que envolvem os servidores públicos municipais, em que eu estive presente na Câmara, infelizmente, a gente percebe que o servidor ele não tem ainda consciência de como é importante a presença dele ali. Tem questões, tem pautas que são exclusivamente jurídicas, outras são políticas. E é muito importante que o servidor público municipal, na verdade, a sociedade como um todo, mas não tem. Eu sempre volto à questão do servidor, porque a gente está aqui representando o servidor. Que ele esteja presente nas votações que envolve qualquer assunto que irá restringir, principalmente, né, restringir algum direito que ele tenha. Se tratando dessa questão da lei complementar, um exemplo muito simples, uma ação muito corriqueira que a gente faz, de férias-prêmio, porque eu nem estou dizendo aquelas ações absurdas, com os valores mais altos, não. Férias-prêmio geralmente são ações que vão aí em torno de R$10.000. Imagina, a pessoa ingressar com a ação de férias-prêmio, o cálculo for ali aproximadamente 9, 10 mil, e ela receber esse valor sabe lá quando, né? Então, assim...
0: E sem juros e correções, né?
5: As pessoas não têm... De repente, o servidor está ouvindo falar ontem, hoje, não sei o que, RPV, ele talvez nem tenha consciência de como isso vai impactar a vida dele. Então, é muito importante, nesse momento, que, de fato, o servidor aproxime do candidato, do vereador que ele votou, que ele peça apoio, que ele peça que o voto seja favorável ao servidor e que ele acompanhe todos os trâmites desta lei.
0: Deixa eu ir nas redes sociais aqui. Ali, ó, um telespectador. Isso, na realidade, chama-se calote. Aí vem ali o Juraci. Lula, é por esse motivo a Rádio Imigrantes não tem mimimi. Não esconde nada. Juraci Rodrigues, bairro São Cristóvão. Ô, Juraci, um abraço. Pode contar com a gente. Ali, Aurenice, o problema é que tem alguns projetos que são votados na calada ou no horário que o servidor está trabalhando. Concorda com isso, professor Alan?
6: De fato, alguns projetos são colocados 4 horas da tarde na Câmara, marcando a reunião, ao invés de 18 horas, às 16. Já aconteceu, sim. Teve um projeto, inclusive, que foi votado lá. Aquela da ajuda de curso universitária foi votado lá na Ramos na época do Covid, né? E nem, me parece que nem alguns vereadores sabiam.
0: 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Mais um recadinho aqui que é do próprio sindicato, que eu queria, para a gente fechar aqui a participação, o sindicato do servidor público municipal, que é o sindicato, possui em suas dependências atendimento médico, com clínica geral, assessoria jurídica, nutricionista, serviços odontológicos, psicológicos. Esses serviços deixam evidente que a instituição se preocupa com todas as áreas que envolvem o servidor. Além desses serviços, o Sindicato possui vários convênios para os serviços sindicalizados, dentre eles academias, laboratórios, autoescolas, faculdades como a Docta, a Unipac, Hospital Filadélfia, CERT, Senat, Clube, a ABB, dentre vários outros. Você que é servidor e não é sindicalizado, venha conhecer as vantagens de se filiar. Você que já é filiado, venha conhecer melhor. E conhecer todos os benefícios que você depende para poder usufruir. Sindicato está constantemente lutando pela valorização do servidor público, tanto em relação às condições de trabalho, como também por uma melhor remuneração. A gente vê que o sindicato de vocês, né, oferecem muitas vantagens para o afiliado e para o associado.
5: Sim, sim. Hoje o sindicato tem nas suas dependências, como você disse aí, serviço odontológico, psicóloga,
0: muita coisa.
5: Clínico geral, o departamento jurídico, nutricionista, isso na própria sede, fora vários e vários convênios.
0: Professor Elano, lá, ó, ali vem, cadê o reajuste do servidor que até agora nada aumentaram?
6: Na verdade, eu ia falar sobre isso aqui agora.
0: Então já
6: lembrar ali, aos servidores, né? Nós hoje estamos falando sobre o RPV, mas nós não esquecemos da revisão geral que esse ano a prefeitura não realizou ainda. Nós não esquecemos do 14º salário prometido pelo prefeito aos agentes comunitários de saúde e endemias. Nós estamos cobrando sempre. Nós não esquecemos dos direitos dos servidores. Nós sempre estamos cobrando. E nós continuaremos cobrando, inclusive, a questão do plano de carreira e do estatuto do servidor, que, inclusive, o estatuto nós confeccionamos no sindicato. Um grupo de servidores esteve lá de dezembro a junho desse ano e nós entregamos pronto para a prefeitura, simplesmente para analisar e mandar para a Câmara para votar, e até agora não mandou.
0: Para finalizar, doutora Ângela, se uma pergunta ali, uma pergunta também ali, ó. Se o cidadão quebrar o pé em uma calçada estragada e o gasto for maior do que 8 mil, é a mesma coisa, né?
5: Na verdade, eu espero que isso não aconteça.
0: Nem
5: já
0: eu.
5: Já vou estar na minha energia positiva aqui. Caso a lei seja aprovada, gente.
0: Sim,
5: na verdade, a gente está trabalhando sempre com a suposição. Porque, na verdade, o que nós queremos é que realmente... todos os vereadores, né, se juntem, se não todos, mas pelo menos a maioria que a gente precise, e vote contra esse projeto de lei. Então, nós estamos confiantes de que essa Câmara Municipal vai agir pró o servidor. Mas se, por acaso, esse projeto passar e esse gasto ficar acima de 8 mil, infelizmente, pode ser.
0: Ô, professor Alano, muito obrigado pela participação. Olha quem está ouvindo o programa aqui, ó. Boa tarde, Lula. Estou ouvindo o programa e esse assunto da RPV veio à tona por mim e em fala da Comissão da Legislação na Câmara Municipal. Né? É o presidente da OAB, que está aqui no programa, que está aqui no programa De Olho na Cidade. Ele mandou até um texto aqui. Então eu estou vendo que está mexendo com todo mundo aqui, né? Né? Como é que...
6: Realmente ele estava lá no...
5: De fato, Lula, o Dr. Rodrigo Barros é um jovem advogado que hoje é presidente aqui da subseção da OAB, tem desempenhado um papel assim, brilhante, uma visão jovem e, principalmente, sensato, equilibrado, sensato em todas as suas colocações. E ele foi, de fato, a primeira pessoa que divulgou nas redes sociais um parecer mais técnico, mais claro em relação ao assunto. E a gente percebe, inclusive, neste texto dele, que por nenhum momento é um texto com finalidade política. É um texto muito técnico, como é a cara, né, do Dr. Rodrigo Barros, que é sempre muito sensato em todas as colocações que ele faz.
0: Vamos fazer o seguinte, Dr. Rodrigo, se o senhor tiver disponibilidade e tempo, veja uma agenda a semana que vem, faz contato conosco, vai ser um prazer trazer o senhor aqui no programa De Olho na Cidade, porque quanto mais gente juntar, melhor, para convencer esses vereadores a dizer não a esse projeto. Não é isso, não é, professor?
6: Verdade.
0: Muito obrigado pela presença de vocês. Começar com a doutora Ângela, sempre que vem aqui, traz uma audiência diferenciada para o nosso programa. Volte sempre, apesar que só volta com problema, mas só vem com problema, mas uma hora vem anunciar coisas boas aqui para a gente.
5: Sim.
6: Bom, nós agradecemos aqui a oportunidade, né? As portas abertas, parabenizamos a equipe da Imigrantes, né? Por deixar as portas abertas ao cidadão teoflotonense com todos os problemas que acontecerem em nossa cidade.
0: Doutora, quer algo mais?
5: Lula, também, assim como o Alano, quero te agradecer pela oportunidade, principalmente, né, por deixar todas as pessoas que são entrevistadas aqui, elas se sentem muito confortáveis.
0: Muito,
5: né?
0: Obrigado, doutora.
5: Você, de fato, é muito democrático em relação nas suas entrevistas e nos deixa muito à vontade para nos posicionar. E quero, né, agradecer aí, doutor Rodrigo Barros, por ter se posicionado, né?
0: Está acompanhando o programa agora.
5: A OAB é uma instituição muito séria e que tem muita credibilidade. Então, hoje, a sociedade de Teoflotone tem um representante como o doutor Rodrigo Barros, é motivo assim, de muito orgulho. É um advogado que eu admiro, que eu respeito, que eu me inspiro e que é muito bom saber que ele sempre vai estar do lado sensato, coerente. E os posicionamentos deles sempre são muito coerentes.
0: Professor Alano, obrigado pela presença. Volte sempre. Dê uma leve abraço para o Zé Antônio e para toda a turma do Sindiceto.
6: Obrigado mais uma vez e uma boa noite a todos vocês.
0: Eu vou a um breve intervalo e volto trazendo as últimas informações desse programa popular. São 18 horas e 2 minutos. Volto em 4 minutos. Não saia daí.
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0: Muito bem, chegamos agora e vamos até às 19 horas com muitas informações. E o assunto ainda é clássico Cruzeiro e Galo. Doutor Ivan Santana.
1: Vai ser preso o Caio Jorge?
0: Doutor Ivan Santana tá tenso ainda porque sabe que não tem nada definido, né, doutor Ivan? Mas é isso, né? É isso. Chegamos agora, vamos até às 19 horas e 15 minutos com muitas informações e, naturalmente, daqui a pouquinho tem informações políticas. Doutor Ivan Santana está trazendo informação fresquinha aí.
1: Tem quentinhas
0: sobre
1: aí.
0: Sobre o Senado Federal.
1: Ixi, de Minas Gerais, inclusive.
0: Daqui a pouquinho o bicho pega. Aqui fala de tudo um pouco. Se sobrar, a gente fala de esportes também, tá bom? Agradecendo já aqui o Igor Simon Stauer, meu amigo Idelfonso Júnior. Agradecendo ao Rony Franco, da Franco Empreendimentos, ao Funipac, através daquela galera maravilhosa lá, tentando de flamenguista lá. Alô, o Anderson. Gente boa, flamenguista apaixonado ligado aqui da gente, né? 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Alô, seu Jorginho, tamo junto aí, amigão. Obrigado pelo carinho, obrigado por estar com a gente. Doutor Ivan Santana, todo empolgado aqui, né? Dizendo ele que vai dar um jeitinho lá de suspender o Caio Jorge para não jogar no próximo clássico, na terça-feira. Será que essa crença dele vai dar certo? Eu acho que não. Boa noite, doutor Ivan.
1: Boa noite, Roberto Gomes. Nosso diretor, Rômulo Ancama, está aí falando assim, ó, que o Galo já vai passar pelo Cruzeiro. O Rômulo é bom nisso, hein? Terça-feira, né, Rominho? Aqui, Robertão, estamos aí, nós temos notícias hoje em primeira mão da política de Minas Gerais. Eu queria mandar um alô aqui, eu esqueci o nome do rapaz. Um eu vou lembrar, é o Fernando, que trabalha na prefeitura lá, viu, Roberto? Um cara muito competente, ele é flamenguista. E o outro é o irmão de tia Dalila, que eu esqueci o nome dele, mas está feito um alô aí. E o outro é o Alan, que estava aqui embaixo agora aqui com o Lula, que é cruzeirense. Mas nós estamos aí, Robertão, ainda há polêmica. STJD aceitou a denúncia contra o Caio Jorge, vai receber até 6 jogos. O bicho tá pegando, Robertão.
0: Aceitou, mas tem que julgar, né, doutor?
1: Mas nós vamos ganhar. De 3 a 6 jogos, ele vai pegar.
0: Pois
1: porque
0: é.
1: Ele foi maldoso. A imprensa brasileira, Robertão, todo mundo, Casagrande, Neto, SPN, Globo, falou que ele foi desleal.
0: Doutor Ivan Santana, aceitou a denúncia, aceitar tudo bem, quero ver na hora do julgamento lá se vai levar.
1: No mínimo 3 jogos ele vai pegar.
0: Não sei não.
1: Eu tô te falando.
0: Que dia que é o julgamento, se eu tenho informação?
1: Semana que vem.
0: Ah, tá.
1: Ele joga contra o Galo, mas contra o Galo ele vai levar uma porrada lá, porque nós vamos botar o Leão com a perna só pra bater nele.
0: Olha, sei não. Se vocês entrarem na pilha, o Galão
1: vamos
0: vai
1: entrar,
0: ser...
1: Vamos entrar, né? O Leão que não vai jogar, graças a Deus, eu não gosto dele.
0: Pois é, disse que ele andou falando já aí na internet aí, criticando o Caio Jorge por conta da
1: tipo, entrada.
0: Rapaz. O João Teixeira tava com essa aí hoje.
1: Agora, viu? O hábito é um banana, né? Porque o VAR falou que era passivo de cartão, foi divulgado o áudio do VAR, ele disse assim, o cara chamou, é passível de cartão vermelho e tal, falou, não, eu não vou lá não, a minha decisão é que eu vou só marcar a falta. Moço, vem aqui no VAR olhar. Não, o jogador do Atlético exagerou na queda.
0: Na simulação,
1: Na simulação, é porque quem estava no campo não viu as imagens. Depois, é lógico, em câmera lenta, viu que o cara voou, igual aqueles bois de lá de Barreto, e o pescoço do cara que podia ter quebrado. Quando o touro derruba, quando o Leandro Brito estava lá em Barretos, ele caiu várias vezes do touro. Ele era magrelinho, mas ele caía montado no touro.
0: Muito
1: caía
0: bom.
1: Caía em pé.
0: Hora certa, 18 horas e 19 minutos. Doutor Ivan Santana, então, STJ, que é o Superior Tribunal de Justiça Desportiva, aceitou.
1: Aceitou.
0: Né? O STJ lá no Rio, não é isso?
1: É, Rio de Janeiro.
0: E qual a influência do dinheiro lá?
1: Se fosse o Flamengo, o Caio Jorge pegava 6 jogos, mas não, como é time mineiro. Um abraço para ele, tá ouvindo a gente. Ele me ligou hoje à tarde para mim fazer um atendimento dele lá, o Junão. Aí sabe o que ele falou? Que o Cruzeiro está preparando todas as filmagens que tem do, do Juan, do jogador do Galo, que o cara é nenhum santo. E o Galo está levando também as imagens também do Caio Jorge. Não, mas com certeza é clamor público e nacional. O Caio Jorge vai ser punido. No mínimo, 3 jogos.
0: Ai, ai, ai, Caio Jorge alugou um apê na cabeça dos atleticanos, minha gente.
1: Ele não jogou nada nesse jogo agora e nem vai jogar no outro.
0: Ele guardou os gols para o clássico.
1: Veremos.
0: Da volta. Terça-feira, o Bambu em Foia. Doutor Ivan Santana, beleza. Vamos falar de muita coisa. Daqui a pouquinho vamos falar de política. Tem novidade aí no Senado aí, viu? Não sei se o senhor tá sabendo aí.
1: Tô sabendo.
0: Pois é, já vamos falar dessa situação aí. Tem gente nova no Senado de Minas Gerais aí. É muito vinculado aqui com a nossa região, viu, gente? Vinculado aqui com o Teófilo Otoni. O novo nome que está chegando para o Senado. Já, doutor Ivan Santana vai trazer algumas informações nesse sentido para você. E ontem tivemos jogos aí, né, doutor Ivan Santana? Ontem o Bambu foi outro, tivemos jogos normalmente aí pela Copa do Brasil.
1: Tivemos. Roberto.
0: O senhor dormiu assistindo?
1: Não, rapaz, eu dormi, nem o sono ontem, mas eu não vi o jogo, não vi os lances, uma hora da manhã. Agora, o que aconteceu ontem com o River Plate, os caras bateram mais de 20 pênaltis.
0: Já aconteceu, né, Ivan?
1: Saiu 8-7. E o River Plate saiu fora da Libertadores de América.
0: Nossa Senhora, foi só isso mesmo. Tempo normal 1-1, não é isso?
1: É.
0: Olha lá, ó. O Ismar Júnior trolei. O choro é livre, doutor.
1: Ele tá falando. Ah, Ismar. Vamos apostar, Ismar. Vamos apostar que o Galo vai passar.
0: E vai, Ismar, faz a fezinha aí, ele tá. Uma verdinha.
1: Tá feito, Ismar.
0: Tá feio aí, Ismar. Já topou. Bom, ontem tivemos o Palmeiras em campo, tivemos o Vasco da Gama, surpreendentemente, em campo. Vamos por parte, doutor Ivan.
1: Vamos. O que você quer primeiro?
0: Tá, só vou mandar um alô aqui pra turma aqui, ó. Quem já tá com a gente aqui é o Luciano Senna, palmeirense.
1: Palmeirense.
0: Ele tá dizendo: boa noite. 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
1: Ganhou do Santos 3-0. Tem a polêmica do Neymar.
0: Vocês sabem de que estou falando, né? O Luciano Senna todo alegre aí porque o Palmeiras ontem passou por cima do Peixe.
1: Passou o rodo.
0: O Peixe estava sem o Neymar e muito mais. O doutor Ivan Santana vai trazer informações já sobre o Neymar. E ele está falando: o choro é livre, doutor. Boa noite, Roberto e doutor Ivan. E ele já tá aí, vamos. Ele disse que já tá topou já, doutor Ivan.
1: Combinado.
0: O Ismar Júnior, então, é Cruzeiro, uma verdinha. Isso. Hoje, então, a verdinha é uma cerveja. Eu só não vou falar o nome, porque não patrocina nós. Verdade.
1: Ele já paga amanhã logo para nós. Viu? Ele pode pagar adiantado, que o jogo é terça.
0: Já pode?
1: É lógico. Aí eu vou. Eu não estou nem querendo saber. Amanhã ele já paga, porque eu vou ganhar mesmo. Terça-feira.
0: Então, o Ismar Júnior já está valendo aí. Ivan Santana, Ismar Júnior, valendo aí uma verdinha. Ivan Santana, naturalmente, é Galo, né? Torcedor do Galo. E o Ismar tá apostando no Cruzeiro aí, que o Cruzeiro avança, que o Cruzeiro vai para as semifinais da Copa do Brasil. E o Luciano Senna disse: olha, gostaram do passeio do meu Palmeiras? O Ivan Santana vai falar já, viu,
1: Luciano? O cachorro morto, até bêbado chuta.
0: O Gilson Soares, o Gilson é mamão que fala, né? É Gilson Mamão?
1: Trovão. Você também tá arrasado, você tá pior que eu. Não, você tá brincando com ele. Mas mamão não, ele é trovão.
0: Então, Gilson, Trovão, falar em Trovão, choveu hoje, Trovão. Luciano Senna, ele tá: eu quero é o Cruzeiro na final. Olha, rapaz, o homem quer pegar o time campeões em Copas aí. Ele tá doido, o palmeirense tá doido pra pegar o Cruzeiro. O Juraci, lá do São Cristóvão.
1: Gente boa.
0: Ele tá dizendo: doutor Ivan e Robertinho, estamos aqui ligados no Esporte Imigrantes. O Galão tá com a espora afiada para o time azul. Juraci Rodrigues, lá do bairro São Cristóvão, diz que o Galo vai esporar a raposa. Será, doutor Ivan?
1: Não só com a espora, mas com o bico, porque o que machuca a cabeça é o bico. E raposa não aguenta ser bicada, ali está o cérebro da raposa.
0: Olha, Palmeiras 3 ontem, Santos 0. 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Vai
1: então,
0: lá.
1: Roberto, primeiro que deixaram o Neymar lá. O Neymar falou hoje que ele não sabia que ele não iria viajar e que ele ia jogar, que ele queria jogar. E aí perguntaram o Cuca na entrevista, o Cuca ficou surpreso porque não sabia de nada, tá? Aí o Matos falou, você conhece o Matos, né?
0: Alexandre Matos?
1: Falou que foi eles que resolveram ir lá para o Neymar não viajar, para preservar o Neymar. Tudo bem, polêmica. Deixaram o Gabigol no banco, o Gabigol também não gostou. entrou depois, e aí o Santos poderia vencer de 6 a 0, mas ganhou, fez 3, e agora, na minha opinião, o dozinho do Santos lá, já passou o Palmeiras.
0: Pois é, que coisa, hein, doutor Ivan Santana?
1: É.
0: 3 a 0,
1: com Santos, show de bola.
0: Esculhambou tudo. Além do bastidor e da questão do Neymar, doutor Ivan, eu confesso a senhor que eu vi ontem o segundo tempo da partida. Tadinho, o Santos, né? A correria de Rony lá na direita.
1: Você só sabe correr, Roberto.
0: Mas, assim, muita fragilidade da equipe santista. Demais, né? Demais. Você não vê perspectiva de avançarem, meterem gols, nada. Quanto ao Neymar, o Gabigol perdido, igual a. Rebolando, como diz o Valitário, igual azeitona
1: entrou
0: na
1: depois,
0: boca do Bangueiro.
1: Ele entra com raiva, né, Roberto? Ele entra jogando com raiva. Ele é substituído, ele xinga. Então, o jogador, né, pelo amor de Deus, o cara ruim de serviço. Agora eu lembrei o rapaz que é irmão de tia da lei, chama Luciano.
0: Mais um Luciano, né? Nós temos dois que participam ativamente.
1: Luciano. O Luciano assiste a gente todos os dias.
0: Luciano.
1: Que vocês ficam me maltratando aqui, ele falou. Você e Leandro Brito.
0: Não, a única coisa que a gente fala assim, a gente não aumenta. Não inventa nada, a gente só sabe o farmacêutico canguetou aí que ele toma em excesso.
1: E fica falando um negócio de preliminar, apelido do meu, da minha arena. Vocês vão ver terça-feira.
0: Não, arena, eu não falo mais esse nome, bunda de zebra, porque não é muito interessante falar isso no rádio,
1: então
0: né?
1: Tá.
0: Mas que é toda listradinha a Arena do Galo, que parece a bunda da zebra, isso aí parece.
1: Então você responde, quem vem primeiro na zebra, a faixa, a lista preta ou a branca?
0: Doutor Ivan Santana, os cientistas da NASA ainda estão estudando.
1: Não, senhor. Ela é pintada. Ela já vem. Você tem que responder. Qual a primeira faixa da bunda da zebra?
0: Aí, depende que lado.
1: Não, é preta, tá. Não importa o lado. Estou falando a zebra animal irracional. Zebra é quadrúpede. Vem aí, Leandro Brito. Qual a primeira faixa da zebra? É a preta ou a branca?
0: Mas o senhor quer do lado esquerdo
1: dos dois lados. É pintado dos dois lados, é igualzinho. A faixa começa na anca da zebra, embaixo na perna, passa por cima da anca e vai na outra perna. Quem é primeiro, a lista preta ou a lista branca?
0: Ô, Leandro, tanto barulho, barulho do homem, e ele fica estudando a bunda da zebra, olha só.
1: Você não tá botando apelido aí na minha arena?
0: Olha só o que o doutor Ivan Santana fica contando as listas da zebra, que coisa, hein?
1: Ah, é?
0: Vamos lá, doutor Ivan Santana. Então, ontem, gente, Palmeiras 3, Santos 0. E o Ismar tá fazendo a pergunta aqui, ó. A nova fonte secou? A nova
1: qual?
0: Oi, Ivan Santana.
1: Qual a fonte?
0: Oi, Ismar.
1: Explica.
0: Explica melhor.
1: Porque Leandro Brito tá esperando aí.
0: Eu acho que o senhor falou que tinha arrumado uma fonte boa, de alguma coisa boa aí, e o Ismar tá perguntando se a nova
1: fonte... Não é nada, não. Quem arruma aqui é Leandro Brito. Eu que gosto dele.
0: Vamos lá, eu quero que o senhor fale mais do problema do Neymar com o Santos aí. E o Luciano Senna tá perguntando, por que Trovão... Quem colocou esse apelido nele? Conheço o Gilson desde guardinha. Eu também não sei, né?
1: Será
0: por quê? Será que ele era barulhento lá na Magda?
1: Gilson Trovão? Porque vocês foram guardinha juntas?
0: Não, ele conhece ele desde a época de guardinha. O Gilson é mais experiente um pouquinho do que o Luciano, né? Mas deve ser que ele fazia muito barulho, meu amigo Luciano. Por isso que o apelido dele é Gilson Trovão.
1: Ah, é?
0: Doutor Ivan, a confusão do Neymar, né? Então, Cuca não sabia que o Neymar tinha sido proibido pela diretoria? Como é que é a questão mesmo?
1: Então, foi assim, terminou o jogo, perguntaram o Neymar.
0: Ontem?
1: Ontem. Por que que o Neymar...
0: Perguntaram o Cuca.
1: O Cuca. Por que que o Neymar não jogou? Aquele negócio de controle de carga. O Cuca falou, controle de carga. E todo mundo sabe que o Neymar tem aquela coisa do campo, né? Da grama que não se entende. Aí, após a entrevista do Cuca, o Neymar botou na rede social dele que não é controle de carga, não. Que ele estava disposto a vir para São Paulo e jogar. Que ia falar para ele não jogar. Aí o Cuca ficou meio chateado, ficou meio deprê. Aí o Matos falou, não, a comissão técnica resolveu que o Neymar não viajasse e nem jogasse em São Paulo. Até onde está o Santos, né, Roberto? Está devendo todo mundo, não paga ninguém. Confusão danada, viu, Roberto?
0: Que esculhambação em relação ao Santos. Agora que a torcida do Galo tá com medo do Neymar jogar, tá? Isso aí eu já ouvi uns três aí. É, o primeiro jogo aí da semifinal da Sul-Americana, né? É lá na Vila Belmiro. E eu tô vendo a galera falando, se Neymar jogar é uma situação, se Neymar não jogar é outra situação, e por aí vai. E o senhor, o que o senhor acha, hein?
1: Eu acho que ele não deve jogar mais. Ele para, ele tá muito rico, porque se ele não jogar lá em Santos,
0: olha o
1: Palmeiras já tá classificado, e dia 9, nós vamos falar daqui a pouco, vai ser Santos e Galo lá pela Sul-Americana. Então, Neymar, meu amigo, vai esse helicóptero, vai pra Angra, vai, fica na sua, pra que jogar mais?
0: Ai, ai, ai, ai, ai. Então tá, Ivan Santana é um dos atleticanos que está com medo do Neymar em campo.
1: Eu
0: olha,
1: não.
0: O Ismar tá falando, Roberto, seria correto o doutor me dar um gol, pois o jogo será na Arena do Galo. E aí, doutor Ivan?
1: Não, tô fora.
0: Você não dá gol, não, é no pau mesmo.
1: Não, tô fora.
0: Então, é no pau o jogo.
1: Ele que vai jogar no pau lá com o Leandro Brito.
0: Então, aposta no pau, gente. Ou seja,
1: Sem vantagem?
0: Sem vantagem pra ninguém.
1: Então você explica.
0: E ele tá perguntando aqui, qual o nome da cachaça, doutor Ivan?
1: Eu esqueci o nome, moço. É uma cachaça lá de Salinas.
0: Ah, lá tem Seleta, né? Daquele velho barbudão.
1: Não, é outro nome. Eu vou perguntar.
0: Tem Havana.
1: Um amigo meu, um abraço pro Gilmar Cruzeirense, o irmão dele, o Célio, e o Adilson também, que todos cruzeirenses aí, estão todo mundo tremendo. É tremendo pra terça-feira.
0: Então, no Vale do Jequitinhonha são várias cachaças boas.
1: É, mas as de Novo Cruzeiro também são excelentes cachaças.
0: Aquela que Ismar nos presenteou.
1: Então, eu esqueci o nome.
0: O senhor gostou?
1: Eu gostei, mas aquela não é a campeã, não. A campeã lá há muitos anos, eu vou lembrar o nome.
0: Não, lá tem várias,
1: e
0: né?
1: E tem a cachaça espetacular lá, que é da família do finado, aquele que era... Falar em Aécio Neves... O que faleceu na Lagoa? Família dele produz
0: uma... esquecendo do nome de Paulo Viana?
1: Paulo Viana, rapaz. A família dele produz uma excelente cachaça lá, viu?
0: E o filho dele...
1: É uma das melhores.
0: O filho dele herdou aí a assessoria do Aécio Neves, né, que é o Carlos Viana.
1: Carlos Viana.
0: É.
1: Gente boa demais.
0: Já que antecipei aqui...
1: Você quer falar sobre isso logo?
0: Só para dar informação, já que o senhor citou o nome de Aécio Neves, eu recebi a informação aqui pela Itatiaia, que ele confirmou, vai concorrer ao Senado por Minas Gerais.
1: É o Calil deu a entrevista agora que amanhã, o Aécio Neves vai falar que é realmente candidato ao Senado. Então aí muda, já estava embolado na questão de senador, é senador avulso, é senador preterido, é senador preferido, e aí vem muito forte a coligação aí, PSDB, PDT, Calil e Aécio Neves. Se realmente confirmar isso amanhã, vai ser duríssima a eleição para o Senado.
0: Agora, meus amigos e minhas amigas, eu te digo uma coisa. Para a nossa região aqui, não estou fazendo propaganda e só vai ser um comentário bem curto. O Aécio tem a simpatia, tem serviço prestado aqui para a nossa região. Enfim, a região, ele entra forte aqui na região. Só isso que eu quero dizer para não dar problema. Bom, o Ismar está dizendo, Ivan, Nova Fonte é o nome.
1: Ah, tá.
0: É o nome da cachaça.
1: Aquela que ele trouxe?
0: É isso, né, meu amigo Ismar, que eu tô igual Ivan Santana na velhice, esquecendo.
1: Ah, porque
0: tudo.
1: Tá perguntando se a fonte secou.
0: Ah, aí agora fez sentido.
1: Nada de secar, meu amigo, nada seca.
0: Não, ainda tem. Ah, o nome da.
1: Roberto.
0: O nome do aguardente que ele trouxe, viu?
1: Ah, tá. É Nova Fonte. É espetacular. Fonte. De Novo Cruzeiro. Rapaz, eu tenho um amigo meu, não posso falar o nome. Ele faz academia comigo. Ele foi com a outra pessoa receber o Aécio Neves, o Zema no aeroporto.
0: Sim.
1: Aí o Zema soltou os cachorros em off lá, que ninguém apareceu da cidade, não tinha um vereador de Teófilo Otoni lá para receber o Zema, nem da oposição, nem da situação, que ele foi no hospital regional e que ele estava decepcionado, porque quando ele era governador... agora, repara como é que a vida é, né? O que é o poder e você fora do poder?
0: É complicado, né, doutor?
1: Mas ele disse que ele saiu daqui chateado, viu? Não tinha ninguém no aeroporto, ninguém. Nem representante da esquerda, da direita, é lógico que da esquerda não poderia não ter ido lá, né? Mas disse que ele lá no aeroporto, ele chamou um grupo assim de... Tinha gente de Araçuaí, presidente do partido, E, rapaz, eu fiquei preocupado com isso, hein?
0: Tinha uns gatos pingados. E outra coisa, saiu tonto aí das entrevistas, porque deram saraivada nele até ele perdeu.
1: Tudo quanto é lugar, na CBN, na Globo, eu estou preocupado com ele. Né? E olha que eu tinha tudo para não estar aqui sendo bonzinho com o Zema, que você sabe o que aconteceu, que eu não gosto de falar. Eu e o Zema. Mas, sinceramente, ele saiu daqui de outono decepcionado. Aí que ele falou assim, eu vou voltar para ser governador ainda, aí vocês vão ver.
0: Muito bem, 18h35, ele tem ainda, o Zema é jovem, tem uma boa carreira política.
1: Mas dinheiro ele tem.
0: De momento ele está, né, vai amargar aí no mínimo uma quinta colocação nas eleições de 2026, até mesmo porque o Augusto Cury está colocando todo mundo no chinelinho.
1: Verdade.
0: O Augusto Cury é um dos nomes mais citados na internet, o homem ganhou o coração de muita gente aí, viu? Vai dar trabalho
1: o Augusto. E o outro lá é muito doidão, né, Roberto? Eu dei entrevista na Globo ontem, na CBN ontem, ele não quer que ninguém... Vai, pior do que o Caiado.
0: O Renan.
1: O Caiado, pelo menos, ele fala... E o Caiado, não sei o que, fiscal na presidência. Não, porque lá em Goiás, tudo dele é Goiás. Então, o cara vai ser... Ele vai ser presidente de Goiás ou presidente do Brasil?
0: Pois
1: é, hoje, nessas entrevistas, para concluir, desculpa aí. Hoje é o presidente Inácio Lula da Silva, às 22 horas.
0: É o barbudinho igual a você?
1: Eu não sei, ele está usando barba?
0: Que hora que é o...
1: Termina o Jornal Nacional, aí vem as eleições. É hoje, 22 horas. Que hoje não tem futebol na Globo, hoje é quinta, né?
0: Que entrevista tarde é essa?
1: É porque a Globo, ela fez assim, ela... Cada dia da semana é um presidenciável.
0: Perfeito.
1: Teve o sorteio, né?
0: 40 minutos para cá.
1: Aí termina o Jornal Nacional com dois outros apresentadores. Aí abre eleições 2026, onde os dois titulares entrevistam o candidato.
0: Não, começa essa dinâmica aí...
1: Às 10 horas.
0: Beleza, doutor.
1: Não, mas é porque depois que termina o Jornal Nacional, entra 21h50, é depois de 21h30.
0: As entrevistas estão sendo
1: esse horário. Ontem foi cedo, porque tinha futebol na transmissão da Globo.
0: Não, doutor Ivan, eu acho que o senhor exagerou.
1: Não, não, eu estou assistindo, eu já assisti segunda, terça, quarta, eu já assisti às três dessa semana.
0: Mas às 22, eu tenho certeza que é isso?
1: A última começou às 22, porque termina o Jornal Nacional, e vai, nós vamos... Pode procurar aí o Leandro Brito aí.
0: Não, moço, a entrevista é agregada ao Jornal Nacional.
1: Não, é separado.
0: Não diga assim.
1: Acaba o Jornal Nacional... Aí entra a entrevista.
0: Pois é, então a entrevista está começando 22.
1: A primeira que eu vi segunda, porque segunda não sei o que aconteceu, começou 22 horas.
0: Não, tá bom.
1: Nós vamos ouvir, vamos trazer isso aqui para você.
0: Beleza, 18h37, então o Flautônio Ismar está dizendo, olha, Zema está muito mal assessorado, o fato foi grave. Não tinha nem meia dúzia, Ismar, para receber o ex-governador Zema, a coisa foi feia mesmo.
1: Bom, que ele falou?
0: Vamos a apoio cultural, coisa ligeira, e a gente volta na sequência trazendo mais informações do mundo da bola, porque Ivan Santana hoje resolveu falar mais dos assuntos aleatórios.
1: Foi você que pediu.
0: Tô brincando, gente. Foi eu que provoquei ele aqui.
1: O âncora e o diretor do programa é ele. Quando ele fala pra falar de política, nós falamos.
0: Eu que provoquei, não tem nada a ver com ele. Viu? Eu que provoquei ele aqui pra falar de Aécio Neves, que vai ser candidato ao Senado. Provoquei ele em outras situações, mas falamos muito de esporte, sim, tá? E voltaremos pra falar mais de esporte com a participação do Juraci, do Ismar Júnior, do Luciano Senna e outros mais que estão participando aqui com a gente. Vamos lá, volto já.

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0: Certa, 18h42 em Teoflotone, até as 19h15, muitas informações diversas. Aqui é um pouquinho de esporte, é um pouquinho de política, é um pouquinho de fofoca, é um pouquinho da vida dos outros, aqui é um pouquinho de tudo. Agradecendo a todos vocês que estão ligados aqui na nossa programação. O pessoal está curioso em relação à zebra, tá? Antes de falar da zebra, Ismael Júnior diz aqui, olha, Roberto, o Juraci falou primeiro. Doutor Ivan Robertinho Zema é um político muito fechado, tive o prazer de conhecer lá em Santa Luzia. É o Juraci que está falando melhor dizendo,
1: né? Juraci.
0: Lá em Santa Luzia, que o Juraci morou lá. Quase 100 anos, ele falou. É, lá em Santa Luzia, mas não sei como o Zema não está longe. É um grande político. Ele gosta do Zema como político, né? Ótimo. E até realmente acertou aí Minas Gerais em vários aspectos. Estava lascado Minas. Deu uma consertada, é tanto que ele foi reeleito, né? Governador de Minas
1: Primeiro
0: Gerais.
1: Primeiro turno, inclusive, né?
0: É, agora aconteceu algo curioso, que ele não. O candidato dele, que é o Matheus Simões, não decola de jeito nenhum. E ele, para governador, nem em Minas Gerais está tendo uma votação expressiva. Coisa da política,
1: da né? Política mesmo, né?
0: Vai entender a cabeça do eleitorado. E o Ismar está falando aqui, olha, Roberto, é tão fácil encher um local pequeno como o aeroporto de Teoflotone. Tem um candidato que paga pão com mortadela e enche.
1: Eu sei quem é que está falando. Ismar, fica aqui, não, Ismar.
0: Não, mas agora ele está falando.
1: Mas é verdade.
0: Quando não se tem estratégia política, né? Talvez a questão do Zema, né, que a gente está aqui comentando.
1: Aconteceu algo, né, Roberto?
0: Faltou uma base local, né, para atrair, pelo menos fazer.
1: Você diga representatividade, né? Você falou que faltou isso. Mas, na minha opinião, tem que ter bom senso também na política, né, Roberto?
0: É lógico. Boa. Exatamente. Cadê a comunicação também? Ó, a gente tá indo para ir amanhã e pererê parará.
1: Manda um representante aí e tal.
0: Cadê o pessoal,
1: né?
0: Do partido, né?
1: Do próprio partido dele, do PS. Do partido do Novo, e já que o governador que esteve aqui também Simões. Fez um movimentão, cadê os representantes aqui do partido do Simões na cidade?
0: Ou seja, gente, política é bem complexo, não é tão simples, né, quanto se imagina, né? O Ismael está falando, faltou um assessor, faltou a coordenação geral
1: faltou
0: da campanha.
1: Faltou sim.
0: É geral, porque o cara é candidato a presidente da República. Vem no aeroporto, não tem lá meia dúzia de pessoas para recepcionar. Né?
1: Não é, essas muito imagens, estranho, não é?
0: Aí passa muita fragilidade da campanha, do próprio candidato. E
1: com certeza.
0: O que aconteceu no aeroporto reflete bem, né, o que está acontecendo na campanha dele, de fragilidade total.
1: Roberto, para fechar isso, o rapaz me mostrou as imagens, saiu no Jornal Nacional falando que o Zema estava numa cidade interior de Minas Gerais e tal. E mostrou o Zema falando que eles publicam, né? Aí atrás eles tiveram que fazer lá um tipo programa de televisão, né?
0: Na verdade, a agenda dos candidatos, né? É o Jornal Nacional.
1: Todo dia. Aquele dia onde a pessoa estava.
0: Nós estamos falando da Globo, que é referência, né? Ela cobre para o Jornal Nacional. Tem muita gente que não assiste o Globo, né?
1: É verdade.
0: Ela faz a cobertura de todos os 6 candidatos melhores colocados, né? E o Zema, né, mostrou a presença dele em Teoflotone. Ele foi lá hospital regional, né, eles relatam o que disse.
1: Teve em duas rádios, você falou, né?
0: Lá no hospital regional, a TV, o repórter lá de Valadares, que fez a cobertura.
1: Isso.
0: Saiu na rede, né?
1: Ele foi no Mercado Central, na Globo saiu.
0: No Mercado Central, você fala.
1: Ele visitou.
0: No Mercado Municipal.
1: Municipal,
0: nossa.
1: Desculpa. Beleza. É que Central é Belo Horizonte, né? Perfeito. Aqui é Central, mas é Mercado Municipal.
0: Enfim, essa é a situação. Vamos largar um pouquinho o político.
1: Vamos lá.
0: E só confirmando, a Aécio é candidato ao Senado por Minas Gerais, viu, gente? Pelo PSDB, que é o partido dele, tá ok? Ele é presidente da legenda em nível nacional.
1: No final, nós vamos falar. Quem nasceu primeiro foi a lista preta da zebra ou branca?
0: Pois é, na verdade, eu não vou no final, não, que os ansiosos querem saber de imediato. Fala aí essa
1: questão
0: da zebra.
1: Então, cientificamente, a zebra ela nasce toda preta. Então, qual a primeira lista que tem da zebra? É preta. Começa pelo cabeça e pescoço.
0: Então, a zebra nasce preta.
1: Toda preta. Aí quando a melanina começa a dar problema, então ela vem preta, branca. Então, na realidade, a primeira lista é preta, porque ela nasce toda preta.
0: Pois é, mas quem ficou olhando a zebra nascer?
1: Todo mundo anda no zoológico. Você já visitou um zoológico? Eu levava meus filhos em Belo Horizonte para conhecer o zoológico.
0: Pois é, não, nunca fui não, doutor Ivan. Inclusive a Etelvina Gomes estava curiosa aqui para saber a questão da zebra, está esclarecida
1: então,
0: aí, né, Etelvina?
1: A primeira lista é preta. Depois vem problema na melanina, que é aquela parte que dá cor da pele. Como a não, aí a parte preta fica igual o Leandro Brito, foi muito feliz. Albino, né, mamina, pessoa albina. Aí fica branco, aí fica branco, preta, branca, preta, branca. Então a primeira lista de uma zebra é preta. E o técnico naquela época falou que deu zebra por causa da zebra, que é uma coisa indecisa, preta ou branca.
0: É, tá bom, que é o filhote da zebra, nasce após uma gestação de cerca de 12 meses, passando, pesando até 40 quilos.
1: Isso.
0: E consegue ficar em pé e caminhar poucas horas após o parto. Também ficar 12 meses na barriga da mãe, por isso que nasce andando.
1: Sumindo. Não é?
0: Eu acho que se uma criança, se humano ficar 12
1: meses... Fica novo, já fica chutando a barriga da mãe?
0: É, com 12 sai correndo. É, aí tá aqui, como é o nascimento e os primeiros momentos, né? Tempo de gestação, conforme eu disse, a gravidez da mãe... Zebra dura entre 12 e 13 meses.
1: Já falou.
0: É, primeiros passos. O recém-nascido levanta-se em poucos minutos após nascer para conseguir fugir de predadores, tá vendo? Reconhecimento. A mãe lambe o filhote logo depois do parto para memorizar o cheiro dele.
1: Vixe, igual vaca.
0: Alimentação. O filhote mama o leite materno e começa a comer capim e outras plantas após algumas semanas
1: de vida.
0: Quatro semanas?
1: É, igual bezerro.
0: Ah, tá. Crescimento rápido. Em apenas um ano, o filhote já alcança quase o tamanho de uma zebra adulta. É rápido, hein?
1: É.
0: A gente come carne de zebra, doutor Ivan?
1: Come, ó.
0: É mesmo?
1: Antigamente comia, pois com carne de cavalo não vai comer da zebra. Carne de égua,
0: porque burro, antigamente?
1: Jumento. Hoje em dia, tem aquele frigorífico aqui em Itaubi?
0: Ah.
1: Matava os cavalos velhos da nossa região tudo. Tinha uns compradores lá.
0: Só não matava zebra que não tinha.
1: Cavalo, né? Bom não, só os cavalos velhos, já perto morrer.
0: Rapaz, eles exportam aqueles cavalos tudo morrendo.
1: Pois é, um absurdo isso.
0: Ai, ai, corra ao nascer. Agora vamos lá, se o doutor Ivan Santana tem razão. Os filhotes nascem com os pelos que têm tons marrons ou pretos.
1: Isso.
0: Com listas brancas ou amareladas. Já nasce, doutor Ivan Santana.
1: Não, mas aqui, no meu IA aqui, não.
0: A sua IA tá mentindo.
1: Na biologia, a primeira lista é preta aqui, ó.
0: Pois é, deixa eu concluir ali, ó.
1: Pois não.
0: Então, vamos aqui refazer. Cor ao nascer. Os filhotes nascem com pelos que têm tons marrons ou pretos.
1: É mais preto.
0: Com listas brancas ou amareladas, desenvolvendo o padrão definitivo com o crescimento. Eles nascem com tonalidades, né?
1: Mais preto do que a listinha pequenininha branca. Depois que a melanina vai, o sol bate.
0: É, só não tá, só não mentiu
1: é,
0: de
1: é que
0: tudo,
1: eu tô com IA aqui, ó, Betão. Aqui, ó.
0: Essa IA aí mentiu.
1: Na biologia, a primeira lista.
0: Você tá vendo que você não pode acreditar muito no IA, não, que IA derruba a gente, tá?
1: Mas não, mas tá um aumento certo ali, ó.
0: É, tá, mas é.
1: A primeira lista é preta.
0: Vamos ver, IA não mentiu nem derrubou nós, não.
1: Vamos, não.
0: É, aí
1: tá esse Google aí tá muito atrasado.
0: Aí, diga aqui, tá dizendo aqui na consulta nossa. Veja as imagens impressionantes que mostram detalhes sobre o nascimento e os primeiros passos de um filhote de zebra da natureza.
1: Isso aí não.
0: Ou seja, ela nasce, de fato, com listras marrons, né, doutor Ivan? Ou pretos, com tonalidades marrons e pretos. Enfim, é a zebra, é a zebra. É preto e branco.
1: É zebra.
0: E tudo isso, gente, porque o doutor Ivan Santana vai explicar porque o termo zebra no futebol, tá certo?
1: Isso.
0: Aí nós ficamos quase uma hora pra falar da zebra.
1: Mas conseguimos. Não consegui ainda, não, Léo? Ô, Léo, não te convenceu, não?
0: Ah, meu Deus.
1: Ô, meu Deus, tem que trazer mais, então.
0: Aí o Juraci tá falando verdade, Robertinho. Eu era assessor de um deputado federal. Todo político tem sempre um assessor. A toda isso. Cidade, a informação que tá indo. Um abraço, Robertinho, doutor. É isso.
1: É verdade.
0: É coisa básica, né, Juraci? Se o cara tá vindo pra uma região e ele é político, né? A base de apoio dele tem que ir, velho. Cara, outro dia era governador de Minas... Né, candidato à presidência da República, com exposição gigante aí na mídia, e não tem meia dúzia no aeroporto para receber, algo grave aconteceu. E Zé Fininho, para a gente dar sequência aqui. 18h51, meus parceiros e minhas amigas.
1: Vamos lá.
0: Lembrando que o Luciano está todo alegre, porque o Palmeiras dele ganhou ontem por
1: 3-0. É, Luciano, prepara a sua careca.
0: E já era, né, Ivan? 3-0.
1: Ah, já era.
0: Pode colocar 5 Neymar, que eu acho que não vence o Palmeiras no jogo de volta na próxima... É quarta-feira, né? Vai ser o jogo da volta.
1: É quarta. O nosso é terça, o dele é quarta.
0: E Vasco da Gama 1, vitória 0, Ivan Santana. Olha, Vasco do Guilherme, de Castro.
1: Você sabe o que aconteceu aí, posso te falar?
0: Pode contar.
1: O Vitória, com salto alto, mesclou o time. E no primeiro tempo, o jogador do Vasco foi expulso, rapaz.
0: No primeiro tempo,
1: o VAR jogou uma parte do primeiro tempo e o segundo tempo e ainda fez o gol e ganhou de 1-0.
0: Olha, rapaz,
1: Você acredita?
0: O Vasco está ressurgindo.
1: E vai pegar seu time. É no sábado. Você cuidado, hein?
0: Ainda bem que ele ganhou ontem, porque...
1: Para ficar mais calmo?
0: Para ficar mais calmo, né? Aí vai facilitar a vida do Cruzeiro, né? Enfim, Ivan Santana, mérito total para o Vasco da Gama do Léo Tonelada, né?
1: Verdade. E o Léo emagreceu ontem metade de um grama.
0: Com a vitória de ontem.
1: Olha, o Léo botou pra você lá.
0: Olha lá a zebra. Mas essa zebra aí tá feia pra caramba, né? Ele tava nascendo. Não, ele já é quase adulto naquela zebra.
1: Essa aí já tem um ano.
0: Eu acho que não vamos conseguir livrar da zebra hoje, não. Toda hora a gente pensa que o cara livre da zebra. Aparece uma zebra pra gente falar.
1: Essa zebra é muito feia, Roberto. Bota outra.
0: É. Ô, moço, lá na Vila. Ah, não tem jeito. Seu bem-vindo. Era um retratista lá da Vila Petrosa. É. E como não tinha zebra, ele tinha um jegue, o que ele fazia?
1: Telvina, eu sei desse caso.
0: Telvina, minha irmã que está ouvindo, e a Vila Pedrosa todinha sabe disso. É o Gés, né, que é filho do seu bem-vindo, nos ouve também. Essa galera, Bola, que é um polêmico aí da internet lá da Zona Norte, também é filho do seu bem-vindo. Ah. Seu bem-vindo, ele pitava o jeguinho, a jeguinha de listrada.
1: E eu trouxe meus filhos do Pavão para montar nessa. Depois de muitos anos é que eu fui saber que ele pintava um jegue.
0: Você não sabia que era um jegue?
1: Não, aí eu tinha uma selinha em cima, né?
0: Isso.
1: Aí meus filhinhos, Benito e Felipe, opa, eu quero montar na. A gente morava no Pavão. A zebra aí. Ia lá, botava os meninos. E ele pintava aqui, ele é um artista, então, viu?
0: Pois é,
1: ele
0: morreu, né? Morreu? Tem pouco tempo que ele morreu. Seu bem-vindo retratista lá da Vila Pedrosa, né?
1: Meu Deus do céu.
0: É, ele, na verdade, gente, ele todo final de semana...
1: Foi uma boa sacada, não foi?
0: Levava o jegue pintado de zebra lá para a Praça de Tiradentes, né?
1: É.
0: E o animal, por si, né, Ivan? É muito interessante, né? E essa é o quê? O jegue ou é a zebra, Léo? Olha lá o jegue pintado.
1: Isso aí é um jegue pintado, Léo. É daqui de Tio Flotone, inclusive.
0: Mas não é o seu bem-vindo, não, é, Léo?
1: É, Léo?
0: Não, esse aí é outro. Mas era um jeguinho, é bom dizer, viu, gente? Hoje, talvez...
1: Bonitinho.
0: Pela defesa dos animais, não aceitassem, né?
1: A pintura, né? Que podia machucar, dar uma doença na pele do animal, né?
0: Não, talvez, né? Eu não sei. Pode ser que dê. Hoje, como os órgãos de fiscalização estão em cima, não aceitaria o seu bem-vindo mais com o jeguinho na praça pintado de zebra, né?
1: É. Mas que ele ganhava época, um dinheirinho bom, ele ganhava.
0: Marcou época, deve ter foto dos seus meninos, então, nessas.
1: Vou procurar, meu, vou saber, deve ter, ué.
0: Ô, Benito, você botou no jegue?
1: Porque tu tirava foto?
0: É verdade. Não, e ele, o jegue era o
1: que ele mesmo tirava.
0: Exatamente, era pra tirar.
1: Era pra tirar a foto, a gente pagava ele, não era a montaria, era a foto.
0: E um detalhe interessante, tinha aquele binóculo, monóculo que
1: falava. Monóculo, ele botava no monóculo.
0: Você botava no monóculo, você colocava o monóculo
1: no zói,
0: no olho pra
1: como
0: enxergar.
1: Como diz o outro.
0: É. Um abraço
1: aí. Oi. Essa aí não é zebra, não. Primeiro que zebra ninguém monta nela, que ela é muito brava. Essa aí foi pintada e muito mal pintada. Essa que o Leandro Brito botou. Deve ser o Leandro Brito naquela época lá na Vila Pedrosa.
0: Ou seja, gente, manda um abraço aqui para a família do seu bem-vindo, retratista aí do Vila Pedrosa. Ele morava lá na rua José Arregui, salvo engano, e os filhos dele são pessoas maravilhosas que a gente gosta de montão e que acompanha a nossa programação, inclusive o Gés, né, que trabalha lá no Atacadista Certo.
1: Ah, é?
0: Tá lá na Gurita, como diz o outro, acompanhando a nossa programação.
1: Bacana.
0: Beleza? 18 horas e 56 minutos, acabou o assunto zebra. Pra falar em zebra, o galo é o quê, Ivan Santana?
1: Nunca foi zebra. O galo é preto e branco, mas nunca foi zebra. Quem é você pra me pegar? Agora, Roberto, só abrir um parênteses aqui que é importante. Terça-feira que vem, na nossa participação no seu jornal, tem nomes interessantes de candidatos de Minas Gerais. Inclusive, tem uma pessoa de Tio Flotone e tem um que é o pai de um jogador do Cruzeiro de Belo Horizonte. Vamos falar aqui. Não, como é que está escrito lá.
0: A internet toda já denunciou.
1: Já viu isso?
0: É o pai do Caio Jorge, é candidato.
1: Ah, é?
0: Não, ué.
1: Mas eu não queria falar esse cara, porque eu não estou falando o nome dele, porque ele agrediu o meu jogador.
0: Você está com raivinha.
1: É.
0: E o pai do Caio Jorge, gente, é candidato a o quê? Federal ou
1: estadual? A deputado estadual.
0: E do jeito que torcedor, né? nem todos, né? A maioria são conscientes. Muita gente vai votar nesse cidadão aí, viu? Vai,
1: com certeza, vai ter... a torcida do seu time, ó.
0: Vai ter voto aí, pelo menos para a legenda, para ajudar a legenda, e vai ajudar a eleger candidatos aí. Qual partido?
1: É verdade.
0: O senhor não sabe não, né? Qual partido que é?
1: O partido... acho que é PL.
0: PL.
1: Mas Léo vai olhar ali.
0: Beleza. Qual a outra curiosidade que você falou aí? Não,
1: o outro é um de Teoflotone, que é Carlão da Rádio. Ah, aí eles acharam como curiosidade. Carlão da Rádio.
0: Carlão estava lá, igual o papagaio de pirata, o então, Zema.
1: O Carlão estava lá. Mas ele é candidato do partido. Zema.
0: Partido Novo.
1: Novo.
0: Ele estava ontem, passou
1: foi
0: no Jornal
1: Foi ele que
0: Nacional.
1: Recebeu o homem no aeroporto. Ele que foi para o Hospital Regional e levou o Zema no mercado.
0: Pelo menos o Carlão foi, né? Para o Zema não ficar perdido.
1: E o amigo do Carlão, que eu não posso falar o nome.
0: Pelo menos o Carlão foi para não deixar a Zema perder aí na Praça Tiradentes. Senão o bichinho não ia saber voltar para casa. Ai, ai, Ismar Júnior está falando aí que o Santos vai cair. Será, doutor Ivan?
1: Vai, com certeza.
0: No Brasileirão?
1: O matemático disse que o Santos é um time que não consegue sorreguei mais.
0: Mas ainda o Santos é o 14º com 26 pontos ganhos. A sorte dele tem um tanto de time ruim depois dele, ó. O Grêmio tem 25, o Internacional na porta da zona com 25, é o Mirassol dentro da zona com 24, o Remo dentro da zona 23, Vasco da Gama, adversário nosso de sábado, dentro da zona com 22, e já lá o ano que vem na Série B, Chapecoense, 14 pontinhos, tá feia a coisa. Doutor Ivan Santana, 18:58, então Flotone agradecendo ao Igor Simões Tauer, toda a equipe do Igor Simões Tauer, em especial Idelfonso Júnior, agradecendo o vereador Rony Franco, sempre prestigiando o nosso programa, a galera da Alfa Unipac, a turma aí da Celtec Energia Solar, em especial meu amigo Jomar Brito e o Pedro Alves, esse atleticano apaixonado, agradecendo a turma do Tietec Hipermercado, toda a equipe do Hospital Bom Samaritano. Alô, Guilhermão, tamo junto misturado, hein, Vascão da Gama, contrariando todas as expectativas, com um homem a menos, venceu Vitória. Alô, Guilhermão, tá todo alegre, hein? 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Doutor Ivan Santana. Tem jogo hoje, doutor Ivan?
1: Tem jogo hoje, rapaz. É o último jogo aí da Copa do Brasil.
0: Mas qual,
1: é o clássico do Rio Grande do Sul, às 20 horas. É Inter e Grêmio.
0: Ih, rapaz, 20 horas só não dorme, não, né? Se consegue assistir.
1: Não, hoje eu vou dormir, não, porque ontem eu tomei um chá de camomila.
0: Ah, então tá bom. Então, Internacional e Grêmio, 20 horas. Dá quem, doutor Ivan? Fala aí.
1: Ah, vai dar Internacional. É dois times ruins, dois times horríveis, dois times que tá pra cair. É, então não tem jeito, né, Albertão? Vai, na minha opinião, hoje vai ser empate.
0: Então tá
1: Mas
0: bom.
1: Passa o Inter, passa o Inter.
0: O senhor falou, tá falido. Vamos apanhar o Britinho rapidinho, a gente volta pra falar do América. Tem um fundo árabe aí querendo colocar dinheiro no América, Ivan Santana. Eu acho que, como a vaca já foi pro brejo e eles não têm dinheiro pra ressuscitar mesmo, tem que virar SAF.
1: Sabe o que aconteceu hoje? O time falou, os caras que falou que queriam comprar a SAF. O América colocou 20 e tantos pontos que questionando que só vende depois que ultrapassar 20 e tantos, 21 ou 22 questionamentos. Pelo amor de Deus, o time já caiu. Você sabe que tem uma coisa interessante do América? Ele vai jogar com a Ponte Preta no final de semana, né? O técnico pediu demissão, os jogadores não receberam, não foram treinar. Assim, o América pode vencer pro WO no final de semana da Ponte Preta.
0: Aí ele vence.
1: Não vai? Então, o Ameriquinha cada vez mais distanciando da lanterna.
0: Britinho, vamos faturar e eu volto já já falando do América e também falando mais de Cruzeiro e Galo. O bicho tá pegando pro lado do Caio Jorge. Voltamos já.

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0: Beleza, moçada, de volta aqui com o nosso programa Esporte Migrantes. Hoje, bem agitado aqui, meu amigo Jacó e Jacuzinho. Aliás, Jacuzinho e Jacuzão, os dois estão ligados, né? Ele está aqui falando: olá, meus amigos, nós estamos aqui no mato. Rogério Brau, o Jacu e meu pai. O pai dele, na verdade, o apelido do pai dele é Seu Velho, né? Mas alô, Seu Velho.
1: É o Jacuzão nosso.
0: É deficiente visual também. Né?
1: Também, como é que chama o outro?
0: O outro que é deficiente visual mora aqui no Funcionários.
1: E o outro, Barrozinho,
0: é o
1: que mora lá na Vila Pedrosa.
0: E aí dá pra batizar uma égua, três.
1: É Barrozinho do Gelo.
0: Três, ceguinho, dá pra batizar uma égua.
1: Com certeza.
0: O Adeilton, no bairro Funcionários. O Seu Velho, lá na roça.
1: O Barroso.
0: E o Barroso da Oreiona, que o senhor falou aí, né?
1: É.
0: Então tá.
1: 50 centímetros a orelha do Barroso.
0: Dá pra batizar uma égua, três. Beleza. Ai, ai. Ele tá falando que vocês são bacanas. Obrigado. Você também é, meu amigo Jacu, gente boa. Olha, vida que segue. Vamos aqui com as informações do América. Solta aí, Britinho.
2: Ô, Thiago, o assunto SAF segue quente nos bastidores do Coelhão. Tivemos ontem a reunião do Conselho Consultivo e aquela proposta antecipada pela Itatiaia de um fundo árabe para adquirir 80% das ações da SAF americana, no primeiro momento foi rechaçada. O América, através do seu time jurídico, elencou 25 pontos temerários desta proposta de venda para este fundo árabe, como, por exemplo, um aporte imediato de apenas 20 milhões, dividido em 4 parcelas mensais de 5 milhões, é um dinheiro muito baixo, né, para quem tem uma dívida aí de quase 200 milhões de reais. O compromisso de geração de recursos na ordem de 800 milhões no período de 10 anos, e muitos destes recursos gerados pelo próprio América, sem a necessidade do investidor colocar de fato dinheiro no Coelhão, exploração do Independência. O compromisso de geração de recursos na ordem de 800 milhões no período de 10 anos, e muitos destes recursos gerados pelo próprio América, sem a necessidade do investidor colocar

0: Coelho, já iniciando o trabalho de transição. Agora, resta saber, Thiago, se teremos jogo, né? Porque a Ponte Preta ontem, os seus jogadores, por atrasos de salário, iniciaram greve, prometem até mesmo não jogar no domingo, o que poderia dar ao América vitória por 3-0, o famoso W.O. O momento da macaca é tão ruim que ontem mesmo o técnico Márcio Zanardi saiu do cargo. Então, Thiago, vejamos se teremos, né? América e Ponte Preta, domingo na Arena Independência, a macaca vive uma crise sem precedentes. Thiago!
1: Ô, Nath Fiuza, esse shake do América, o Fabrício trouxe aí. O time deve 200 milhões, ele quer colocar 20. Ô, Nath, aquela história, o golpe tá aí, cai quem quer, viu, Nath?
2: É, mais ou menos por aí, né, ô Thiago? O problema é que a situação do América também não ajuda, né? Porque o investidor olha para a situação do time, brigando para não cair para a terceira divisão, enfim. Mas o América tem que trabalhar com cautela. Já aguardou até aqui, já rechaçou outras propostas, analisa tudo com muito cuidado. E assim precisa ser, justamente pela situação delicada do clube. Não dá para vender para qualquer um. Agora, essa situação da Ponte Preta aí, inacreditável, né, Thiago? Mais de um ano de salários atrasados, os atletas, tudo bem que a Ponte Preta dentro do campo não tem correspondido, mas não justifica o atraso salarial, os atletas estão no direito deles de cobrar. Vi gente dizendo que é perigoso o América no W.O. ainda não somar 3 pontos, hein, Thiago? Vamos torcer pra Ponte Preta nem jogar, se copiar é melhor pro Coelhão, hein?
1: Tô te falando, só conheço meu gato.
3: Ai, a Nath também zoou ali, ela falou que é perigoso nem no W.O. o América ganhar 3 pontos.
4: Ah, não, até Nath, ô Beto Gomes. Ô, Nath, você trocou o óculos, você tá bonitinha. Mas não fala isso não, né, Roberto?
3: Bom, pra gente finalizar, 19h10, ô Britão, vamos aí, o médico do Galo, né?
4: Ih, rapaz.
3: Lasmar, né? Rodrigo Lasmar.
4: Rodrigo Lasmar, filho do grande Lasmar, velho, pai.
3: É, Neilo Lasmar, né? Vamos lá então, ele fala no nome, em nome todo especial aqui dos maiores anunciantes do rádio esportivo brasileiro. 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Galera do jornalismo da Itatiaia entrevistou o doutor Rodrigo. Solta aí, Britão.
5: Olá, falar de um assunto que foi destaque nessa semana, além do jogo em si, Cruzeiro e Atlético lá no Mineirão, foi a contusão do zagueiro Juan Tressoldi num encontro ali, numa falta cometida pelo Caio Jorge do Cruzeiro. A cena foi muito forte, o Juan Tressoldi caiu, dobrou o pescoço ali, depois teve tonteira, teve que sair, ser substituído do jogo. No próximo, inclusive, não poderá jogar por causa do protocolo do futebol, por causa da concussão. Aí todo mundo se perguntando, aquela queda, aquela contusão dele, ele correu o risco mesmo de ficar paraplégico?
6: Então, o lance foi muito feio, né? A imagem que a gente consegue ver só na TV, no campo a gente não tem todos esses detalhes ali pelo ângulo de visão, mas quando você vê na televisão por todos os ângulos, você vê que realmente ele caiu numa posição onde o pescoço, ele faz um movimento, né, de flexão e um movimento de lateralização muito importante. Esse é um mecanismo que preocupa, porque poderia sim ter causado uma lesão com uma sequela grave. Felizmente o Juan não teve nenhum comprometimento, nenhuma lesão. Naquele primeiro momento onde a gente entra no campo e avalia o jogador, ele tinha um exame clínico que nos tranquilizava, um exame clínico praticamente normal, não tinha nenhuma dor na coluna cervical, não teve perda de consciência, estava bem orientado e se sentindo muito bem. Posteriormente, quando na sequência, depois de alguns minutos, ele começa a apresentar alguns sinais de desorientação, de tonteira, foi quando ele foi retirado do campo, porque aí ele começou a apresentar alguns sinais, que são sinais que em algumas vezes pode acontecer de uma maneira tardia, não no momento inicial da primeira avaliação, mas isso pode se manifestar depois de algum tempo, onde ele começou a ter os sintomas da concussão. Então é muito importante a gente acompanhar esses atletas. Se no primeiro momento a gente não tem nenhuma bandeira vermelha, nenhum sinal onde exija a substituição do atleta, porque você não tem nenhum elemento clínico ali naquele momento, mas continuar acompanhando, que é o que nós fizemos, e eventualmente quando começa a ter qualquer sinal tardio, que ele seja retirado do campo, que é o que foi feito. E aí depois os exames mostraram que, felizmente, ele não teve nenhuma consequência, mas sim, poderia ter tido consequências graves aquele movimento.
5: Isso vale para alerta dentro de casa também. A pessoa teve uma queda, um acidente doméstico ali. É, nessa primeira avaliação, se a pessoa está com dor, se não está, se está consciente, se não está. E nesse pós, de alguns minutos, ficar atento a algum outro sintoma, né, doutor?
6: Sem dúvida. A primeira avaliação, ela é importante. Muitas vezes em casa não existe um médico ali competente para poder analisar.

0: o risco daquela situação, mas é muito importante acompanhar e observar, e quando existe qualquer sinal diferente, aí sim isso é um sinal de alerta, e aí a gente precisa de fazer uma avaliação mais profunda.
1: Rodrigo Lasmar, médico ortopedista do Atlético da Seleção Brasileira, coordenador da Ortopedia das Ciências Médicas, obrigado pela sua presença, um abraço para o senhor, ótimo trabalho, e que os jogadores não tenham contusões, que só tenha pouco trabalho no Atlético.
0: O objetivo do médico é esse, é trabalhar, né, de uma maneira silenciosa, e os jogadores são as grandes estrelas, estarem à disposição para que o espetáculo seja grande.
1: Foi um prazer tê-lo aqui.
2: Beleza, 19 horas e 14 minutos, meu amigo Luciano Senna está falando aqui, Carlão do Santo Antônio, a gente tá falando do Carlão, é ele mesmo, meu amigo Luciano.
3: É, do Santo Antônio.
2: Doutor Ivan, um abraço e até amanhã.
3: Um abraço, Robertão, só para os flamenguistas ficarem aí, né? Foi sorteado hoje também Independente del Valle e Flamengo, Estudiantes e Corinthians, Palmeiras e LDU, Fluminense e Platense. É, esses jogos serão aí em setembro, sendo o time seu Flamengo, seu Cruzeiro, não vai jogar não? Mas por que eu não estou vendo aqui na tabela? Um abraço, Robertão. É só para gozar o Robertão aqui. Um abraço, Robertão, Leandro Brito, Romulo na Cama, Nestor. Até amanhã, se Deus quiser, porque hoje tem jogo. Amanhã estaremos aqui, se Deus quiser. Boa noite!
2: Beleza, hora certa, 19 horas e 15 minutos, em Teoflotone, Internacional e Grêmio. Doutor Ivan Santana não vai dormir e é para amanhã trazer detalhes para a gente desse jogo Internacional e Grêmio, viu? Meus amigos e minhas amigas, um abraço a todos, obrigado pelo carinho, obrigado pela participação. Quero vocês amanhã de novo interagindo, zoando, brincando, caçoando com a gente aqui através dos microfones da 100,9, tá bom? Um abraço e até amanhã.

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0: 7:30. 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

0: 7h44.
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0: 7:55.
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0: 113.
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0: 8:32.
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0: 8h46.
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1: Está no ar a Voz do Brasil. As notícias do governo federal que movimentaram o país no dia de hoje.
2: Olá, boa noite.
3: Boa noite para você que nos acompanha em todo o país.
2: Quinta-feira, 27 de agosto de 2026.
3: Vamos aos destaques do dia.
2: Trabalho e renda.
3: Brasil chega a 103 milhões de pessoas ocupadas entre maio e julho.
2: IBGE revela ainda que taxa de desocupação recua e fica em 5,3% no período. Pablo Mundim.
4: O número de trabalhadores do setor privado com carteira assinada chegou a 39 milhões e 400 mil.